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0: gostou, faz barulho! Obrigado, Humberto, Ronaldo. Obrigado, meninos. Obrigado a vocês, felicidade, que Deus abençoe esse trabalho magnífico que vocês estão fazendo. Valeu!
1: Obrigado, Bruno Marrone. Dois carinhos de nós.
2: Com Deus.
3: Valeu!
2: Obrigado,
3: sucesso,
2: Bruno.
3: Humberto, Ronaldo.
1: Obrigado, Bruno. Obrigado, Marrone.
2: Obrigado.
1: Valeu, valeu.
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10 e 12.

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0: 11:36.
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0: 2h48.
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Muito bem, meu amigo, muito bem, minha amiga, chegou a hora da nossa motivação para um dia melhor. Você sabe que a nossa motivação nós buscamos aqui nesse programa Alvorecer, na palavra de Deus, não é isso? Olha o tema ou o título da mensagem de hoje, a promessa eterna. Nós vamos meditar no livro de Apocalipse, capítulo 21, versículo 4. Lá diz assim, olha: Ele enxugará dos seus olhos toda lágrima. Não haverá mais morte, nem tristeza, nem choro, nem dor, pois a antiga ordem já passou. Olha que promessa maravilhosa, né? No livro de Apocalipse 21, versículo 4. Meu amigo, minha amiga, desde os tempos mais remotos, a humanidade anseia por um lugar de paz e plenitude. Um lar onde a dor e a despedida não existam. Essa esperança que ecoa em nossos corações é uma promessa divina, um legado transmitido de geração em geração como um tesouro inestimável. A visão de uma nova terra onde a vida se estende em sua forma mais pura e a alegria é a melodia constante preenche a alma com uma expectativa indizível. Olha, imaginamos um futuro onde a morte não tem mais poder, onde cada instante é vivido em plena comunhão e a existência se desenrola sem fim. É a certeza de um reencontro glorioso, o momento em que a fé se tornará visão e o anseio se transformará em realidade. A promessa de ver o Salvador, de contemplar seu rosto, seu sorriso, seus olhos cheios de amor e as marcas em suas mãos, é o ápice dessa esperança que nos sustenta. Essa expectativa não é uma fantasia distante, mas uma verdade ancorada

todos ao nosso redor. A vida gloriosa de Jesus, ou melhor, a vinda gloriosa de Jesus, acompanhado por seus anjos, é o evento que selará essa promessa, inaugurando uma era de glória indescritível. Meu amigo, minha amiga, que essa esperança seja o farol que guia os nossos passos, a âncora que firma a nossa alma em meio às tempestades da vida. Que possamos viver cada dia com a certeza de que um futuro de paz e alegria nos aguarda. Um futuro onde estaremos para sempre com aquele que nos amou primeiro. Olha que maravilha, meu amigo e minha amiga. Olha, a promessa de um novo céu e uma nova terra é a mais bela canção de esperança que podemos entoar. Um lembrete constante de amor inabalável de Deus para todos nós. Que você acredite, meu amigo, que você acredite, minha amiga, nessa promessa maravilhosa do livro de Apocalipse. E que Deus abençoe o seu dia. Bom dia para você, boa semana.

0: Eduardo Costa, né? Meu amigo Sebastião Pereira, tá aí sua moda, viu? Falou que assistiu aí a história, né? Do Eduardo Costa, que gostou demais, né, Sebastião Pereira? Abração, meu querido, pra você, obrigado. Cafezinho, ó, cafezinho vai pra você também. Muito obrigado pela sua audiência, a sua companhia aqui na programação do nosso Alvorecer. Agora, 6:22, 6:22. Obrigado pela companhia, vamos que vamos, né? A semana tá só começando, meu compadre, semana tá só começando, dia 18, viu? Pra você que tá assim meio perdido no tempo aí, dia 18 de maio, gente, estamos aí, já vamos já pegar a reta final do mêsão de maio, né não, rainha? É, já reta final do mêsão de maio, vamos pra cima. Agrotins finalizou, né, gente? Finalizou aí a Agrotins 2026. Eu tava vendo aqui que bateu novo recorde de público, gente. Olha aí, viu? Novo recorde de público. Mais de 220 mil visitantes aí na Agrotins, viu, Dom Maria? Dom Maria, gente demais. Mais de 220 mil visitantes na Agrotins. Já. Nós vamos falar sobre isso aqui, tá bom? Já a gente fala sobre a nossa Agrotins, que aconteceu, foi maravilhosa, bom demais, né? Trazer mais algumas mensagens aqui no nosso WhatsApp, 6399915-6234. Ah, ele é baixinho das redes.
1: Bom dia, meu amigo Léo Vieira. É isso
0: bom
1: aí,
0: dia, bom dia, tamo junto, meu Léo querido.
1: Vieira. É o baixinho da rede,
0: tamo
1: Léo Vieira.
0: Juntos, meu
1: Léo Vieira, manda um alô pra toda a galera da animação.

0: Você foi embora. Essa aí mesmo, Léo Vieira. Tamo junto, Léo Vieira. Baixinho da rede, Léo Vieira. E hoje tem promoção lá no Centrão da Capital, Léo Vieira.
1: Maravilha, meu querido. Bração, bração. Hoje faz um ano. Acho que é isso o nome da moda, né? Hoje faz um ano. Olha aí. Abração, meu amigo. Baixinho das redes. É essa mesmo, viu? Hoje faz um ano. Gilberto e Gilmar já tá na ponta da agulha pra tocar pra você, meu querido.
2: O quê? Não
1: é, é, Dona Maria, que é desse jeito, que pediu a gente já sapeca no mundão de meu Deus aí, essas modas chonadas, e deixa o negócio doer no peito do povão, né, rainha? Deixa o negócio doer no peito do povão aí, porque moda chonada é aqui no nosso programa Alvorecer. Obrigado, meu querido, bração, boa semana e boas vendas aí para o Baixinho das Redes. Quem mais aqui, quem mais? Júnior, tá dizendo bom dia, com fé em Deus. É, vocês são bênçãos de Deus. Júnior, obrigado, meu querido. Abraço, viu? Você também é bênção de Deus. Abração, papai do céu, abençoe o seu dia aí. Que Deus abençoe a sua segundona, sua semana, tá bom, meu querido? Ô, Marcos, tudo bem, meu querido?
3: Bom dia, no cantar do galo.
1: E aí, rapaz, campeão?
3: Segundou, rapaz.
1: Isso.
3: Saúde, muita paz, muita luz divina.
1: Amém, meu querido.
3: Mais, Jesus, que Deus proteja você, tá bom? Tá
1: obrigado, meu querido. Seu amém.
3: De ouro, tá? Tudo com prosperidade, muita saúde.
1: Isso.
3: Né? Muito amor, muita, né? Muita fortaleza no coração aí, essas
1: amém,
3: mensagens.
1: Amém, meu querido, amém.
3: Às 5 da manhã, oração, e depois 6 horas, motivação para um dia melhor.
1: Exatamente.
3: Marcar se tivesse toda vez mais lapada.
1: Maravilha,
3: saudações,
1: Marcão.
3: Saudações corintianos. Vai, Corinthians, bota fogo, rapaz, você não deu certo,
1: né? Não deu certo, meu querido. Bom, deu ruim para nós,
3: luz
1: viu?
3: Minha vida.
1: Luz da minha vida.
3: Beleza?
1: Pronto, meu
3: tudo
1: querido.
3: Tudo bom com vocês, gratidão por tudo.
1: Valeu, beleza? Valeu.
3: Acorda, pessoal aí. Tchau, tchau.
1: Maravilha. Como é que é, Marcão, que você falou aí? Vai, Corinthians, aí, deixa eu ver.
3: Rapaz,
1: cadê?
3: Deus, não deu certo, né,
1: Cadê?
3: Vai, Corinthians.
1: Olha aí, Dona Maria, falou, vai, Corinthians.
2: Não vai, não.
1: Olha aí, pronto.
2: Ele não vai, não.
1: Ave Maria, rapaz, ó, viu, Dona Lourdes, Coringão ontem.
4: Não, menino, perdeu de novo.
1: Perdeu, Dona Lourdes.
4: Não acredito.
1: Eita, Dona Lourdes. Ao São Paulo também. São Paulo também deu ruim pro São Paulo, viu?
4: Não, menino, perdeu de
1: perdeu,
4: novo.
1: Perdeu, Dona Lourdes.
4: Por quê? Não acredito.
1: São Paulo também perdeu. 2-1 para o Fluminense, se eu não me engano, viu? Ó, Mengão não ganhou também, Mengão também não ganhou, né? Mengão só empatou, rapaz, o Flamengo, o negócio tá, situação tá feia pro Mengão, hein, gente? Aí, ó.
2: É tudo caladinho!
1: É, meu amigo, então tudo caladinho, não ganhou, Palmeiras também. Palmeiras também não ganhou, né? Empatou, aí tá aí, então os dois estão brigando lá na frente, né? Só empataram, Flamengo empatou, e também o Palmeiras também empatou, né? Ou seja, cada um fez um pontinho só aí no final de semana. Então bora!
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6: Áries, de 21 de março a 20 de abril.
1: Olha, o dia pode começar meio solto, né? Difícil de encaixar em um ritmo claro, né? Olha, em vez de forçar, permita-se ir ajustando aos poucos, né? Olha, conforme as horas passam, o coração pede mais recolhimento, está em casa ou perto do que te traz segurança, pode nutrir mais do que qualquer ação externa, tá bom? Atenção para os seus números da sorte hoje são 11:47, número 56, e a cor para hoje é azul claro.
6: Atenção, Touro, de 21 de abril a 20 de maio.
1: Olha, sua mente pode começar o dia dispersa, mas algo se reorganiza quando você se permite desacelerar, tá bom? Olha, mais tarde, conversas ganham um tom afetivo e acolhedor. Existe carinho nas palavras, né? O que você expressa com verdade tende a aproximar, tá bom? Os números da sorte para o signo de Touro são 09, 16 e número 54, e a cor para o dia de hoje é preto.
6: E agora, os astros falam para você que é de Gêmeos, de 21 de maio a 20 de junho.
1: Atenção, Gêmeos, olha, o início do dia pode trazer dúvidas ou dificuldade de direcionar sua energia. Olha, evite decisões importantes nesse estado, tá bom? Aos poucos você se conecta com o que te dá segurança. Olha, pequenos gestos consigo mesmo, consigo mesma, né? Já fazem diferença, tá bom? Atenção para os números da sorte, hoje são 22, 50 e 58, e a cor para o dia de hoje é violeta.

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3: Oi, tudo bem? No Fala NIT de hoje vamos desmistificar um termo essencial para quem quer transformar ideias em realidade, o modelo de negócio. Muitas vezes, pensamos que a inovação se resume a criar um produto tecnológico inédito, mas ele vai muito além. Inovar também significa introduzir novidades ou aperfeiçoamentos na forma como uma organização funciona e entrega valor para a sociedade. O modelo de negócios é, em essência, a lógica que descreve como um projeto cria, entrega e captura esse valor. A interface com a inovação ocorre quando propomos novas formas de produzir, gerir ou oferecer serviços que resultem em ganhos reais de qualidade e desempenho. Na Unitins, o Núcleo de Inovação Tecnológica apoia essa jornada através de oficinas práticas, como a de modelagem de negócios Canvas, ajudando acadêmicos a transformarem pesquisas em soluções sustentáveis para os nossos arranjos produtivos locais. Inovar no modelo de negócios é encontrar caminhos criativos para resolver problemas reais.
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6: Muito bem, pessoal. Estamos de volta. Excelente manhã pra você. Boa semana. Vamos pra cima, né?

0: Olha a hora, gente, olha a hora. 6:37, 6:37. Vamos que vamos. Pra você, uma ótima manhã.
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2: Galera, hoje é segunda-feira, hein? Segundou.
0: É, Mariazinha, segundou. Segunda-feira maravilhosa. A semana tá só começando. Aliás, não tem como começar a semana sem a segundona, tá, gente? Não tem como começar a semana sem a segunda-feira. Ontem, domingo, que nós chamamos de domingo, né? O dia de descanso, que muita... que todos nós sabemos que é o primeiro dia da semana e depois segunda-feira, dia de trabalhar. Ou seja, não podemos reclamar que o primeiro dia da semana a gente descansa, né? Não, dona Maria?
3: O quê?
0: Não é, é o primeiro dia da semana a gente faz é descansar, né, rainha? E é o domingo, né? E aí o segundo dia, ó, olha como que a gente não pode reclamar. Mas só vamos trabalhar no segundo dia, que é a segunda-feira. Então vai reclamar pra quê? Agora vai me dizer que é trabalhar no terceiro dia, hã? Aí é demais, pelo amor de Deus, né? Ô, criançada, bora, tá na hora de ir pra escola, né? 6:38, tá na hora de acordar, vamos lá.
2: Acorda, crianças, tá na hora de ir pra escola.
0: Isso, criançada, ó, bora, pra cima. Criançada agora tá em contagem regressiva pras férias, né? Já querendo que acabe o mêsão de maio, já doidinhos pra acabar o mês de maio, pra pegar o último mês aí do primeiro semestre, né? É o último mês do primeiro semestre, vem aí, viu, criançada? É, criançada estão todas aí já querendo as férias, né? 30 dias, menina, é demais, hein? 30 dias, rapaz, tem que ser assim mesmo, é? 30 dias de férias, ei, criançada, tá chegando, mas vamos lá, vamos estudar, tá? Vamos estudar. Vamos lá, deixa eu passar aqui pelo nosso WhatsApp 639 9915-6234.

0: vou mandar
1: para todo o povo lá do Grupo Alvorecer, vai para você também, para Rita Abreu, e manda aí para Ivanilde Lobo também. Isso. Eita, Ivanilde Lobo, um cheiro para você, minha linda, tô ouvindo.
0: Olha aí, muito bem.
1: Então, assim, oi. O que aconteceu com o Corinthians ontem? Alguma coisa?
0: Deu uma
1: desandada. Não sei, não vi, mas aconteceu alguma coisa com o seu Corinthians. Deu zebra no jogo do Santos também. Ah, que anarquia virou o futebol, né, Leozinho?
0: Tá feio.
1: Bom dia com alegria.
0: Bom dia, minha querida. Pra você também, felicidade, tá bom? Marcelena, direto de Uberlândia, Minas Gerais. É, Marcelena, eu conversava ontem com um mineiro, né? Um mineiro aí, tava ontem me ajudando a dar um grauzinho lá no meu estúdio, né? Ele faz um trabalho remoto, Rodrigo, né? Rodrigo, não lembro qual é a cidade dele, mas ele tá de Minas Gerais também, falando pra mim que Minas Gerais tá num período de frio, né? Período de frio aí. Em Minas Gerais, eu falei pra ele que aqui em Palmas, aqui no Tocantins, estava quente, quente, quente. Ele falou: rapaz, eu tô doido pra caçando um lugarzinho quentinho pra descer pra ir, rapaz. Logo, logo vou visitar o Tocantins. Eu falei: rapaz, não faça isso não. Mas é assim, gente, ó, pra você ver como é que é a vida, né? Quem tá no calor quer frio, quem tá no frio quer calor. E é assim que as coisas acontecem, né? Pra ver que Deus faz tudo perfeito. Uma região agora tá num período de frio, a nossa região agora dá uma esquentadinha, já passamos pelo nosso inverno, né? O inverno tocantinense de chuva, né? Se é que aqui não fica frio, né? Nem no inverno, mas, né? Temos aí uns dias mais tranquilo, com um clima mais gostoso no nosso período chuvoso, né? Então é assim mesmo, tá? Vamos lá, 6:41, 6:41, gente, quem mais? Ô, Marcelina, sua moda já tá no jeito, vamos tocar já já, tá bom, minha querida? Uma semana espetacular pra você. Leandro Souza, tá dizendo bom dia, Léo Vieira. Leandro Souza aqui passando pra mandar um alô especial pra minha irmã, a Denise, pro meu cunhado Marcelo, lá na fazenda Piabanha. E um abraço também pra todos, né? E Deus abençoe a nossa semana. Vamos que vamos. É isso aí, Leandro. Um abraço, viu, meu querido? Obrigado, abração pra você, abração pra Denise, abração pro Marcelo, pra toda a família que ouve o programa Alvorecer, tá bom? Obrigado demais. Ô, Zacarias, tudo bem, meu querido?
2: Muito bom dia, companheiro Léo Vieira.
0: Bom dia, meu amigo.
2: E ouvinte do programa Alvorecer pela Unitins FM. Olha, eu gostaria de ouvir a música Esta Noite como Lembrança.
0: Olha
2: com a
0: aí.
2: Dupla João Mineiro e Marciano.
0: Maravilha.
2: E ofereço para a minha querida amiga, a Eliane Abreu, lá do restaurante da Dagmar, em Tocantins. Também
0: certo.
2: Em Tocantins, o poeta e professor André Gouveia, do Colégio Cefia Frei Antônio. Um abraço também para o Louro do Táxi, na Estação Rodoviária de Grupi, e a todos os taxistas e mototaxistas de Grupi e região.
0: Maravilha.
2: Também ofereço para minha amiga, a vereadora e empresária Raíza Guimarães, da Pousada Raíza, em Lagoa da Confusão, e o casal de advogados, Fabíola e César Almeida, na audiência do programa em Brasília.
0: Valeu, valeu, Zacarias, um abraço, viu, meu querido? Muito obrigado pela sua audiência, pela sua companhia, a todo o pessoal de Gurupi, pessoal da região sul do nosso estadão do Tocantins, aquele abraço, felicidades aí, tudo de bom, tá bom? Ô, Perigosão da 2, bom dia.
3: Amigo Léo Vieira, bom dia, meu companheiro. Um alôzão pra essa turminha toda, compadre sobe e desce, Maria Carneiro. E Mariana do Forró.
0: Uhum.
3: Olindina lá no Taquari.
0: Isso.
3: Seu Antônio também lá no Taquari.
0: Maravilha.
3: E o seu Mauro na Orene 4. O índio velho, pezinho pra frente, pezinho pra trás.
0: Certo.
3: Um lobinho solitário. Rapaz, esse cabra ficou ruim. Ele gostava de vir aqui em casa. Largou de vir aqui, não sei porquê. Rapaz, eu acho que eu vou dar umas lapiadas nele pra ele poder
0: ir pra onde
3: a gente tá aqui. Amigo velho, bom, rapaz. E a música é com os Garganta de Ouro. Sonho de um Caminhoneiro, ofereço pra toda essa turma boa. É,
0: maravilha.
3: Vamos tomar o café eu já coei, viu, Léo Vieira?
0: Já coei o cafezinho já?
3: Bom,
0: opa, olha aí.
3: Valeu,
0: ó.
3: Companheiro.
0: Valeu, meu amigo, um abração pra você, tudo de bom. Sonho de um Caminhoneiro. Vai pra você já já, viu? Vou tocar com, deixa eu ver quem que eu vou tocar aqui, vou tocar com cadê? Já toquei o Milionário Zé Rico, vou tocar com o Trio Parada Dura, Rio Negro e Solimões e Gilberto e Gilmar. Vai pra você já já, o Tacílio. Bração, bração, bração, bração. Felicidades pra você. Uma ótima semana também, tá bom, meu querido? Ótima semana, meu amigo Perigosão da 2. Olha, tem festejo, hein, gente? Tem festejo de Santo Antônio nos dias 5, 6 e 7 de junho. Distrito de Buritirana, gente, olha que coisa boa, hein? Distrito de Buritirana, atenção, atenção, em 5, 6 e 7 de junho, em Buritirana, prepare-se para viver dias de muita fé, tradição cultural, tradição, cultura e animação no maior festejo da região, gente. Venha participar dessa grande festa e celebrar conosco, né? Tradicional festejo de Santo Antônio. Ah, vai ter shows, né, gente? Olha que legal, hein? Chamego de Luxo, é isso? Chamego de Luxo, o Juan Alessandro, o Flaguinho Moral e ainda a Arielle Santos, né? Arielle Santos, muito bem. Olha aí, realização aí do governo do estado do Tocantins, né? Prefeitura de Palmas, muito bem, muito bem. Agora são 6:45, 6:45, bora de moda, bora tocar moda, vamos lá, tá na hora. Amanhecer. Opa, segura meu Brasil. A moda é boa demais, é Trio Parada Dura, luz da minha vida. Por falar em Brasil, hoje tem convocação para a Copa do Mundo, hein, gente? A seleção brasileira será convocada hoje. Amanhã nós vamos comentar aqui, viu? A convocação do técnico da seleção brasileira, que vai convocar os jogadores para representar o Brasil na Copa do Mundo. É hoje, meu Brasil! Bora, bora!

0: Trio Parada Dura, Luz da Minha Vida.
1: Alô, alô, você que é de Câncer, de 21 de junho a 21 de julho.
0: Muito bem, olha, você pode começar o dia mais introspectivo, né? Como se estivesse se reorganizando por dentro, tá? Olha, quando a energia muda, você se sente mais presente, mais conectado consigo e com o outro, né? Olha, existe acolhimento disponível, tá? Então permita-se receber, tá bom, Câncer? Os números da sorte, anota aí, são 14, 44 e número 56, e a sua cor para o dia de hoje é bege.
1: Atenção, leoninos, chegou a hora do seu horóscopo, de 22 de julho a 22 de agosto.
0: Atenção, leão, olha, o dia pede pausa antes da ação, tá? Existe aí um movimento interno acontecendo, mas que você não consiga nomear. Mais tarde, você pode sentir vontade de se recolher e cuidar de si. Olha, nem tudo precisa ser compartilhado, viu? A força no silêncio também, tá bom, leão? Atenção para os seus números da sorte hoje, são 05, 33 e número 14, e a cor para o dia de hoje é branco.
1: Atenção, virginiano e virginiana, de 23 de agosto a 22 de setembro.
0: Olha, o início do dia pode trazer dispersão aos planos ou projetos, viu? Não insista demais. Com o tempo, você se reconecta com pessoas e ideias que fazem sentido. Olha, existe apoio ao seu redor. Permita-se divertir o caminho, tá bom? Os números da sorte para o dia de hoje são 02, 27, número 38, e a cor para o dia de hoje é branco.

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9: Bem, tudo certo, pessoal? Estamos de volta.

0: Só moda!
1: Olha a hora, gente, olha a hora! 7:03, 7:03, agora estamos de volta ao nosso programa Alvorecer, feito pra você, vamos que vamos, hein?
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1: Obrigado, obrigado, meu querido, obrigado, bração, bração pra quem acompanha a gente, pra quem acorda cedo e se liga na programação da nossa Unitins, obrigado pela companhia, pela audiência, tamo juntos, né? Tamo juntos e misturados até as 8 da manhã, gente. Olha, uma nova lei promulgada no Tocantins proíbe protesto em cartório de contas de água e energia com valor de até um salário mínimo, tá, gente? Olha, para dívidas acima desse valor, o protesto só poderá acontecer após 90 dias, né, de atraso, tá bom? A medida entrou em vigor no último dia 6 de maio e tem como objetivo evitar que consumidores acumulem taxas ainda maiores, né, por dívidas pequenas, tá bom? Então tá aí, entrou em vigor, né, não pode as concessionárias de água e energia, então não podem mais protestar contas abaixo de um salário mínimo, né? E acima de um salário mínimo só a partir, né, de 90 dias de atraso, tá bom? Essa é lei no Tocantins, graças a Deus, né? Bom demais. Bom, agora são 7:05, 7:05. Seguimos juntos aqui na programação. Deixa eu falar com meu amigo Valeriano, deixou sua mensagem de áudio, né, Valeriano? Bom dia, meu querido.
4: Bom dia, Lavieira.
1: Bom dia, meu amigo.
4: Gostaria de ouvir uma música aí.
1: Qual é?
4: Com Zezé Carrasco, Luciano. É o amor.
1: É o amor?
4: Eu ofereço aqui pra minha esposa, Luciane, vai pra Dona Irani, Isabel, Dom Jaú, Flores, Santa Teresa, Raul Mato.
1: Maravilha.
4: Manel Moura, Dona Divina, na Chaca Recanto do Passo, Miguelão, da Cerâmica, Santa Teresa, Sodés, Malvina, Dona Rosa Batista, no Itaquaralto. E pra toda a galerinha da animação, Sulanice, Rodriguinho, Carlão. E pra todos que estão ouvindo o programa.
1: Bom bem, dia. Meu querido. Um abraço, viu? Felicidades pra você, nosso amigo Valeriano de Porto Nacional. Obrigado pela companhia. Emival Corrêa tá dizendo bom dia, meu amigo Léo Vira, manda alô especial pra nós aqui na nossa marcenaria, no Jardim Querida, em Porto Nacional, qualquer música do Alan e Aladim, pra todos, né, do grupo Galera da Animação, pra todos os ouvintes aí, que Deus abençoe mais uma semana que começa, né, que começa hoje. Muito bem, meu querido, abração, nosso amigo Emival Corrêa, vou organizar já uma moda pra você do Alan e Aladim, tá bom, meu querido? Obrigado pela audiência, pela companhia, pela participação também no programa Alvorecer. Alô, Manuel, bom dia.
5: Vieira, bom dia.
1: Bom dia.
5: Segundou, bora.
1: Meu querido.
5: Uma feira boa, segundou, bora. Quer escutar tua música, meu amigo? Vamos ouvir com o Rick Renner, que ressaca braba, meu amigo. Bom dia pra você, boa segunda.
1: Valeu, meu querido, abração, tudo de bom, tá? Felicidades. A Lenice Resplande tá dizendo bom dia com Jesus, bom dia pra você também, minha querida, um abraço, obrigado pela companhia, pela audiência no Alvorecer. Quem mais? Ó, Goiôzinho, meu amigo Goiôzinho tá aqui. Alô, Goiô.
6: Bora, Léo, tomar café, Léo.
1: Bora, meu querido. Bom dia, meu amigo.
6: É o Goiôzinho na Polidade, dentro do parque, no Morro da Aranha.
1: Maravilha, meu querido.
6: Um bodão, oferecer pra essa turma que tá na escuta.
1: Certo.
6: Aí, obrigado.
1: Falou, meu querido. Bração pra você. Bom dia, meu querido. Tchau, obrigado. Cafezinho pra você, Goiôzinho, ó. Cafezinho pra você, tá saindo também. Obrigado, Goiô. Bração, meu querido. Tudo de bom. Quem mais? Zé Caipira. Fala, velho.
7: Ai, seu Lerviro, olha o nó pro cá, macho. Segundou, pessoal.
1: Aô, é hora de acordar,
7: pessoal. Pessoal que tá na lida, meu bom dia pra todo mundo, esse pessoal maravilhoso, pessoal aqui do Alto da Serra, Dona Zenilda, seu Odilon, Goiôzinho, pessoal lá no João Lourosa, meu bração, sabe que esse pessoal todo aqui no Alto da Serra, velho. É, vai, quero mandar um bração rosado também, meu amigo Pedro Bispo. É lá no Jardim Aurélio 3, Luiz Carnaiá, Dona Socorro, Berlândia aí, mas meu amigo Chico Dé, meu bração honrado, esse povo todo, ué, nós tá por cá. E o Lorota Zé Caipira, essa fé modão pra nós aí, Levinha.
1: Falou, meu querido.
7: Ai, é nós por cá, fez Chico no último da moda, é nós mesmo.
1: Valeu, velho, abração, Zé Caipira, gente boa, gente finíssima também com a gente, obrigado pela companhia, pela audiência, vamos que vamos, já vamos cantar parabéns para os aniversariantes do dia também, tá bom? A Eliene tá dizendo bom dia para todos nós, É, Ivanil, acho que ela mandou pra Ivanilde aqui também, um abração pra Eliane, obrigado, viu, minha querida? Tudo de bom pra você, felicidades aí, uma ótima semana, obrigado pela audiência, pela companhia. Eliane, um abração, tá? Fala, Johnny!
0: Bom dia, bom dia, meu querido. Johnny Dias do Taquari.
1: E aí, campeão?
0: Quero desejar uma ótima semana, seu Lindomar, dona Maria, certo, José e família.
1: Maravilha.
0: Estou na Fazenda Paraíso, município Rio Sono.
1: Maravilha,
0: seu
1: meu querido.
0: Seu Lindomar, uma semana de bênçãos, saúde. Deus é bom. Valeu, Léo Vieira, Johnny Dias do Taquari.
1: Abração pra você, Johnny Dias do Taquari. Ô, Jane Silva, o cafezinho expresso da Jane, né? Cafezinho, ó, já saindo, cafezinho, radinho tá ligado, tá ouvindo o nosso programa, em alto e bom som, né, Jane? Cafezinho aí, saiu bonito o cafezinho da Jane Silva. Tá dizendo bom dia, Léo Vieira, bom dia, meus amigos e ouvintes. Segundou, vamos que vamos, abençoada semana para todos, né? Um abraço à turma, galera da animação, Cantinho da Amizade, Goiânia e a Simone também. Estão ouvindo a programação, né, Jane? Um abração para você, para todos ouvindo aí, pessoal que ouve na Europa, né? Pessoal aí de Portugal e em todos os outros países da Europa também, os brasileiros, né? Estão por aí espalhados nesse mundão de meu Deus, né? Pessoal na Espanha, pessoal nos Estados Unidos, né? Muita gente ouvindo em outros países, Holanda, pessoal do outro lado do mundo, no Japão também, os brasileiros, tem muitos brasileiros aí no Japão, pessoal que nos dão o carinho da audiência, da companhia. Quero mandar aí um grande abraço. Olha o Brasilzinho pra vocês lembrarem. O Brasil, ó. Aí, os brasileiros que estão fora do país, morando em outros países. Um abração, aliás, hoje, convocação da seleção brasileira para a Copa do Mundo, viu, gente? É hoje. É o técnico italiano, o técnico brasileiro, né, da seleção brasileiro italiano Carlos Ancelotti vai convocar a seleção brasileira. E a aposta é, será que o Neymar vai ser convocado? Será que ele vai para essa Copa? Eu acho que ele vai, viu, gente? Eu acho que o Carlos Ancelotti vai convocar o Neymar sim. A senhora da Maria, o que

0: Léo, se possível, toca pra nós, tripa na dura.
1: Qual é a moda?
0: Noite Colorida.
1: Noite Colorida.
0: Pajanes, Simões, Sônia e Assis. Tá bom, nego duro? Vamos que vamos.
1: Valeu, meu querido.
0: Segunda, boa semana. Tamo junto.
1: Valeu. Até amanhã. É valeu, Goiânia. Até amanhã, meu querido. Ó, essa, com esse nome, eu acho que você falou Noite Colorida, foi? Deixa eu ver aqui de novo.
0: Qual é possível?
1: Ah.
0: Toca pra nós, tripa na dura. Noite Colorida.
1: É Noite Colorida. Ele falou, não tem nenhuma música aqui com esse nome, viu, Goiano? Vou ficar devendo essa daí, tá bom, meu querido? Mais um bração pra você e pra todos aí na capital do Mel. Pessoal ouvindo a programação. Obrigado, viu? Tudo de bom. Ô, Luluzinha, é você, Lulu? É a Luluzinha, a Lucimagem. Tá aqui, Luluzinha. Um abração pra Lulu, um abração pro Galvão. Mas não é o Bueno, não, viu, gente? É o Galvão, esposo da Luluzinha, né, Lulu? Abração pra você, minha querida. Obrigado, bom dia, boa semana. Lucimar Luluzinha. Deixa eu ver aqui com o meu amigo Cowboyzão. Cowboyzão mandou aqui. Gente, olha, atenção, atenção. Deixa eu trazer um recadinho do meu amigo Cowboy. O governo do estado do Tocantins, através da SEMAR, em parceria com o Exército, Defesa Civil, Corpo de Bombeiros, IBAMA, Previfogo, Naturatins, o BPMA, o DENIT Energisa, está nessa segunda-feira, hoje, ó, gente, hoje segunda-feira, dia 18 de maio, juntamente com a Secretaria de Meio Ambiente e a Prefeitura Municipal de Aparecida do Rio Negro, na região rural do município, né, levando informações sobre educação ambiental e o combate às queimadas ilegais, alertando sobre os cuidados e efeitos, viu, gente? Olha, através do programa Foco no Fogo, que já está em sua 7ª edição, não é isso, Cowboyzão? Muito bem, então atenção, pessoal da zona rural aí de Aparecida do Rio Negro, esse pessoal vão estar hoje por aí levando informação, levando conhecimento, né? Para que as pessoas possam se conscientizar e, claro, também ter aí um certo treinamento, né, no combate às queimadas ilegais, tá bom, gente? Mão demais, Cowboyzão, valeu, meu querido, abração pra você, tudo de bom, e daqui a pouquinho a gente fala de novo pra lembrar o pessoal aí da região de Aparecida do Rio Negro. Agora são 7:13, 7:13, agora sim, vamos lá, cantar parabéns aqui pra os aniversariantes do dia de hoje, quem tá soprando velinhas nesse dia 18 de maio. Vamos lá, tá na hora. Muito bem, estamos vivendo uma segunda-feira, dia 18 de maio 2026. Hoje é Dia Internacional dos Museus. Hoje também é Dia Nacional de Combate ao Abuso e à Exploração Sexual de Crianças e Adolescentes, tá? Hoje é Dia do Vidreiros, dos Vidreiros, né? Dia dos Vidreiros. Parabéns a todos aí pelo seu dia. Hoje também é Dia da Boa Vontade, viu, gente? Dia da Boa Vontade. Olha, os nascidos no dia 18 de maio são do signo de Touro, conhecidos por sua lealdade, forte conexão emocional e grande poder mental. Tá, eles possuem aí um forte senso de dever e costumam buscar também estabilidade, segurança e relações duradouras, né? Valorizando profundamente o afeto e o conforto, tá bom? Então tá aí falando sobre a sua personalidade, você que nasceu no dia 18 de maio, e agora nós vamos mandar os parabéns para quem tá no Facebook, Léo Vieira, e também na página Alvorecer, e claro, os famosos que hoje estão soprando velinhas, completando mais uma primavera nesta segundona, tá bom? Para você, meu amigo, para você, minha amiga, ó, parabéns! A Silvoneide Pereira tá aniversariando hoje, parabéns para ela. A Eva Rodrigues também tá aniversariando nessa data, parabéns, viu? Thaisa Fernandes, também aniversariante do dia de hoje. O Edilson Pacheco também tá aniversariando, parabéns para ele. A Bruna Ribeiro também é aniversariante do dia de hoje. E ainda a Thaís Lima também tá aniversariando nessa data especial, não é isso? Ó, os famosos são a Estela Freitas, que é a atriz brasileira, tá aniversariando hoje. O ex-jogador, agora treinador de futebol e político também, o Birubiru, né? O Birubiru não tem erro, né, gente? Aquele cabelinho de anjo, né? Que jogou no Corinthians, jogou aí em outros clubes também, o Birubiru, que é, inclusive, é uma graça ele, né? Birubiru, parabéns, muitos anos de vida. Felipe Folgossi, ator, roteirista, apresentador de televisão e desenhista também, parabéns ao Felipe, né? Muitos anos de vida, saúde e paz. O apresentador de televisão, chefe de cozinha e automobilista Edu Guedes, também tá aniversariando hoje, parabéns para ele, muitos anos de vida, muita saúde. O

Pablo Sanabio, né? O ator Pablo Sanabio também aniversariando hoje, parabéns. O Matheus Ceará que é humorista, né? Da Praça é Nossa, aliás, ele casou logo, foi com a neta do Carlos Alberto, né? É, o Matheus Ceará casou, foi com a neta do Carlos Alberto, aí se garantiu lá na Praça é Nossa e também na família do Carlos Alberto de Nóbrega, né? Matheus Ceará, parabéns pra ele. Júlia Gama, modelo e atriz brasileira Júlia Gama também aniversariando hoje, felicidades, tá bom? A todos os aniversariantes do dia de hoje, felicidades e parabéns.

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0: Beleza, tá aí, né? O sonho de um caminhoneiro, trio Parada Dura, Rio Negro e Solimões e Gilberto Gilmar na programação do nosso Alvorecer, feito pra você, ó.
1: Bom dia!
0: Boa semana, obrigado pela companhia, pela audiência, cafezinho pra todo mundo que acorda cedo, pra quem vai se organizando, ouvindo Alvorecer, pessoal que tá ouvindo o canal 13.2, obrigado, viu, gente? Obrigado pela sintonia aí, na nossa TV local, TV Unitins, coisa boa, né? Obrigado pela sua companhia. Muita gente que ouve a gente pela TV. Sabia, dona Maria? Sabia, sabia?
2: O quê?
0: É, pela TV, canal 13.2. E a gente fica feliz pela essa audiência maravilhosa. Pessoal ouvindo pela internet também, fm.unitins.br. Obrigado pela companhia. Pelo Rádios Net, o maior portal de rádios do mundo. Aliás, a Unitins lidera na capital aí a audiência no Rádios Net, né? Liderança absoluta aí da nossa Unitins e, claro, a gente agradece aos melhores ouvintes do mundo. Gente, olha, duas apostas do Tocantins acertaram 5 números e levaram a quina, né, da Mega Sena do concurso 3.009, realizado na noite de sábado. Olha, segundo a Caixa Econômica Federal, todas as apostas foram realizadas na modalidade simples e levaram R$19.052,37. Os números sorteados da Mega Sena foram 04, 06, 08, 18, 21 e número 30, tá? Nenhuma aposta acertou as 6 dezenas e o próximo concurso especial de 30 anos da loteria pagará um prêmio estimado em 300 milhões, rapaz, olha, grana boa, hein? 300 milhões.
2: É,
0: Mega Sena especial aí de 30 anos vai pagar uma grana maravilhosa, né? Olha, lembrando que as duas apostas, uma foi em Araguaína e a outra em Palmas, tá? Que acertaram a quina da Mega Sena do concurso 3.009. Olha que coisa boa. Aí o prêmio tava baixinho, né? Porque só deu 19 mil, né? Tem vezes que dá acima de 50 mil, o prêmio tava baixo aí, então não tava acumulado, né? O prêmio da Mega Sena. Agora sim, vem aí, né? O concurso de 30 anos da loteria, né? Da Mega Sena. Especial de 30 anos da loteria e pagará um prêmio de 300 milhões. Aí sim. Lembrando que esse prêmio, gente, é mais ou menos igual o prêmio da Mega Sena da Virada. Ele não acumula, tá? Vai ser só um sorteio. Se o ganhador não ganhar com 6, aí pode ganhar com 5, 4 e assim vai, tá bom? Não vai acumular esse prêmio aí de 30 anos da loteria. De aniversário da loteria, tá bom? 300 milhões já tá estimado esse prêmio, ok? 7:24, 7:24 agora. Deixa eu trazer mais algumas mensagens aqui, tem muitas mensagens, manda e aguarda aí, viu, gente? A gente vai colocando aqui na ordem de chegada, tá bom? Ô, Tião, tudo bem, querido? Bom dia.
3: Bom dia, meu amigo. Léo Vieira, é o Tião aqui de Silvanópolis.
0: Alô, Tião.
3: Passando aí no Amanhecer Sertanejo, quero lhe pedir uma música.
0: Qual é a moda?
3: É com Triparada Dura, Homem de Pedra.
0: Certo.
3: E eu quero oferecer pra vocês aí da rádio, pra minha esposa Maria de Jesus, minha irmã Terezinha, meu cunhado Alcimar, meu sobrinho Capitão Guimarães, Adevando, e assim toda essa turma daqui de Silvanópolis, seus ouvintes. Léo Vieira, uma ótima querido. Segunda-feira, meu
0: obrigado,
3: irmão.
0: Obrigado,
3: que Deus abençoe nós todos.
0: Valeu.
3: Bom dia,
0: boa semana, Tião, tudo de bom. Alô, Velozão, ô palmeirense, bom dia,
4: meu amigo.
0: Bom dia, meu amigo.
4: Velozão aqui, ô palmeirense,
0: tá de 206
4: Sul. Bem que meu amigo está, tudo bem, tudo nessa
0: bom,
4: paz.
0: Tudo na
4: tudo
0: paz,
4: certinho, meu amigo. Amigo.
0: Tudo certo.
4: Vamos animar nossa alegria aí, nosso dia, nossa segunda-feira. Vamos trocar um modão pra nós aí.
0: Qual é?
4: Pra nós de Leão Domato, Chico Rei Paraná.
0: Vou
4: oferecer pra toda a galera de Silvanópolis, pra toda a galera do Alvorecer do Coração Sertanejo e pra todo que estiver sintonizado na Unitins FM, hein? Ei, meu amigo, Bravira, o seu Corinthians deu uma onda, hein?
0: Ontem não deu, né, meu querido? Não deu ontem.
4: O Santo também foi outra lapada, viu?
0: É verdade.
4: Um abraço, tenha uma ótima segunda-feira, saúde e paz pra todos e vamos tocar o barco pra frente, viu?
0: Valeu, aliás. Bom dia, meu querido. A única coisa boa pro Santos, né, que o Neymar, ao pegar aquela fichinha lá, que fizeram a substituição errada, né, que acabaram tirando o Neymar do jogo, acho que dizem que o César Sampaio falou, é o Neymar que vai sair. Acho que o César Sampaio também já tava falou, já deu pro Neymar. E foi lá, atrapalhou a substituição do Santos e entrou, saiu o Neymar, ia sair outro jogador, né, mas o Neymar pegou aquela fichinha lá, de substituição e mostrou pra câmera, tá errado aqui, ó, mostrou, e aí virou meme, viu, gente, virou meme, já tem meio mundo de coisa aí com aquela fichinha do Neymar, virou meme no Brasil, que coisa. Ô, Francisco.
5: Bom dia, tudo... meu amigo Lavier.
0: Bom dia, meu amigo.
5: Abençoada pra nós mesmo.
0: Bom, também, querido.
5: Pra nós aí, no Mato Grosso, Matia Apaixonado, modão aí.
0: Modão?
5: Aí minha esposa Luzinete,
0: pronto.
5: Luzinete, Maldorani Quatro, Batistão,
0: isso.
5: E o Ronaldo Noleto. Dona Lenilda e toda a turma do Detran do Itacoarás, meu irmão.
0: Maravilha,
5: muito
0: querido.
5: Obrigado, que Deus te abençoe.
0: Abração, abração.
5: Boa semana.
0: Amém, fica com Deus. Laurice Fernandes está aqui, bom dia, meu. Deixa eu ver quem é que tá falando. Laurice Fernandes, qual é a região, Laurice? Manda aí pra gente, tá bom, minha querida? Manda aí pra gente a sua região aí, pra gente ver o que tá acontecendo aí, tá bom? Um abração pra você, tudo de bom, felicidades. Deixa eu ver quem mais tá com a gente aqui, Pedrão de Porto Nacional. Fala, Pedro.
1: Meu amigo Brasil Vieira, bom dia,
0: meu querido.
1: Feira boa, vamos que vamos, programa Alvorecer, programa feito pra você, Pedrão de Porto, bora. Eu vou mandar um alô pro pessoal lá dos irmãos, pessoal lá de Mateus, que estão ligados. Deco, Gili, Zé Maria, Brenda e Dona Luzia, no assentamento do Corpo do município de Monte do Carmo.
0: Tudo bem.
1: Samuel, Zé Pinto, Pezão, Domingo Fubu e Domingo Balfado. Tá todo mundo que tá ligado, ligado, ligado.
0: Valeu. Que mais?
1: Todo mundo tá ligado no programa. Programa pra você, programa feito pra você. Pelo amor de Deus, bora.
0: Falou, Pedro, um abração, meu querido. 7:27 agora, bora.
2: Libra, os astros falam com você, de 23 de setembro a 22 de outubro.
0: Muito bem, atenção Libra, olha, sua direção pode parecer incerta no dia de hoje, mas isso não significa falta de caminho, tá? Evite decisões no impulso, aos poucos você se sente mais seguro, segura, né? Para agir com sensibilidade, tá? Olha, sua imagem e suas escolhas ganham um tom mais humano e verdadeiro, tá bom, Libra? Os números da sorte, anota aí. 24, 31 e número 60. E a cor para o dia de hoje é verde esmeralda.
2: E agora, as previsões para o Escorpião. De 23 de outubro a 21 de novembro.
0: Atenção, Escorpião, olha, o dia começa com uma sensação de indefinição, mas algo se abre quando você muda a forma de olhar, tá? Uma nova compreensão pode surgir, mais tarde a conexão com algo maior. Olha, fé, sentido ou propósito, né? Isso te reposiciona, tá? Os números da sorte para o dia de hoje são 26, 53 e número 17, e a cor para o dia de hoje é verde.
2: Alô, Sagitário, de 22 de novembro a 21 de dezembro.
0: Atenção, Sagitário, emoções mais profundas podem surgir sem muita clareza no início. Olha, não tente entender tudo de imediato, viu? Com o passar do tempo, você se reconecta com o que realmente importa nas suas trocas, tá? Existe verdade no que você sente também, tá ok? Os números da sorte para o dia de hoje são 02, 20 e número 11, e a cor para o dia de hoje é prata.

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9: Muito bem, pessoal. Estamos de volta. Excelente semana pra você. Bom dia, bom dia, bom dia, bom dia, bom dia, bom dia, bom dia.

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1: 7:35, é hora de Momento Informação, tá na hora de Viviane Goulart. Alô, Vivi, bom dia, querida.
2: Oi, Léo, bom dia para você também, bom dia para os nossos ouvintes, boa segundona, início de semana, que seja uma semana muito abençoada para todos nós, viu? Pessoal, o Brasil deve colher uma safra recorde de mais de 348 milhões de toneladas de cereais, leguminosas e oleaginosas em 2026. Essa é uma estimativa divulgada pelo IBGE. Esse volume representa um crescimento de 0,7% em relação ao ano passado. A soja, ela segue como principal destaque, com uma previsão histórica de mais de 174 milhões de toneladas, impulsionada pelas boas condições climáticas e também pelo ganho de produtividade. O arroz, o milho e a soja juntos devem representar mais de 92% de toda a produção nacional. O Centro-Oeste, ele continua liderando essa produção de grãos no país, que é responsável por metade da safra brasileira. Já o Mato Grosso aparece como o maior produtor nacional, concentrando quase 31% de toda a produção estimada. Apesar desse cenário positivo para a soja, o IBGE prevê ainda uma queda nas produções de arroz, de milho, de feijão e de trigo. Agora a gente muda de assunto, Léo, porque o governador Wanderlei Barbosa inaugura na sexta-feira, agora dia 22, um novo campus da Unitins lá em Indianópolis e amplia o acesso ao ensino superior no sudeste do estado. Quem tem os detalhes desse assunto é a Elo Barsi.
3: O governador Wanderlei Barbosa inaugura na próxima sexta-feira, dia 22, às 17h30, o novo campus da Universidade Estadual do Tocantins, a Unitins, em Indianópolis. A solenidade terá a presença de autoridades acadêmicas e políticas, bem como de representantes da comunidade. A entrega reforça a expansão do ensino superior público, fortalece a interiorização da educação e impulsiona o desenvolvimento regional. A programação contará com o show da cantora Vanessa da Mata e será aberta ao público. A iniciativa reforça o compromisso do governo do Tocantins com a educação, a inclusão social e o desenvolvimento sustentável ao ampliar o acesso à educação de qualidade, promover a formação profissional e incentivar a produção de conhecimento alinhada às demandas regionais. Da Secretaria de Estado da Comunicação, Elo Barsi.
1: Muito obrigado, Elo, pela sua informação. Muito obrigado a Viviane Goulart. Lembrando que o nosso Momento Informação volta daqui a pouquinho às 8:30 da manhã.
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1: Olha a hora, gente, olha a hora. 7:39, 7:39, de volta ao nosso programa Alvorecer, claro que aqui, ó, na sua rádio favorita.
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3: Ai, gente, programa Alvorecer com Léo Vieira, tem uma satisfação, sim, tá você como ouvinte, obrigado.
1: É, bora agradecer, né, Letícia? Agradecer os melhores ouvintes do mundo com a gente. Pessoas que acordam cedinho, como João Ivonaldo, deixa eu ver aqui, ó, tá na rodagem, já no carro. Olha aí, ó. Tava indo pra onde? Ah, ele. É, o João fez o vídeo do nosso querido Sebastião Pereira, falando aqui na rádio, ele fez o vídeo do carro aí, tava dentro do carro, né, João Ivonaldo? Bom dia, meu querido.
4: Uma excelente semana a vocês, seus ouvintes e a toda a equipe da 96 FM. Mandar um bom dia especial também pro Mozão, pros seus filhos Daniela e o José.
1: Isso.
4: Também vamos dar pra Gabriela e o Gabriel. É, pra minha mãezinha, o Sérgio Brasil. E pra nossa digníssima, maravilhosa Sofia Lara.
1: É,
4: Leovir, não deu certo esse final de semana pro Vascão e nem pro Coringão,
1: né? Mas
4: é vida que segue,
1: vamos. E nem pro São Paulo. É verdade.
4: Muito bom ouvir a participação do seu Sebastião Pereira.
1: É bom demais,
4: né?
1: É bom demais.
4: Maravilhosa. Um abraço,
1: sensacional. Verdade, meu querido. Abração, viu? Tudo de bom. Quem mais? Clodomir vai falar com a gente.
5: Bom dia, seu Léo. E aí,
1: opa, tudo bom? Bom dia, meu querido.
5: É o Clodomir.
1: Clodomir. E aí?
5: Pedindo, se for possível, você rodar a música pra nós, do Milionários de Rico.
1: Qual tem é, meu esqueci?
5: Ah. Aí manda pra toda a galera da nossa serralheria.
1: Certo.
5: E
1: aí,
5: Hilton.
1: Olha aí.
5: Cauã. E aí, o Antônio Taxi de Santa Bárbara. De Popular Radeste.
1: Maravilha.
5: Falou, meu amigo. Com Deus, um abraço.
1: Valeu, meu querido. Abração pra você. Obrigado. Tudo de bom. Ivan Ribeiro também tá dizendo bom dia, meu amigo Léo Vieira. Gostaria de ouvir música com o... Como é que é? Os Diamantes de Goiás, né? Como é que é? Curto, triste, só pra curtir. É com o amigo Tiago também. Sou Ivan Ribeiro, aqui de Porto Nacional. Um abração, meu querido. Obrigado, tudo de bom pra vocês aí. Obrigado pela audiência e pela companhia. Quem mais aqui com a gente? Heraldo também mandou pra gente aqui. Um abração pra ele, tudo de bom. Deixa eu ver, é torcedor de qual time? Qual é o time dele aqui? A Agremiação Esportiva Arapiraquense. Olha aí, muito bem, valeu. Um abração pra toda essa turma aí, obrigado pela companhia. Quem mais? Manda o áudio.
6: Leveira, bom dia.
1: Opa, bom dia, meu querido.
6: Passar aí pra você.
1: Vai, Coringão, meu querido.
6: É, a música que o Baixinho da Rede tá pedindo é Música da Saudade, Gilberto Gilmar.
1: Não, era outra mesmo. Beleza? Era outra música que ele pediu, ele cantou e nós encontramos e já tocamos também, viu? Já tocamos a moda do Baixinho das Redes, já foi. Adelaide Oliveira. Bom dia, minha amiga.
7: Quem não joga direito, a tendência é dançar mesmo.
1: É, não joga Fator. Direito, é isso não mesmo.
7: Joga direito.
1: É, tá verdade. Mesmo.
7: Dançou, né? Essa é boa,
1: verdade,
7: né?
1: O Corinthians, por exemplo, vai jogar fora de casa, parece que só vai passear, né? Aí tomou tinta ontem, só vai passear, rapaz, que é isso, né? Não, Adelaide, bração, o Mengão também deu uma derrapada, viu? Derrapada não ganhou ontem não, e precisava ganhar, porque o Palmeiras tinha empatado, se ganha, encolava no Palmeiras, né? Mas não ganhou. Oi, Vanil de Lobo.
8: Bom dia, meu amigo Léo Vieira. Vamos tomar café. Bom dia com Jesus.
1: Amém, minha querida.
8: Que Deus te proteja, que proteja cada um de nós.
1: Amém, amém.
8: Vamos de tomar café. Minha rosa tá ali, mas tá de castigo. Ele não pode sair, porque se sair, ele avoa. Tá na gaiola. O ovinho dele já tá aqui cozido aqui, ó.
1: Aham.
8: Cozidinho o ovo dele, que ele gosta de ovo, Léo. Tá pensando que ele gosta de ovo.
1: Gosta.
8: Minha rosa gosta de ovo e eu gosto de pamonha. Vamos? Um bom dia.
1: Valeu, Ivanilde, um abração. É, o louro gosta de um ovinho frito, rapaz. Pensa no papagaio que gosta de ovo frito, viu, Dona Maria?
9: Por quê?
1: É, esse papagaio é diferenciado, viu, minha querida? Tá ali, ó, Ivanilde já fez, tá comendo pamonha, né? Comendo a pamonhazinha que ela fez. É só pra consumo mesmo, né, Ivanilde? Abração pra você e pro meu amigo Juraci e pro louro, tá bom? Já a gente dá uma passada por aí. Ô Rony, fala, meu querido, bom dia.
10: Bom dia,
1: bom
10: meu
1: dia.
10: Amigo Léo Vieira.
1: Bom dia.
10: Sou Vicente da 2005 Sul.
1: Ei, Rony.
10: Toquei pra nós, Teodoro Sampaio, Chico Rei, Paraná, Paixão Proibida.
1: Paixão Proibida.
10: Pra você, Sussu, Jojo, Carlão, Bonitão da Região, seu Domingos, Amigo das Armas, Jordânia, Cléo, Israel Júnior, Alessandro do Pará, enfim. Pra todos os da turma da animação e lógico, todos ligados na melhor do mundo, meu Deus. 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
1: Valeu, meu querido. Abração, tudo de bom. O homem tá com a garganta pesada hoje, hein? O homem tá com a garganta pesada, né, o Rony? Será que tá passando pela tal da gripe que todo mundo passa aí, né, Rony? Abração, meu querido. Tudo de bom. Rony Souza, gente boa, gente finíssima. Ô, Estelinha, você tá aí, Estelinha? Cadê Estelinha, gente? Cadê Estelinha? Cadê Estelinha? Eita, meu Deus do céu. Deixa eu ver aqui. Esse áudio aqui não quer sair, não. Pera aí, deixa eu dar, organizar aqui. Vou tocar um modão. Tocar um modão aqui com a... com o Chico Rei Paraná. Vamos tocar o modão e já já a gente volta com as previsões para os signos, né? E também já já vamos falar do futebol, resultados dos jogos de ontem. Leão Domado, vamos voltar lá em 1993. Aô, moda boa demais. Bora, bora, bora, bora.

0: muito bem, tá aí o Chico Rei Paraná na programação do nosso Alvorecer, feito pra você. Bom, gente, deixa eu falar aqui sobre os resultados dos jogos de ontem, né? Campeonato brasileiro, o Atlético Paranaense empatou em 1-1 com o Flamengo, o Botafogo venceu o Corinthians por 3-1, Chapecoense perdeu em casa para o Remo, 3-2 para o Remo. O CRB, aqui já é Campeonato Brasileiro Série B, deixa eu ver aqui, só dar uma conferida nos jogos de sábado, né? Sábado também teve jogos aí do Campeonato Brasileiro. O Santos perdeu em casa por 3-0 para o Curitiba, o Bahia empatou em 1-1 com o Grêmio. Que mais aqui? Chapecoense e Remo, já falei. Aliás, o Bragantino venceu Vitória por 2-0. Tá aí alguns jogos do Campeonato Brasileiro na rodada do final de semana, sábado e domingo, tá? Sábado e domingo, então, Campeonato Brasileiro, para você que gosta de acompanhar e o seu time, claro, a gente aqui gosta muito de falar de futebol também, né? Perdeu, a gente faz aquela zoação sadia, né? Tranquila. Ganhou, a gente parabeniza e assim vai, é assim que acontece aqui no programa Alvorecer. 7:49 agora, vem aí as últimas previsões para os signos, vem aí as previsões para Capricórnio, Aquário e Peixes.
1: Alô, você que é de Capricórnio, de 22 de dezembro a 20 de janeiro.
0: Muito bem, olha, as relações podem estar um pouco desalinhadas no dia de hoje, mas há espaço para reconexão, viu? Olha, quando você se permite escutar com mais sensibilidade, algo muda. Olha, nem toda resposta vem da lógica, viu? O vínculo também se constrói no afeto, tá? Os números da sorte, anota aí, são 22, 31 e número 32, e a cor para o dia de hoje é rosa.
1: Atenção, aquariano e aquariana, de 21 de janeiro a 19 de fevereiro.
0: Atenção, aquário, olha, sua rotina pode começar sem muito foco ou direção. Olha, em vez de se cobrar, ajuste o ritmo, viu? Mas também cuidar do corpo e do ambiente traz mais equilíbrio, viu? Pequenas atitudes feitas com presença geram bem-estar real, tá bom? Aquariano, aquariana, os números da sorte, anota aí, 14, 33 e número 50, e a cor para o dia de hoje é amarelo.
1: Atenção, você que é de peixes, de 20 de fevereiro a 20 de março.
0: Atenção, peixes, olha, o seu dia pode começar meio confuso emocionalmente, viu? Mas você se reencontra quando se permite sentir sem pressa. Olha, aos poucos surge leveza, carinho e vontade de se expressar. Olha, existe beleza no simples, tá? Existe beleza no simples, então permita-se viver isso, ok? Atenção, para os seus números da sorte, hoje são 23, 41 e número 59, e a cor para o dia de hoje é azul.

0: Eita, coisa boa. Amor, não acabou não, mas o programa,
1: tá
0: ó.
1: Tá acabando.
0: Tá acabando, meu amigo.
1: Vai dar tchau pra nós.
0: Vamos dar tchau, sim.
1: Ô, é difícil.
0: Gente, olha, 7h55. Luluzinha, fala, minha amiga Luluzinha.
2: Bom dia, meu amor.
0: Bom dia, querida. Bom demais. Tudo na paz.
2: Cheiro pra você, um beijão pra
0: cheiro,
2: todo
0: cheiro, querida, obrigado.
2: Estou falando com o Tom, de que perde seu programa. Ela mora pra lá do Buriti.
0: Olha aí.
2: O nome da chácara dela.
0: Que mais?
2: Vamos levar ela pra dona Lindinha, tá? Pra todos que estão curtindo aí. Eu sou sempre pro Jojo, pro seu José Alanda. Tá lá na Grotins.
0: Tá isso. Isso. Tudo bem. Valeu, Luluzinha. Cheiro, querida, pra você. Obrigado, Lucimar. Tá ouvindo a programação aqui pertinho da Gina 305, né? Se eu não me engano. Um abraço, viu, Luluzinha? Ô, Célia, o que foi?
3: Dia,
0: bom dia, minha
3: como
0: querida.
3: Tá?
0: Bem
3: boa
0: demais.
3: Boa semana pra nós, né, Léozinho?
0: Graças isso.
3: Deus.
0: Verdade.
3: Tô aqui olhando pra cara do flamenguista.
0: Não, não acredito numa coisa operando, dessa, não.
4: Eu não acredito.
3: Andou rabiando.
0: Foi.
3: Andou.
0: Quase.
3: Vai Palmeira, né? Palmeira vai e empata.
0: Olha aí.
3: Leozinho.
0: Oi.
3: Mas o seu Corinthians.
0: Não,
3: tá
0: ali, tá,
3: ruim,
0: ali tá feio demais.
3: Bora
0: ali.
3: Melhorar, né?
0: Bora melhorar.
3: Cheiro, Leozinho.
0: Pra você também, minha amiga Célia, um abraço. Gente, ó, só mandar alô rapidinho aqui, Raimunda, tá com a gente. Raimunda, tudo bem, querida? Um abraço, tem muitas mensagens, vou mandar bom dia rapidinho aqui, tá? Adalbertão também tá com a gente, Adalberto, obrigado pela companhia, pela audiência. A Edith Lima também mandou áudio pra gente, não dá tempo de colocar. Edith, mais um abraço, obrigado, tudo de bom. Jonathan na Barra do Aruíra também tá com a gente, obrigado pela audiência, felicidades. Maria Nogueira, ô Maria Nogueira, um abraço, minha querida, pra você também. Semana abençoada de coisas boas, tá? Minha amiga Odília, a Odília também mandou mensagem pra gente, abração pra Odília, obrigado pela audiência. Quem mais? Sulani e Jojo, gente, no Refúgio do Amor, abração pra eles também, obrigado. Ivone Nogueira também tá aqui, obrigado pela audiência, Ivone, tudo de bom. Alzira Rodrigues, dona Alzira Rodrigues, um abraço pra ela. Também no Aureni 2, obrigado pela companhia, pela audiência. 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E ainda a Nazaré tá com a gente, Nazaré do Aureni 3, também curtindo o programa Alvorecer. E agora, para finalizar, Luiz Carlos Bordoni chega com a mensagem final do nosso programa Alvorecer. Vamos lá.
5: Todo dia ao acordar, decida ser feliz e insista nisso o tempo todo. Recomece a vida, faça o seu melhor e ao final do dia tenha orgulho de si mesmo. Encare com serenidade os percalços, trate bem quem lhe trata mal e ignore as más línguas. Olha, a melhor vingança é ser diferente do algoz. Faça isso, o mal não estará com você. No mais, que haja paz e felicidade no seu dia.
0: Tá aí, mais uma bela mensagem dele, Luiz Carlos Bordoni, no finalzinho do nosso programa Alvorecer, gente, ó. Tá na hora de dizer bye bye, bora? Mais uma semana tá começando, que a semana seja produtiva, lucrativa e principalmente que seja uma semana abençoada e protegida por Deus pra você, meu amigo, pra você, minha amiga, que ouve a nossa Unitins. Eu acho que vem aí na sequência o Cacá Lucena, né? Já já tem programa do Cacá, se não for o Cacá, será a Poliana ou então nosso amigo de plantão, né? Que é o Azevedão. Um abraço, gente. Obrigado, viu? Tudo de bom? Lembrando que durante todo o dia você fica muito bem acompanhado com os nossos amigos e amigas comunicadores da nossa Unitins. E eu volto amanhã às 5 da matina para te fazer companhia aqui no nosso programa Alvorecer. Um abraço para todos. Obrigado pela audiência. A Paulinha Fernandes vai fechar o nosso programa de hoje. Paixão de mulher, gente. A moda é boa. Tchau, tchau, meu Brasil. Até amanhã.

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1: De volta para te contar que o WhatsApp é um dos principais responsáveis por ocupar a memória do celular. Fotos, vídeos e áudios chegam o tempo todo. E com o download automático ativado, tudo é salvo sem que o usuário perceba. A solução começa nas configurações. Desativar o download automático e impedir que arquivos apareçam na galeria já reduz bastante o acúmulo. O próprio aplicativo também mostra quais mídias poupam mais espaço, facilitando a limpeza. Outra dica é revisar grupos antigos, ativar mensagens temporárias e apagar backups antigos do Google Drive e do iCloud. Com pequenos ajustes, dá para manter o celular leve e evitar travamentos no dia a dia.
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3: Essa moda é apaixonada demais. Eu não queria viver uma história dessa não, viu?

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0: Você tá doido?
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3: Confira agora 15 dicas de saúde pela Maíra Peron, médica integrativa. Dicas que vão transformar hábitos rumo a uma maior qualidade de vida e bem-estar. Primeiramente, não viva só para o trabalho. Além disso, tenha uma vida social ativa. Faça o que gosta, procure novos hobbies, agradeça o privilégio de estar vivo. Ria mais, beba água, movimente-se, planeje suas refeições, evite industrializados, abandone vícios, esteja cercado de pessoas de boas energias, medite, busque dormir sempre no mesmo horário e diminua o tempo de tela, sobretudo ao final do dia. Em breve o Bia Ipsen volta com mais dicas de saúde e bem-estar. Fonte vitat.com.br.
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0: 8h54.
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5: A 8ª Semana de Direitos Humanos da Universidade Estadual do Tocantins será realizada nos dias 27 e 28 de maio em Paraíso do Tocantins, com o tema Direitos Humanos, Sustentabilidade, Ética e Justiça Social. 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O envio de artigos acadêmicos, relatos de experiências ou resumos simples deve ser realizado pelo autor para o e-mail observatorio@unitins.br, seguindo todas as orientações do edital, disponível no site unitins.br/concursos.
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1: De volta para te contar que o WhatsApp é um dos principais responsáveis por ocupar a memória do celular. Fotos, vídeos e áudios chegam o tempo todo. E com o download automático ativado, tudo é salvo sem que o usuário perceba. A solução começa nas configurações. Desativar o download automático e impedir que arquivos apareçam na galeria já reduz bastante o acúmulo. O próprio aplicativo também mostra quais mídias poupam mais espaço, facilitando a limpeza. Outra dica é revisar grupos antigos, ativar mensagens temporárias e apagar backups antigos do Google Drive e do iCloud. Com pequenos ajustes, dá para manter o celular leve e evitar travamentos no dia a dia.
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2: 6 dicas para o seu pet se hidratar melhor. Assim como para nós, a água é fundamental para manter cães e gatos hidratados. Aumentar o consumo de água dos pets é importante, pois traz diversos benefícios à saúde. Como fazer o pet beber mais água? O material faz diferença na hora de servir a água do pet. Prefira potes feitos de alumínio ou cerâmica, pois deixam a água mais fresca. Para os felinos, o bebedouro deve ser largo e raso para que os seus bigodes não esbarrem nas laterais. Deixe sempre mais de uma opção de bebedouro para o seu cão. Lembre-se sempre de trocar a água também. E na hora de escolher o local, não deixe perto do local que ele faz suas necessidades. Ofereça também ração úmida. Como eu já disse por aqui, ela pode variar entre 60% a 84% de água. Fonte: petlove.com.br.
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1: Olá, tocantinenses, tudo bem? Excelente semana para todos. Segunda-feira, dia 18 de maio do ano corrente 2026. Sinal verde para muita notícia a partir de agora, aqui com seu amigo Ataíde, presente. Presente também aqui o Kojak, presente Adriele Michelin, nossos correspondentes espalhados por todo o território tocantinense. Vamos juntos nesta segunda-feira. Hoje é dia 18 de maio de 2026. E é isso aí, que sua semana seja produtiva, alegre, que você possa estar entre familiares e amigos numa boa, vivendo essa semana que está só começando. Hoje, pela madrugadinha, aqui pela região central, não sei como foi na tua cidade aí, na tua região. Diga para nós como foi, porque por aqui ensaiou uma chuva boa no período noturno. Foi gostoso, não pude, não saí para ver, né? Mas de dentro do meu quarto senti algo muito gostoso lá fora, uma chuvinha. São as últimas, na verdade. Kojak, bem-vindo. Adriele, bem-vinda.
2: Olá, Taíde Rodrigues, Adriele Michelin, irmãos tocantinenses, chegando no seu rádio. A semana que começou ensolarada depois de uma chuva na madrugada, mas continua aí o verão, né, o verão tocantinense, com muito sol, céu claro, visibilidade boa, umidade que continua baixo, né? A partir de agora, as principais notícias aqui do Tocantins, principalmente, algumas a nível de Brasil e do mundo, porque aqui a notícia não para. Falamos aqui direto dos estúdios da Farcom, Paraíso do Tocantins. Portanto, a partir de agora, eu convido vocês para chegar para pertinho do rádio, aumentar o volume, porque está no ar o programa da família tocantinense. A Voz do Tocantins. Olá, Adriele, ótima semana para você.
3: Olá, Kojak, Ataíde. Boa semana para a gente, né? Que seja de muita prosperidade, saúde, muita informação. Começando agora a primeira edição da semana do programa A Voz do Tocantins.
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1: Aqui com o Sol de Palmas, vamos entender o que de fato aconteceu na ocorrência. Numa ocorrência lá na 409 Norte, em Palmas, na manhã de ontem. Ocorrência esta que mobilizou BOP, Rotan e Força Tática. É uma apuração do Sol de Palmas.
2: Olha, na capital também o homem é preso por violência doméstica após cerco aí em casa e duas horas de negociação. Essa é outra notícia, né, sobre violência, porque essa que foi acionado o BOP, aí é sobre um assalto, né? Então tudo isso a gente vai relatar aqui ainda dentro do programa A Voz do Tocantins.
3: Quebrando um pouco esse clima, vamos falar de coisa boa. Jovem estuda na mesma universidade onde a mãe atua como serviços gerais.
1: Segundo o portal Benício, Polícia Civil desmonta esquema criminoso no sul do Tocantins. O assunto é furto de gado, que está acontecendo muito aí.
2: Olha, um morador aqui do Tocantins completou 100 anos e revela aí a receita para longevidade. Isso lá é Alvorada, né? O site Atitude destaca essa reportagem.
3: E de acordo com o G1 Tocantins, assalto com live foi interrompido após cliente sair para acalmar o filho.
1: Por fim, aqui com T1 Notícias, Senai seleciona instrutor em energia para Pedro Afonso. Há salário mais benefícios. O total pode chegar a R$ 3.951. Tudo isso e muito mais a partir de agora. Sejam bem-vindos.
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4: Olá, de volta com a informação. O governo do Tocantins encerrou nesse sábado, dia 16, a 26ª edição da Feira de Tecnologia Agropecuária do Tocantins, AgroTins 2026, que registrou público recorde de mais de 220 mil visitantes ao longo de 5 dias de programação que ocorreu no Parque Agrotecnológico Engenheiro Agrônomo Mauro Mendanha, em Palmas. Com o tema Rastreabilidade, Origem Rastreada, Qualidade Comprovada, a edição deste ano contou

0: tornou-se como um dos principais eventos do agronegócio do Brasil. Da Secretaria de Estado da Comunicação, Elô Barsi.
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2: Hoje é Dia Nacional de Combate ao Abuso e à Exploração Sexual de Crianças e Adolescentes. Por mais que existam leis, regras, conscientizações na televisão, escolas, enfim, existe o Estatuto da Criança e do Adolescente, que pelo menos tenta combate. Mas é um serviço que ainda não é 100% eficiente. Bem como outras leis existentes no país que são violadas, desrespeitadas, né? Quando o assunto é criança e adolescente, não podemos diferir bastante, porque a todo momento, infelizmente, crianças são abusadas, adolescentes são abusados. Fisicamente, psicologicamente, enfim. A gente lamenta todo esse tipo de conduta má contra inocentes, podemos dizer assim. E aqueles guerreiros que estão com essa responsabilidade, ou seja, principalmente todos nós, na verdade, não podemos só jogar responsabilidades para quem já é da área de atuação, mas trazer para batermos no peito e falarmos, vamos todos na luta contra o abuso e a exploração de crianças neste país, que é algo horrível e que precisa, se não acabar, pelo menos diminuir. Acabar, acho pouco provável, porque o que tem de malucos por aí agindo com tanta ousadia, agindo com tanta imprudência, violando os direitos da criança e do adolescente, e o que mais chama atenção, todas as pessoas da área que a gente questiona, Adriele Michelin, elas falam as mesmas coisas. E olha, na grande maioria das vezes, o problema está onde? No lar. Dentro das próprias casas dessas crianças e adolescentes. Então não precisa dizer que alguém, o medo parte de pessoas distantes, não. O medo começa dentro de casa, onde há um padrasto violento, um pai biológico que violenta sua... É horrível falar isso, né? Bate uma tristeza na gente, porque certamente a gente está comentando agora sobre o caso, sobre essa data que é lembrada, e agora mesmo tem uma criança sendo violentada sexualmente em algum lugar deste mundo, né? Mas vamos lutando, vamos combatendo, vamos criando leis, nossos legisladores precisam atuar mais nesta causa. Vamos parabenizar aqueles que se envolvem no combate à exploração sexual. Agentes políticos, agentes públicos, enfim, todos vocês, parabéns até aqui. A luta, eu sei que é desgastante, a luta não para, mas os senhores precisam continuar com esse trabalho, com essa luta de tentar diminuir a exploração sexual contra crianças e adolescentes. E a gente pensa muito no psicológico delas no dia de amanhã. Então, é uma série de trabalhos que precisam ser realizados, inclusive o psicológico, mesmo após o sofrimento, né? Mesmo após a exploração, as crianças e adolescentes precisam ser assistidos a todo momento para que tenham um futuro diferente. E não um futuro de desgaste psicológico, de tentativa de suicídio, enfim, desgraça, né? Mas é isso, vamos todos juntos nessa causa importante.
3: É isso, dando sequência aqui a notícias. Ataíde,
4: você que é vascaíno, né? Faleceu hoje um dos grandes ídolos do Vasco, né? Geovane Silva, ele que foi parceiro de Romário aí desde o início da sua trajetória futebolística no Vasco da Gama. Ele que já vinha aí lutando contra um câncer, né? Faleceu hoje. Então, o futebol brasileiro está triste hoje em razão disso aí, né? Falecimento de Geovane. Quem lembra? Geovane que defendeu aí a seleção brasileira, principalmente na categoria.

0: categoria de base, né, dessa, e teve, né, algumas vezes convocações aí para a seleção brasileira. E ainda, né, a equipe do Araguaína foi derrotada pela, né, pelo Independência, por 1-0 do Campeonato Brasileiro de Série D, e o Tocantinópolis folgou essa rodada. Mas o Araguaína continua aí em segundo lugar, né, o seu grupo com 14 pontos ganhos. O Campeonato Brasileiro agora deu uma pausa, viu, Ataíde? Ontem foi a última rodada antes da Copa do Mundo. Tivemos aí a vitória do Botafogo sobre o Corinthians, tivemos um empate entre Atlético Mineiro, Atlético Paranaense e Flamengo, 1-1. Empate do Palmeiras com o Cruzeiro também. O Palmeiras segue firme aí na liderança com 35, Flamengo a 4 pontos, né, um jogo a menos. Hoje é o grande dia. Hoje será convocada aí a seleção brasileira, os 26 jogadores que irão começar os treinamentos aí já na próxima semana, né, lá na Granja Comari, no Rio de Janeiro, na sequência a viagem aí para os Estados Unidos. A expectativa é muito grande, alguns jogadores ainda em dúvida com relação à sua convocação, é o caso do centroavante Pedro, que é o atual artilheiro do Campeonato Brasileiro, o meia Paquetá também, há uma expectativa muito grande. Enfim, esses são os jogadores aqui. Os goleiros, o Wallace e o seu irmão, que são os dois, né, Thay? O Wallace, que é o goleiro.
1: Ederson.
0: Bento. E quem mais? Bento, Hugo não, Souza não, também é uma expectativa Hugo de. Souza. De forma que hoje. Aliás, essa lista já está pronta. Ontem o Ancelotti foi lá na Arena da Baixada em Curitiba só para ver se realmente observar o Pedro e o Paquetá, não é isso? Lá tinha 7 jogadores que estão na pré-lista, né? Em campo.
1: Não tem também o Alexandro.
0: Tem o
1: a zaga Danilo, né?
0: É Danilo, que foi expulso ontem.
1: Aliás, né? Eu acredito que nós estamos bem servidos de ataque, mesmo com os desfalques já anunciados, daqueles que foram cortados por lesão. É o caso do Estevão. Estamos bem servidos de defesa. Agora a gente precisa de laterais e meio campo. E um excelente goleiro, que ainda não vejo os nomes apresentados como excelentes goleiros. No meio do caminho aí, se houver, na minha concepção, alguma mudança para melhor, beleza. Do jeito que está, pode ser que dê certo, né? Mas eu vejo como necessária uma mudança de goleiros, meio campo e laterais. O restante nós estamos bem servidos aí. Ataque tá bom, defesa tá bacana, interessante.
0: Técnico tá bom?
1: Tá em fase de teste. Tipo, vou te dar. Há quanto tempo tá treinando a seleção da Argentina, aquele técnico campeão lá? Não sei nem o nome.
0: Você
1: como é que é o nome daquele técnico?
0: De qual?
1: Ancione. Da Argentina?
0: Ah.
1: É um nome, não. Não é. Me falha a memória agora. Mas ele, se falar em entrosamento, o cara está há vários anos, né, treinando a seleção da Argentina. E isso gera resultados.
0: Scaloni.
1: Passei longe, hein?
0: Scaloni. Quando você fala que a seleção está bem servida de ataque, zaga, essa coisa toda, mas você não sabe, nenhum torcedor brasileiro, acredito eu, o Adriele, que não sabe qual será a escalação da seleção brasileira. Se será Alisson, Wesley, Marquinhos, o Gabriel Guimarães e o Alexandre. Meio campo com Casimiro, Bruno Guimarães e quem mais?
1: Paquetá,
0: eu acredito que não. Ataque, Rafinha,
1: iria o Estevão também.
0: Estevão está.
1: Hendrick, acredito que será convocado.
0: A seleção da Argentina, toda a vida ela. Eu me, não estou recordando a escalação da agora, porque eu já sabia de cor lá para trás, agora não, né? Mas é uma seleção fácil de se escalar, porque você vê que. Embora aquele zagueiro Otamendi, ele tá bem, já um pouco de idade, mas está dando conta ainda, né, Thaís? Mas Se observar o plantel da Argentina, faz tempo que eles estão juntos, né? Justamente porque eles são entrosados, não é isso? Agora o Brasil precisa criar essa musculatura para que a seleção... Olha, você vê, o Ancelotti já convocou mais de 50 jogadores nesse pouco tempo que ele está aí na seleção, no comando da seleção. E você não vê uma seleção entrosada, aquela coisa toda. Então, precisa de entrosamento. Se pensar para... que o Brasil chega... O Brasil está igual em 2002, né, Thaís? Ele não chega como favorito. Mas surpreendeu e chegou a ser campeão, né? Agora vamos aguardar se a seleção chega aí sem ser favorito e consiga o mesmo feito de 2002 aí. A expectativa é muito grande. Agora vamos aguardar. Tem dois amistosos antes da estreia da Copa, né? Que é dia 13 contra o Marrocos. Mas vamos da torcida. Você não vê... nas grandes cidades, lógico, mas nos pequenos municípios você não vê muito entusiasmo, né, do torcedor, porque algumas cidades do Brasil já estão se enfeitando, as cidades com banderolas, né, o muro pintado, o chão pintado de amarelo, verde e azul, aquela coisa toda. Aqui, para você ter ideia, no Tocantins eu não estou vendo muita empolgação, não. Você está vendo, Thaís?
1: Não.
0: Então, há uma expectativa aí, então, de que a partir de agora, faltando, hoje é 18, falta quanto dia, Thaís? De dia 3 para 18, André? Esse mês é 31, então falta, hoje é 18, falta 13 dias com mais 13, 26 dias, né, André, para a Copa Isso. do Mundo. Então, a expectativa. Vamos ver que se o torcedor brasileiro se entusiasma mais e vamos aí. Porque, só para você ter ideia hoje, Ataíde, lá no local onde o Ancelotti irá anunciar os 26 jogadores, já tá em festa, né? Lá já no Rio de Janeiro. Vai ter shows, aquela coisa toda, né? As televisões vão transmitir aí a partir... já estão ao vivo de lá, né? Hoje, pelo menos, agora pela manhã, a Globo já abriu espaço direto do local lá. Então,
1: sabe a hora exata da convocação?
0: 15 para as 17.
1: 15 para as 17.
0: Isso.
1: Poxa vida, poderia ser agora de manhã para a gente já anunciar aqui também, né?
0: Então aí tem muita gente que já está assando carne para, né, esses torcedores mais...
1: Para possível convocação do Neymar?
0: Neymar, do Pedro, quem mais? Do Bento, que levou o frangaço lá no Arábia Saudita. Mas o Taffarel deu uma justificativa que mesmo o goleiro falhando, isso não corresponde que ele é o goleiro ruim. As falhas acontecem. Você viu o frangote que o Rossi levou ontem, né? Aliás, o Rossi vem fazendo muita lambança, viu, Ataíde? Né? Goleiro do Flamengo. Mas é isso. Vila Nova venceu o Avaí ontem lá no Uba por 2-0. Está em quarto lugar com 14 pontos. 16 pontos ganha, né? Atlético Goianiense empatou. Goiás venceu o Botafogo de Ribeirão. E isso é o Campeonato Brasileiro de Série B não terá pausa, apenas a Série A, né, que terá aí em razão dos jogos da Copa do Mundo, a maior competição, a maior Copa de todos os tempos, com 48 seleções, e já começa aí, né, no próximo mês. Vamos aguardar.
2: Dando sequência à informação, vamos trazer aqui essa notícia boa, né? Muitas pessoas entrando nas universidades, tendo oportunidades que até um tempo atrás não era possível, para essa moça foi possível. Dentro aí de tanto esforço, né? Hoje é possível. Aprovada em veterinária, jovem estuda na mesma universidade onde a mãe é serviços gerais. Segundo ela, é muito especial. Emily de Sá Lima, de 18 anos, foi aprovada no curso de medicina veterinária e divide os corredores da Universidade Federal do Norte do Tocantins com a sua mãe, Deusirene, de 37 anos. As duas moram em Araguaína e, enquanto a mãe trabalha na área de serviços gerais do campus da cidade, a filha frequenta as aulas do curso que tanto sonhou. A universidade explicou que a rotina de estudo se intercala aí entre idas ao Centro de Ciências, ao Centro de Ciências Agrárias, e a mãe trabalha dentro ali de toda essa unidade, abre aspas. Eu acho muito diferente, acho bom saber que se eu tiver um pouco perdida no começo, ela vai estar aqui para me ajudar e orientar. Me sinto mais segura. Às vezes, não consigo encontrar minha mãe no campus, mas sempre que dá, encontro ela. E é uma sensação única, muito especial, fecha aspas, diz a universitária Emily, que conta que enquanto aguardava o resultado sair, ficou muito ansiosa, por vezes até desanimada, e imaginando que poderia não passar no curso, que estudou por anos, mas conseguiu, foi aprovada, está lá e pode conviver com a mãe. Isso mostra o quanto as universidades, especialmente as federais, têm essa capacidade de mudar o rumo dessa história, né? Há um tempo atrás, uma doméstica ou uma auxiliar de serviços gerais jamais poderia ter um filho aí formado em medicina veterinária. As coisas mudaram e tendem a mudar ainda mais. Então, parabéns para essa mãe que soube instruir e criar tão bem essa filha, e parabéns para Emily por ser esse orgulho para a mamãe.
1: Um homem foi preso na manhã de ontem, domingo, após ameaçar a esposa e equipes da Polícia Militar com uma arma branca durante uma ocorrência de violência doméstica na quadra 409 Norte, em Palmas. O caso mobilizou equipes da Força Tática, Rotan, BOP, CPU, policiais da área e Corpo de Bombeiros Militar. Segundo informações apuradas pelo SOU de Palmas, no local da ocorrência, a equipe policial foi acionada via Sistema Integrado de Operações, o SIOP, por volta das 10 horas para atender uma denúncia de violência doméstica. Ao chegarem à residência, os policiais encontraram o suspeito em estado de extrema agressividade e transtorno, ameaçando de morte a companheira e realizando agressões físicas contra ela. Ainda conforme a ocorrência, os militares retiraram a mulher e as crianças do imóvel para evitar novos riscos. Durante a ação, o homem passou a ameaçar os policiais da Força Tática utilizando a arma branca. De acordo com a PM, o suspeito desobedeceu repetidas ordens para largar a arma. Diante da ameaça, considerada iminente, os policiais efetuaram um disparo de munição de elastômero, calibre 12, conhecido como munição de impacto controlado, com o objetivo de conter e desarmar o homem. Após o disparo, o suspeito correu para dentro da residência e afirmou que mataria todos que estavam no local, além de dizer que atentaria contra a própria vida porque não retornaria ao presídio. Com a escala da crise, equipes especializadas foram acionadas para auxiliar na negociação. O Comando de Policiamento Urbano assumiu o gerenciamento da ocorrência com apoio das demais forças de segurança. Depois de cerca de 2 horas e meia de negociação, o homem se rendeu por volta das 12 horas e 30 minutos e entregou a arma voluntariamente. Em seguida, ele foi conduzido pela equipe do CPU à delegacia. A vítima também foi levada à autoridade policial para os procedimentos relacionados aos crimes previstos na Lei Maria da Penha. O caso será investigado pela Polícia Civil.
0: Olha, um jovem de 28 anos foi morto a tiros dentro de um carro em Lajeado. Outro homem que estava no veículo ficou gravemente ferido. O crime aconteceu na noite de ontem. Os nomes das vítimas foram informados. A Polícia Militar informou que a equipe foi acionada para averiguar uma denúncia de disparo de arma de fogo nas proximidades do balneário Ilha Verde. No local, os militares não encontraram vestígios da ocorrência, mas foram informados por populares de que havia um veículo estacionado em frente à base municipal do SABU. No local indicado, foram encontradas 2 vítimas atingidas por disparo de arma de fogo. O homem de 28 anos estava sem sinais vitais no interior do carro. A segunda vítima, um homem de 32 anos, recebeu atendimento médico e foi encaminhado ao Hospital Regional de Miracema do Tocantins. O local foi isolado pela PM e a perícia foi realizada no veículo. O corpo do homem que morreu foi levado para o Instituto Médico Legal. Portanto, aí agora a Polícia Civil investiga esse caso que aconteceu ontem à noite lá em Lajeado.
2: De acordo com o G1 Tocantins, um assalto com live. Olha só que diferente, né? Parece uma coisa de filme. Isso aconteceu em Araguaína. A situação é a seguinte: um cliente estava na loja juntamente ali com a sua família e precisou sair de uma loja de celulares para acalmar o filho pequeno, que estava inquieto ali. Essa saída dele, Ataíde Kojak, foi responsável por interromper um assalto. Vamos entender. Quando ele saiu né, com essa criança, a esposa dele estava dentro da loja, ele saiu para acalmar o filho e aí percebeu a entrada de criminosos armados. O homem acionou as forças de segurança, que deram início aí ao cerco policial, que terminou com uma transmissão ao vivo, olha só. Segundo o proprietário do estabelecimento, que preferiu não se identificar, dois homens invadiram o local e anunciaram o assalto, rendendo funcionários e clientes. Isso tudo aconteceu na tarde do sábado. Durante a ação, as vítimas foram mantidas sob ameaça, enquanto a dupla recolhia os pertences, né, como celulares, joias, carteira. O proprietário da loja, que também foi uma das vítimas, relatou que o socorro só foi possível por conta desse cliente, abre aspas. Uma mulher, marido e filha foram pegar um telefone na loja. O marido precisou sair e ficou do lado de fora para acalmar o bebê, que estava dando trabalho. E aí, lá fora, ele viu o pessoal entrando e sacando a arma, fecha aspas, explicou o empresário. Ele tirou o carro de perto, ligou para a PM, que não atendeu, muito provavelmente por conta aí de alta demanda. Foi aí que ele ligou para a Guarda Municipal, essa chegou em menos de 5 minutos, foi o que detalhou o proprietário da loja. A guarda informou que ninguém se feriu e dois criminosos foram presos em flagrantes. Tamanha audácia, quando eles perceberam que a guarda chegou, com medo, né, de sofrer algum tipo de violência, Ataíde Kojak, eles pegaram um celular e iniciaram uma live para que muita gente estivesse ali vendo tudo o que estava acontecendo. Após o cerco ao local, foi dado início ao resgate das vítimas e à rendição dos criminosos. Tudo isso sendo filmado e transmitido ao vivo pelos criminosos pelo perfil da própria loja. Isso que ele pegou um celular que estava ali, né, na loja. Nas redes sociais tem vídeos aí que mostram trechos de toda essa situação. Parece realmente cena de filme. A melhor parte, que todo mundo foi liberado, eles foram presos, ninguém teve prejuízos aí, pelo menos não materiais. Ficou aí só o grande susto mesmo. Parece coisa de filme, né? Eles, para se proteger, iniciaram ali uma live. É, muita criatividade, Ataíde Kojak. Achei uma criatividade pro mal, né?
1: Ousadia também.
2: Ousadia. A palavra é bem essa mesmo, viu?
0: Nova modalidade do crime aqui no
2: Tocantins. É, para acabar, né? Ficaram com medo. A hora que a guarda chegou, bateu o medinho.
0: Olha, a Juscelene, o show ali no setor Nova Esperança, disse que vai preparar sua casa, viu, Ataíde? Lá para esperar a Copa do Mundo. Ela vai ornamentar a casa.
1: Ah, é?
2: Que bom.
1: Deixar tudo enfeitadinho, né?
0: Tá na expectativa do Neymar ser convocado também. Ela tá firmando aqui, viu?
1: Houve um período em que as empresas pegavam os seus servidores, colaboradores. Todo mundo vem vestidinho aí. Houve um período em que se via muitas blusas, muitas camisas à venda no meio da rua. Nas escolas o clima era de Copa do Mundo. Nos bares o clima era de Copa do Mundo. Cadê aquele, né?
0: Cadê aquele entusiasmo?
2: Esse entusiasmo foi sendo perdido ao longo do tempo, né? Com tantas decepções. Tem aqueles que são amantes do futebol, assim como o Kojak, que assiste vários tipos de jogos, mas aqueles assim como eu, que não gostam tanto, mas que paravam tudo para ver a Copa, foram desanimando. As últimas edições aí deixaram muito a desejar, né? As coisas foram... não se tem o prazer que se tinha antigamente, né? As surpresas.
1: Vovuzela.
2: Lembra? Eu acho que foi ali que o trem começou a degringolar, viu, Ataíde? De lá pra cá, foram tantas decepções. Claro que vai ter muita gente assistindo.
0: Salvador, é?
1: O Olodum.
0: Galvão
1: Bueno.
2: E esse ano ele tá no SBT, hein? Vou ter que assistir pelo SBT, não abro mão. Da narração de Galvão Bueno. Será que ele vai trazer aí muitas emoções pra gente? Vai ter oportunidade de narrar grandes emoções?
1: Vai, porque ele é muito bom. E tinha aquela animação da folga do dia também. Agora o povo ficou chateado que os jogos são de noite, né?
2: Acabou o descanso.
1: Eita, é uma coisa a menos aí pra animar o pessoal. Abono salarial. Tem novo pagamento aí previsto para sexta-feira. Alô, você que nasceu em maio e junho e tem direito ao Programa de Integração Social, o PIS e o PASEP. Está na hora. O abono salarial 2026, referente ao ano base de 2024, terá uma nova rodada nesta sexta-feira. Ou melhor, já foi pago, né? Na última sexta-feira, 15. Isso. Desta vez receberam o benefício os trabalhadores nascidos nos meses de maio e junho. É que tem muita gente que nem saca, né? Deixa para outro dia e tal. Mas já começou, então, sexta-feira, os pagamentos para os nascidos em maio e junho. O abono salarial é pago anualmente a trabalhadores da iniciativa privada por meio do PIS e a servidores públicos pelo PASEP, desde que cumpram os requisitos do programa. O valor pode chegar a um salário mínimo, conforme o número de meses trabalhados no ano base. Para ter direito ao benefício, em 2026, o trabalhador precisa ter recebido em 2024 remuneração média mensal de até R$ 2.766. Ter trabalhado por pelo menos 30 dias no ano base, estar cadastrado no PIS-PASEP há pelo menos 5 anos e ter os dados informados corretamente pelo empregador. As informações sobre banco de recebimento, data de pagamento e valores disponíveis podem ser consultadas pelo aplicativo Carteira de Trabalho Digital e pelo portal gov.br. Segundo o Ministério do Trabalho e Emprego, a estimativa é de que 26,9 milhões de trabalhadores sejam beneficiados neste ano, com R$ 33,5 bilhões de reais em pagamento. O calendário começou em fevereiro. Os valores ficarão disponíveis para saque até o último dia útil. Até o último dia útil bancário do ano, conforme as regras do calendário oficial. Em abril, recebem os nascidos em março e abril. Após o pagamento dessa sexta-feira 15 que passou, os próximos lotes serão para nascidos em julho e agosto, que receberão em 15 de junho, setembro e outubro, que receberão em 15 de julho. E receberão também em novembro e dezembro aqueles que receberão também novembro e dezembro. Estes que nasceram em novembro e dezembro receberão em 15 de agosto. Então é isso. E vamos para o Giro de Notícias.
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1: O amigo e comunicador do rádio Anderson Rodrigues entra no ar diretamente de Curupi, região sul tocantinense, trazendo fatos relevantes ocorridos ali.
4: Olá para você, ouvinte do nosso programa Voz do Tocantins, cumprimentando a todos da bancada, né? A nossa amiga Adriele Michelin, o Ataídes e também o Kojak. Anderson Rodrigues, diretamente de Gurupi, para as informações aqui da região sul. Olha, um motociclista ficou ferido após bater em um cavalo solto na pista no início da noite da última sexta-feira. Na BR-242, próximo ao posto Calumbi, no perímetro urbano de Formoso do Araguaia. E, segundo informações preliminares, duas pessoas estavam na motocicleta no momento do acidente, quando o animal atravessou a rodovia e provocou a colisão. Com a força do impacto, o cavalo morreu ainda no local. O condutor da moto sofreu ferimentos e foi socorrido, sendo encaminhado ao Hospital Municipal de Formoso do Araguaia. Até o momento, não há informações atualizadas sobre o estado de saúde da vítima. Já a pessoa que estava na garupa não precisou de atendimento médico. E ainda não há informações sobre quem seria o proprietário do animal. O caso reforça o alerta para o perigo de animais soltos nas rodovias, principalmente em trechos urbanos com grande movimento de veículos. Esse é o programa A Voz de Tocantins, Anderson Rodrigues aqui, diretamente da Rádio Nova FM. Mais informações chegando. Um homem com longa ficha criminal foi preso pela Polícia Militar por meio da equipe da Força Tática na madrugada do último sábado, aqui em Gurupi. Segundo a Polícia Militar, o suspeito é conhecido no meio policial e possui pelo menos 7 passagens pelo crime de furto. Ele foi flagrado com uma grande quantidade de material furtado de uma loja de refrigeração da cidade. Durante a abordagem, os policiais encontraram aí centenas de metros de fio de cobre, além de ferramentas industriais que teriam sido levados do estabelecimento comercial. A prisão aconteceu após uma rápida ação da Força Tática, que conseguiu localizar o suspeito pouco tempo depois do crime. O homem foi encaminhado para a Central de Flagrantes de Gurupi, juntamente com todo o material recuperado, e ficou à disposição da Justiça. Finalizando aqui a nossa participação, Um jovem de 19 anos foi preso em flagrante pela Polícia Militar na manhã do último sábado no setor Vila Independência. Suspeito de furtar um estabelecimento comercial no setor Pedroso. Segundo a Polícia Militar, o crime aconteceu durante a madrugada. O suspeito teria invadido o local pelo telhado e levado o dinheiro que estava no caixa do comércio. Toda a ação foi registrada pelas câmeras de segurança do estabelecimento, o que ajudou os policiais na identificação do autor. Durante as buscas, a equipe da Polícia Militar localizou o jovem poucas horas após o furto. Com ele, os policiais encontraram dinheiro em espécie que seria proveniente do crime, além de uma porção de crack. O suspeito foi encaminhado para a central de flagrantes de Gurupi. O dinheiro recuperado foi devolvido ao proprietário do comércio e o jovem permaneceu preso à disposição da justiça. Anderson Rodrigues, da Rádio Nova FM de Gurupi, para o programa A Voz do Tocantins.
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0: É isso aí, saindo da capital da amizade, vamos para a capital econômica do Tocantins, região norte, a Grande Araguaína. Luiz Poeta chega com as principais notícias do dia.
5: Olá, Kojak, Ataíde, Adriele, Michelin e todos que estão na sintonia desse maravilhoso programa A Voz do Tocantins, que leva e traz informações para todas as regiões do nosso querido estadual do Tocantins. E hoje a gente fala de Araguaína, capital econômica do estado, e traz atuação policial. Veja essa história. Um cliente saiu da loja para acalmar filho e impediu um assalto com reféns aqui em Araguaína. O homem percebeu a ação criminosa do lado de fora do estabelecimento, acionou a guarda municipal e contribuiu para o cerco, que terminou com a prisão dos suspeitos após transmissão ao vivo feita pelos próprios assaltantes. Veja a ousadia desse grupo criminoso aqui em Araguaína. Um cliente que precisou deixar uma loja de celulares para acalmar o filho inquieto acabou sendo peça-chave para impedir um assalto com reféns na Araguaína, aqui no norte do Tocantins, na tarde do último sábado, dia 16. O assalto ocorreu na Avenida Prefeito João de Souza Lima, aqui no centrão de Araguaína. A rápida percepção do homem ao notar a entrada dos criminosos armados no estabelecimento permitiu que fosse realizado o acionamento das forças de segurança e deu início a uma operação que terminou com a prisão em flagrante dos suspeitos. De acordo com o proprietário da loja, que preferiu não ter a identidade divulgada, dois homens invadiram o local e anunciaram o assalto, enquanto clientes e funcionários estavam no interior do estabelecimento. As vítimas foram rendidas e mantidas sob ameaça enquanto os criminosos recolhiam celulares, objetos pessoais e joias. O empresário contou que o socorro só foi possível graças à atitude do cliente, que havia acabado de sair da loja acompanhado do bebê da família. Ao perceber a movimentação suspeita, o homem retirou o veículo do local para evitar chamar a atenção dos criminosos e tentou contato imediato com a PM. Segundo o empresário, como a ligação com a Polícia Militar não foi atendida naquele momento, o cliente acionou a Guarda Civil Municipal, que chegou imediatamente ao local. Com a chegada das equipes de segurança, foi iniciado um cerco em torno da loja para negociação e resgate das vítimas que estavam no estabelecimento. A situação ganhou um contorno inesperado e tenso quando os criminosos decidiram transmitir a ação ao vivo utilizando o perfil oficial da loja. Eles obrigaram o gerente a acessar as redes sociais da loja e realizar uma live da ação criminosa. A Guarda Municipal de Araguaína informou que os dois homens foram conduzidos para a Delegacia de Polícia Civil e a Secretaria de Segurança Pública confirmou que a dupla foi autuada pelo crime de roubo com restrição de liberdade das vítimas. Depois do procedimento, as vítimas, os autores do crime, estão sendo investigados pela 5ª Central de Atendimento da Polícia Civil, que os mantém custodiados na Casa de Prisão Provisória da cidade, a CPPA. E eles permanecem à disposição da Justiça. Então essa é a nossa contribuição, essa é a nossa colaboração para o programa Voz do Tocantins, e a gente promete voltar amanhã com mais notícias aqui da nossa querida Araguaína, região metropolitana, capital econômica do estado. Fiquem com Deus e até amanhã, se Deus quiser, Luiz Poeta volta com mais notícias aqui da nossa querida Araguaína, capital do Boivoda.
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6: Alô, amigos da Farcom, alô, amigos da Voz do Tocantins, ouvintes de todo o estado, tudo bem, minha gente? Uma ótima segunda-feira, hoje, 18 de maio, Sandro Xavier chegando direto da Rádio Estrela FM em Combinado para trazer as informações, as notícias que são destaque na nossa programação. Hoje eu trago uma notícia aqui da nossa querida Combinado. O trabalho não para. Roberto César anuncia mais conquistas para o homem do campo. Notícias do Tocantins. Destaque nas redes sociais de Roberto César. Você fica sabendo aqui. A Associação dos Produtores de Combinado recebeu um trator zero quilômetro, destinado pelo deputado federal Ricardo Aires.
7: Então, parabéns a todos os produtores por estar recebendo essa grande máquina, que eu tenho certeza que será de grande aproveito, porque ajuda o homem do campo, e são vocês, somos nós, que faz o dia a dia acontecer, que faz a nossa economia funcionar cada vez mais e melhorar os nossos indicadores econômicos. Então, parabéns pela aquisição.

0: compartilhar dessa conquista com vocês. Mas esse é só o início do nosso trabalho. Nós vamos comprar mais máquinas e equipamentos e é o compromisso que eu faço com os nossos produtores rurais aqui. Mas eu quero também falar de outro assunto importante, porque a representação dessa região, ela faz toda a diferença para a gente poder ampliar ainda mais esse atendimento. E a gente tem aqui nas mãos a condição de ter um verdadeiro e legítimo deputado estadual do Sudeste Tocantinense. E eu fico muito feliz com a sua pré-campanha, César.
1: Obrigado.
0: Você pode ter certeza que nós estamos juntos nessa caminhada.
1: Obrigado.
0: Nessa pré-campanha, mas nós vamos estar juntos mesmo ano que vem, quando você virar deputado estadual. E com fé em Deus a gente poder ter de novo um mandato de deputado federal para a gente ampliar ainda mais essa parceria.
2: Se a história de Ricardo Aires me espelha muito, porque ele começou nos movimentos estudantis, assim como eu comecei na bandeira com um projeto social da Escolinha de Futebol Nova Geração. E através desse projeto...

região sudeste. Mas no dia que eu decidi que eu ia enfrentar esse desafio, foi uma das primeiras pessoas que eu procurei lá em Brasília. Deputado, eu estou com esse projeto. Ele falou, vai, que eu estou junto com você. E se Deus e o povo me

0: efetivamente na nossa região sudeste e aqui na cidade, no município de Combinado.
1: É mais tecnologia, dignidade e produtividade para quem alimenta o nosso estado. Roberto César declarou, abre aspas, tivemos a honra de participar desse momento tão importante. Caminhar lado a lado com o homem e a mulher do campo é o nosso maior compromisso. Com a graça de Deus e o apoio do povo, vamos trabalhar em parceria para que o Sudeste do Tocantins e o produtor rural tenha condições cada vez melhor de trabalhar, desenvolver a produção e fortalecer a economia do nosso estado. As informações são das redes sociais de Roberto César. Minha gente, para completar a participação, eu trago uma informação do estado de Goiás. Goiás, 24 horas, cobra explicações do governo caiado Daniel Vilela sobre contratação de banco do PCC para operar programas sociais de Gracinha Caiado. Notícias do estado de Goiás. Destaque no portal Goiás 24 horas, você fica sabendo aqui. O BKBank foi alvo da Operação Carbono Oculto. A fintech BKBank, investigada na Operação Carbono Oculto da Polícia Federal, deflagrada em agosto de 2026, operou contratos com o governo de Goiás entre 2020 e 2025. Ligados aos principais programas sociais abraçados pela ex-primeira-dama Gracinha Caiado. Segundo a Polícia Federal, o BKBank era peça central em movimentações financeiras do primeiro comando da capital, o PCC, e cresceu consideravelmente justamente a partir do período em que foi contratado pelo governo Caiado em 2020. Documentos obtidos pela reportagem mostram que Danilo Augusto Tonin, Helena, apareceu como representante legal da BK Instituição de Pagamentos Limitadas em contratos e aditivos firmados com a Goiás Fomento. Reportagens sobre o desdobramento da Operação Carbono Oculto apontam Danilo Augusto Tonin, Helena entre os nomes investigados com participação relevante na gestão do BKBank. Segundo apurações, a BK era usado por ocultação de movimentação de recursos do PCC, investigados pela Polícia Federal e pelo Ministério Público de São Paulo. Os contratos bilionários entre o governo Caiado e o BKBank envolvem administração, emissão de cartões com chip de segurança e a realização de recargas para programas sociais do governo de Goiás. Entre eles, aparecem ações como Mães de Goiás, Dignidade e Aluguel Social, Para Ter Onde Morar e outros benefícios vinculados ao Goiás Social. O Goiás 24 Horas protocolou o pedido oficial de informações ao governo de Goiás, a SECOM, a Secretaria de Desenvolvimento Social, a AGEAB e a Controladoria Geral do Estado, solicitando contratos, aditivos, notas fiscais, valores movimentados, relatórios e documentos ligados à contratação da BKBank entre 2020 e 2025. Até o momento, o governo Daniel Vilela não respondeu. As informações são do portal Goiás 24 Horas. Tá aí, meus amigos, esses são os destaques de hoje na programação da Rádio Estrela FM. Falando direto da redação de Combinado Tocantins, Sandro Xavier, deixando um forte abraço a todos os amigos da Farcom, aos ouvintes de todo o estado. Uma ótima segunda-feira a todos. Voltamos em breve com mais informações.
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3: Oi, oi, de volta com a informação. O governador do Tocantins, Wanderlei Barbosa, concedeu progressões funcionais a 2.020 militares da Polícia Militar do Tocantins e do Corpo de Bombeiros Militar do Tocantins. As medidas foram publicadas no Diário Oficial do Estado da última sexta-feira e contemplam militares aptos às progressões referentes aos anos de 2025 e 2026. As progressões reconhecem o cumprimento dos critérios previstos na legislação, como interstício, mínimo de efetivo exercício, avaliações de desempenho satisfatórias e regularidade funcional. As medidas também integram a política de valorização dos profissionais da segurança pública desenvolvida pelo governo do Tocantins. Os atos têm como base o Decreto Estadual número 7.149/2026, que dispõe sobre a concessão administrativa de progressões funcionais a servidores públicos, civis e militares vinculados ao Poder Executivo Estadual. Da Secretaria de Estado da Comunicação, Elobace.
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5: É isso aí, agora nós vamos ao município de Ananás. Quem está chegando no seu rádio é Ivan Silveira.
6: Alô, amigos do programa Voz do Tocantins. O Ministério Público do Tocantins obteve decisões favoráveis da Justiça que determinam a regularização do uso e do controle de veículos oficiais da Prefeitura e da Câmara Municipal de Tocantinópolis. As sentenças foram proferidas pela primeira vara civil da comarca após ações cíveis públicas movidas pela primeira promotoria de justiça do município, com foco em ampliar a transparência, reforçar o controle administrativo e evitar o uso irregular do patrimônio público. As investigações conduzidas pelo Ministério Público do Tocantins apontaram problemas como veículos públicos sem identificação oficial, ausência de controle de deslocamentos, falhas no registro de atendimento e utilização da frota para fins particulares. Segundo o órgão, recomendações foram expedidas para a correção voluntária das irregularidades, mas parte das situações persistiu, levando ao ajuizamento das ações na esfera judicial. A deputada estadual Jana de Valcari denunciou neste domingo, dia 17, ter sido alvo de um ataque digital em seu perfil no Instagram. Segundo a parlamentar, por volta das 9 horas da manhã, a conta passou a registrar a entrada em massa de seguidores falsos de forma automática, situação que, de acordo com ela, indica uma ação coordenada por robôs. A assessoria informou que medidas já começaram a ser adotadas para reforçar a segurança da conta e identificar a origem da movimentação considerada suspeita. 6 municípios do Bico do Papagaio receberam recomendação do Ministério Público do Tocantins para implantar serviços de acolhimento institucional voltados a crianças e adolescentes em situação de vulnerabilidade. A medida alcança Tocantinópolis, Aguiarnópolis, Nazaré, Santa Terezinha, Palmeiras e Luzinópolis, após inspeções técnicas apontarem ausência total de estruturas de abrigo institucional ou casa lá na região. De Ananás, falou Ivan Silveira para o programa A Voz do Tocantins.
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3: Olá, de volta com a informação. O governador do Tocantins, Wanderlei Barbosa, assinou na última sexta-feira, durante a 26ª edição da Feira de Tecnologia Agropecuária do Tocantins, AgroTins 2026, o decreto número 7.166, de 14 de maio de 2026, que prevê o diferimento do imposto sobre circulação de mercadorias e serviços para aquisição de veículos de transporte de carga movidos a biogás, gás natural veicular e gás natural liquefeito. A medida altera o regulamento do ICMS e integra as ações do governo do Tocantins voltadas ao fortalecimento da competitividade, modernização da logística e desenvolvimento econômico sustentável no estado. Com 26 anos de avanços e oportunidades, a AgroTins celebra uma trajetória de crescimento e inovação, consolidando-se como um dos principais eventos do agronegócio no Brasil. Da Secretaria de Estado da Comunicação, Elobace.
7: nos resta então alguns minutinhos para dizermos bye bye, agradecer nossos ouvintes pela companhia, pela parceria, pela confiança e, claro, obrigado. Boa semana para todos.
8: Que Deus ilumine a cada um dos lares tocantinenses. Amanhã a gente volta a se encontrar no mesmo horário da sua emissora, da sua cidade. Quero mandar um abraço aí, né, pro Cacique Wagner, aí no Boto Velho, Ilha do Bananal, todos os dias nos ouvindo. Cacique, um forte abraço, meu irmão.

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5: Você sabia que no Japão, uma espécie de macacos passou a encontrar moedas e usá-las para comprar comida em máquinas de venda? Pois é. Mas uma curiosidade agora falando sobre sonhos. É praticamente impossível controlar nossos sonhos. Desse modo, mesmo sem querer, nós sonhamos. Por isso, ao longo da vida, uma pessoa passa em média 6 anos de sua vida sonhando. E você sabia também que não só os humanos dão risadas? Isso porque os ratos são capazes de emitir sons parecidos com risadas quando sentem cócegas. E agora, falando sobre o nosso cérebro, ele é um super HD. Resumidamente, comparando o cérebro humano a uma máquina, o órgão é capaz de armazenar 1 quadrilhão de bits ao longo da vida. E agora, para fechar, uma curiosidade bem interessante. Você sabia que os dubladores originais dos personagens da Disney, Mickey e Minnie, realmente eram um casal e chegaram a se casar, além de seus personagens serem um casal? Bem legal, né? Em breve, o Bia Ibsen volto com mais um Você Sabia. Fonte, Segredos do Mundo, R7.com.
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0: falta de justiça.
1: Uhum.
0: Falta de justiça. Somente a falta de justiça. Porque não tem justiça no nosso Brasil, o nosso governante não aprova a lei, que o povo já quis essa lei. Caso de estupro, abuso sexual, no meu ponto de vista, uhum, era pena de morte, automaticamente. Aí queria ver nego aprontar, não aprontava, mas a justiça dá apoio, conceito pelado, dá apoio. Só isso. Não tem justiça no nosso país, infelizmente, não tem justiça. Só isso, mais nada.
1: Tá bom, meu amigo Valeriano, obrigado pela sua opinião. Deixe-me ver aqui. O Pedrão mandou um áudio aqui, o Pedro de Porto Nacional.
2: Mas se você não quiser colocar no ar, não precisa, tá? Vou só te dar a minha opinião, você pediu aí, né?
1: Uhum.
2: É o seguinte, o país, cada dia que passa, tá ficando mais pobre. Quanto mais pobre é o estado, mais sexualidade existe. Você conhece o Nordeste? Você conhece algum estado vizinho nosso? Não conhece, né? Você já trabalhou de caminhão?
1: Não.
2: Não, né?
1: Não.
2: Pois é, eu fui caminhoneiro muitos anos. Conheço muito bem esse Brasil nosso, as regiões norte. A região, quanto mais pobre, mais sexualidade existe. Entendeu? Mais sexualidade. Você não tem dúvida. Quanto mais pobre é o estado, mais sexualidade existe. Entendeu? Só pra você mesmo.
1: Sexualidade e abuso, né? Dessa sexualidade, né? Exploração dessa sexualidade, né, Pedrão? Concordo com você, os dados dizem isso mesmo, né? É triste, mas é lamentável, mas é esse o retrato, né, meu amigo? Ô, Tânia, bom dia, minha amiga.
3: Hoje eu tenho 60 anos, né? Uhum. Mas quando eu era criança, eu fui daquelas crianças que as mães não trabalhavam fora, sentava com as cadeiras lá fora, enquanto as crianças brincavam, né? E aí a gente não via muito essas coisas. Agora, hoje, as famílias separam, casam novamente, aí eu vejo falar que abusa, pai tá abusando.
1: Padrasto,
3: olha,
1: né?
3: Ficou muito triste, né?
1: Muito.
3: Porque você não poder confiar no familiar,
1: uhum,
3: é muito triste. E vizinhos, né? Na nossa época, enquanto os pais estavam ali ausentes, os vizinhos ajudavam a cuidar, né? E hoje, infelizmente...
1: O vizinho abusa, né?
3: Ninguém tem tempo, né?
1: Uhum.
3: O tempo, essa falta de tempo.
1: Essa correria,
3: eu
1: né?
3: Não, eu fui mãe, eu fui esposa, dona de casa e mãe. Enquanto meus filhos estavam pequenos, eu dediquei a eles. Cuidando, levando pra escola, buscando e sempre atenta a tudo. Na hora das brincadeiras, eu estava sempre ao lado, olhando eles brincar. Então, assim... É um contexto, assim, que é complicado essa...
1: É complexo, né? É um complexo.
3: Essa opinião, né?
1: Uhum.
3: É uma coisa, assim, que se eu visse, eu denunciaria.
1: Uhum.
3: Denunciaria porque eu não sou favorável a esse tipo de coisas. Mas tá faltando mais dedicação das pessoas, né?
1: Da
3: olhar
1: família.
3: Mais, observar mais, ficar mais atento.
1: Uhum.
3: Seja ela família, seja ela qualquer ser. Observar mais as crianças,
1: uhum,
3: né?
1: Ser mais amigo das
3: e
1: crianças.
3: E aí, a minha
1: né?
3: opinião. Observar mais e denunciar mais também.
1: O que se vê é que muitos pais e mães entregam o celular para uma criança ou para um adolescente, pré-adolescente, e aquele celular se torna babá, né? Então, os pais preguiçosos, que não quer prestar atenção nos filhos, cuidar direitinho, né? Dá esse dispositivo eletrônico aí para. Assumiu o pai, a atenção que o pai e a mãe deveria dar, né? Lourdes, bom dia, de Azevedo, acho que é a falta de justiça mesmo, porque esse Brasil nosso não tem justiça mesmo. Igual o rapaz falou aí, acho que tem mais ou menos uns 3 meses precisamos dessa justiça e até agora, Azevedo, nenhuma resposta. Tá bom, Lourdes, obrigado pela sua participação, minha amiga. A Jane Silva, lá de Portugal, disse que ela vai na resposta C. Ela disse que acredita que o obstáculo é a descrença de que a justiça realmente vai funcionar. No caso aí, o maior obstáculo, né, para que as pessoas denunciem os casos de abuso de exploração sexual infantil no Brasil, né? Quero a sua opinião. Manda aí. 639-9915-6234.

0: Original, 11:37 na programação. Hora de intervalo? Tá todo mundo ligado? Continue aqui, ó.
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0: Ah, sim, é. Volto já.
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3: A alta no preço dos combustíveis gerou uma mudança no comportamento dos criminosos. Com veículos modernos equipados com sistemas que impedem o roubo tradicional por sucção, os ladrões adotaram uma tática agressiva: furtar diretamente os tanques de gasolina para extrair o líquido. Os carros modernos possuem bocais estreitos e curvos, além de válvulas e defletores anti-sifão que bloqueiam o acesso. A nova técnica consiste em furar o fundo do tanque e deixar o combustível vazar. Além do prejuízo, cria riscos de incêndio e situações perigosas. Embora o seguro geralmente cubra esse dano, a tendência é que surja um mercado de protetores metálicos, seguindo o exemplo do que já ocorre com os catalisadores. Relatos de oficinas nos Estados Unidos indicam que tanques perfurados chegam para reparo semanalmente. O impacto no bolso é desproporcional ao lucro do ladrão. Em um caso registrado, o criminoso levou apenas R$126 em gasolina, mas causou um dano superior a R$10.000.
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0: De volta, 11:41, estamos juntos.

0: que falta informação sobre como e onde denunciar. Opção C, se você acredita que o obstáculo é a descrença de que a justiça realmente vai funcionar. Dê a sua opinião no nosso 63 999 15 6234.
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0: de 1985. Roupa Nova.

0: do seu lado. Ah, que maravilha, Maiara e Maraíza. Se olha no espelho quando são 11h50 aqui no nosso show da manhã. Tô perguntando, gente, na sua opinião, qual o maior obstáculo para que as pessoas denunciem os casos de abuso e exploração sexual infantil no Brasil? Opção 1, se você acha que é o medo de sofrer represálias ou julgamento dos outros. B, se você acha que falta informação sobre como e onde denunciar. C, se você acredita que o obstáculo é a descrença de que a justiça realmente vai funcionar. Meu amigo Gabriel Alves respondeu. Diga, meu amigo.
1: Júnior, acho que é a letra A. Uhum. Muitas vezes a pessoa fica com medo, né? De às vezes fazer uma denúncia, ou de às vezes fica com esse medo de denunciar e ser ameaçados, uhum, né? Muitas vezes é isso também, Azevedo. Aí a pessoa fica com esse medo, às vezes, de denunciar, né? E às vezes de ser julgado, uhum, pelas outras pessoas também, né? É isso.
0: Tá certo, meu amigo Gabriel. Agora tem um porém que muita gente não sabe, viu, Gabriel? É que a denúncia pode ser anônima e segura. Segura e anônima, né? E você nem precisa ter provas. Você precisa ter suspeitas, que aí o órgão competente vai lá e vai pesquisar, né? Vai fazer a averiguação. Então, se você vê vestígios de uma criança ou um adolescente sendo, né, abusado aí, você pode denunciar de forma segura e anônima. Em quais canais? Disque 100. Não é grátis, é gratuito. É o principal canal do país, o 100. É gratuito, anônimo e funciona 24 horas por dia, inclusive aos fins de semana. Através do Conselho Tutelar, toda cidade tem um Conselho Tutelar, né? Você pode ligar ou ir diretamente ao Conselho Tutelar da sua cidade. Emergências, se a violência estiver acontecendo naquele exato momento, você liga para a Polícia Militar também no 190, né, gente? Então, existem essas formas aí de você denunciar. É aquela coisa, quem cala consente, né? Aí você vê aí uma criança sendo violentada, você percebe, você sabe, né? De repente você é vizinho, você é um amigo próximo da família, né? Se você se omite, você é conivente com o crime, né? E se fosse seu filho, se fosse a sua filha, e ninguém fizesse nada? Pensa nisso, né? Esquecer é permitir, proteger é agir. Faça bonito, proteja nossas crianças. Fica aí esta reflexão nesse dia de hoje, nesse dia em que se debate esse assunto hoje, 18 de maio, Dia Nacional de Enfrentamento ao Abuso e Exploração Sexual de Crianças e Adolescentes.
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0: Muito bem, Ritinha, cadê você, Rita?
3: Bom dia, meu amigo Azevedo.
0: Bom dia, minha amiga.
3: Estou sintonizada aqui no seu programa.
0: Diga, Rita.
3: Pois
0: obrigado.
3: Eu quero ouvir a música com Gustavo Lima, Retrovisor, apareço. O meu amigo Costa, minha amiga Mazinha, lá em Taquara do Sul, Chaca, Pedra Branca. Um abraço pra você e uma boa semana pra nós.
0: Outro abraço, Rita. Tudo de bom, minha amiga.
4: Toca pra mim a música de Raul Seja, é Medo da Chuva.
0: Ivanete Lacerda, beijo pra você, tudo de bom, minha amiga. Vamos nessa? Tem retrovisor? Aumenta o volume e deixa eu tocar. 7 para meio-dia.

0: Sozinhos no mesmo lugar, que saudade, né, gente? De 1974, nosso imortal Raul Seixas, Medo da Chuva. Nós aqui, sem medo nenhuma da chuva. A gente queria uma chuvinha, pelo amor de Deus, né, Deusimar?
1: Ai,
0: meu Deus do céu. Deusimar.
1: Opa!
0: Eu tava vendo aqui, né? Hoje é o último dia decisivo, né? Como alvo aí de lobby inédito na seleção. O Neymar, rapaz. Vai ou não vai pra Copa do Mundo, né?
1: Que hora que sai a convocação, sabe?
0: Que hora é?
1: Tem muita gente querendo saber se vai ou se não vai.
0: Muita gente não, todos os brasileiros. Até quem não gosta muito de futebol na época de Copa do Mundo, todo mundo vira amante de futebol, né?
1: É que existe o futebol e existe a Copa do Mundo, né? Tem muita gente que não gosta de futebol não, só assiste a Copa do Mundo.
0: E aí o Ancelotti, ele ignora a pressão, né? E tá se divertindo aí com os pedidos por Neymar na Copa, né?
1: Sim, com certeza.
0: Há quem diz aí que não é uma decisão só técnica, né? O que será que impede ele de chamar o Neymar? Será que ele chama ou não?
1: Eu acho que não.
0: Chama não, né?
1: O Léo diz que acha que sim, o Léo Vieira.
0: É. E aí, cara, se o Neymar não for e o Brasil fizer feio na Copa, né? O que é que o povo vai dizer?
1: Porque ele não foi.
0: Se tivesse levado o Neymar, era diferente.
1: Exatamente.
0: E aí vai cair aonde o peso? Nas costas do Ancelotti.
1: Exatamente.
0: Que coisa, né, rapaz? Olha, independente de qualquer problema do Neymar e coisa, tá? Quem não gosta do comportamento dele e tudo, mas ele é como se fosse a boa sorte do Brasil, né? Existe todo esse peso em cima dele, né? Muita gente aposta mesmo, porque é um grande craque, né? Oremos, né? Eu sei que hoje a Globo vai transmitir lá à noite, lá, né? É uma entrevista com ele, com o Ancelotti, lá no Jornal Nacional. Na noite vai ter, e acho que vai ser. Nesse horário aí, muitas respostas virão, né? Porque a gente quer que o Brasil se dê bem, a gente se divida,
1: né? Se dê
0: bem,
1: exatamente, independente de quem estiver lá, né?
0: Né? É isso aí. Todo brasileiro vira um hábito da seleção na Copa do Mundo. Bom, vamos embora, Deusimar?
1: Vamos embora.
0: Ou você vai ficar um pouquinho ainda mais aí?
1: Vou ficar aqui.
0: Você sabe que nós temos aqui um aviso, né?
1: Sim.
0: Durante esta semana, nós não teremos o programa Hora da Notícia com a Carla Morena e Maiara Abreu. Isso porque elas, as poderosas, né, juntamente com os demais coordenadores de rádio e TV aqui da Unitins, estão participando no Rio de Janeiro do encontro da Rede Nacional de Comunicação Pública 2026 e do 7º Simpósio Nacional do Rádio. O evento é realizado pelo Grupo de Pesquisa Rádio e Mídia Sonora da Intercom e pela Empresa Brasil de Comunicação, a EBC, por meio da Rádio Nacional. Em 2026, o simpósio ganha um significado todo especial ao celebrar os 90 anos da Rádio Nacional. Elas, a Maiara e a Carla, irão participar de painéis temáticos, mesas de debates e momentos de troca de experiências entre outras emissoras de rádio pública, como a Unitins, né? Além disso, farão uma visita à sede da EBC e ao Museu da Rádio Nacional. Na próxima semana, elas estarão de volta com aquele cheiro no cangote de sempre. E por aqui você vai ficar, ó, com uma programação, super programação musical, trazendo muita música boa para o seu horário de almoço, Deusimar. Estão podendo elas, hein?
1: Estão, sim.
0: Rapaz, que legal. Fiquei com uma invejinha boa aqui, porque é muito legal. Quem ama rádio e ama a história do rádio, sabe que a Rádio Nacional é a segunda rádio mais velha do Brasil. A Rádio Nacional do Rio de Janeiro, né? Eu tive o privilégio de visitar a Rádio Nacional em 2000, né? Era molecão ainda. Fui no Rio de Janeiro e fui lá na Praça Mauá, onde fica o prédio da Rádio Nacional, e fiquei maravilhado, viu, Deusimar? Você entra assim no 21º andar, 25º andar, e aí você vê de cara aqueles corredores cheios de estúdios antigos, né? Que não funcionam mais. Só aqueles aparelhos guardados. Cara, é um museu ali, uma história viva do rádio. Né? É tudo muito velho lá e você fica, caramba, é a história viva do rádio, na época que o rádio tinha rádio novela ainda, os atores, aqueles antigões da Globo, né, iam pra Rádio Nacional fazer novela ao vivo e tinha auditório e tudo para as pessoas assistirem as novelas, né, nas eras boas do rádio, na década de 40, de 50, e a Rádio Nacional, né, a rádio pública, né, uma rádio estatal do governo federal, como a Rádio Unitins é uma rádio pública também, né, do governo do estado, estão participando desse simpósio aí, onde trarão muitos temas que serão debatidos, principalmente no serviço de informação, no serviço de interesse público, né? Que as rádios públicas fazem, levando informação e cultura. Sucesso para elas lá, né? Uma semana, e elas voltam com certeza cheinha de muita história para contar, né?
1: Sim, muito aprendizado, né?
0: Muito aprendizado. Deusimar, um abraço, queridão.
1: Um abraço.
0: Não sei, né? A nossa querida Poliana tá se recuperando, né?
1: Sim.
0: Aguarda aqui a ordem da chefe, né? A nossa queridíssima coordenadora de rádio. A Cirleide, se eu volto não amanhã, se for eu, estaremos de volta, se não, a qualquer hora a gente volta. Tá bom, gente? Se cuida, bom fim de semana, aliás, boa semana, saúde e paz, o resto a gente corre atrás e fique ligadinho aqui na Unitim FM.

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1: Aqui no Rio de Janeiro. E por esse motivo, não teremos o Hora da Notícia durante essa semana. Estamos participando no Rio de Janeiro, a comitiva aqui da nossa Notícia, Notícia TV e Notícia FM, no encontro da Rede Pública Nacional de Comunicação. Então, nesta semana, você não vai acompanhar o Hora da Notícia, programação só musical, mas segunda-feira que vem estaremos juntos de novo. De meio-dia a uma da tarde.
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1: Até lá!

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1: Olá, tocantinenses, tudo bem? Excelente semana para todos. Segunda-feira, dia 18 de maio do ano corrente 2026. Sinal verde para muita notícia a partir de agora, aqui com seu amigo Ataíde, presente. Presente também aqui o Kojak, presente Adriele Michelin, nossos correspondentes espalhados por todo o território tocantinense. Vamos juntos nesta segunda-feira. Hoje é dia 18 de maio de 2026. E é isso aí, que sua semana seja produtiva, alegre, que você possa estar entre familiares e amigos numa boa, vivendo essa semana que está só começando. Hoje, pela madrugadinha, aqui pela região central, não sei como foi na tua cidade aí, na tua região. Diga para nós como foi, porque por aqui ensaiou uma chuva boa no período noturno. Foi gostoso, não pude, não saí para ver, né? Mas de dentro do meu quarto senti algo muito gostoso lá fora, uma chuvinha. São as últimas, na verdade. Kojak, bem-vindo. Adriele, bem-vinda.
2: Olá, Taíde Rodrigues, Adriele Michelin, irmãos tocantinenses, chegando no seu rádio. A semana que começou ensolarada depois de uma chuva na madrugada, mas continua aí o verão, né, o verão tocantinense, com muito sol, céu claro, visibilidade boa, umidade que continua baixa, né? A partir de agora, as principais notícias aqui do Tocantins, principalmente, algumas a nível de Brasil e do mundo, porque aqui a notícia não para. Falamos aqui direto dos estúdios da Farcom, em Paraíso do Tocantins. Portanto, a partir de agora, eu convido vocês para chegar para pertinho do rádio, aumentar o volume, porque está no ar o programa da família tocantinense. A Voz do Tocantins. Olá, Adriele, ótima semana para você.
3: Olá, Kojak, Ataíde. Boa semana para a gente, né? Que seja de muita prosperidade, saúde, muita informação. Começando agora a primeira edição da semana do programa A Voz do Tocantins.
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1: Aqui com o Sol de Palmas, vamos entender o que de fato aconteceu na ocorrência. Numa ocorrência lá na 409 Norte, em Palmas, na manhã de ontem. Ocorrência esta que mobilizou BOPE, ROTAM e Força Tática. É uma apuração do Sol de Palmas.
2: Olha, na capital também o homem é preso por violência doméstica após cerco aí em casa e 2 horas de negociação. Essa é outra notícia, né, sobre violência, porque essa que foi acionado o BOPE, aí é sobre um assalto, né? Então tudo isso a gente vai relatar aqui ainda dentro do programa A Voz do Tocantins.
3: Quebrando um pouco esse clima, vamos falar de coisa boa. Jovem estuda na mesma universidade onde a mãe atua como serviços gerais.
1: Segundo o portal Benício, Polícia Civil desmonta esquema criminoso no sul do Tocantins. O assunto é furto de gado, que está acontecendo muito aí.
2: Olha, um morador aqui do Tocantins completou 100 anos e revela aí a receita para longevidade. Isso aí é Alvorada, né? O site Atitude destaca essa reportagem.
3: E de acordo com o G1 Tocantins, assalto com live foi interrompido após cliente sair para acalmar o filho.
1: Por fim, aqui com o T1 Notícias, Senai seleciona instrutor em energia para Pedro Afonso. Há salário mais benefícios. O total pode chegar a R$ 3.951. Tudo isso e muito mais a partir de agora. Sejam bem-vindos.
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4: Olá, de volta com a informação. O governo do Tocantins encerrou nesse sábado, dia 16, a 26ª edição da Feira de Tecnologia Agropecuária do Tocantins, Agrotins 2026, que registrou público recorde de mais de 220 mil visitantes ao longo de 5 dias de programação que ocorreu no Parque Agrotecnológico Engenheiro Agrônomo Mauro Mendanha, em Palmas. Com o tema Rastreabilidade, Origem Rastreada, Qualidade Comprovada, a edição deste ano contou com estandes voltados à exposição de máquinas, implementos, insumos e tecnologias, além de espaços para capacitações, auditórios e unidades demonstrativas de campo. Com 26 anos de avanços e oportunidades, a Agrotim celebra uma trajetória de crescimento e inovação, consolidando-se como um dos principais eventos do agronegócio do Brasil. Da Secretaria de Estado da Comunicação, Elô Bassi.
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1: Hoje é Dia Nacional de Combate ao Abuso e à Exploração Sexual de Crianças e Adolescentes. Por mais que existam leis, regras, conscientizações na televisão, escolas, enfim, existe o Estatuto da Criança e do Adolescente, que pelo menos tenta combate, mas é um serviço que ainda não é 100% eficiente. Bem como outras leis existentes no país que são violadas, desrespeitadas, né? Quando o assunto é criança e adolescente, não podemos diferir bastante, porque a todo momento, infelizmente, crianças são abusadas, adolescentes são abusados, fisicamente, psicologicamente, enfim. A gente lamenta todo esse tipo de conduta má contra inocentes, podemos dizer assim. E aqueles guerreiros que estão com essa responsabilidade, ou seja, principalmente todos nós, na verdade, não podemos só jogar responsabilidades para quem já é da área de atuação, mas trazer para batermos no peito e falarmos, vamos todos na luta contra o abuso e a exploração de crianças neste país, que é algo horrível e que precisa, se não acabar, pelo menos diminuir. Acabar, acho pouco provável, porque o que tem de malucos por aí agindo com tanta ousadia, agindo com tanta imprudência, violando os direitos da criança e do adolescente, e o que mais chama atenção, todas as pessoas da área que a gente questiona, Adriele Michelin, elas falam as mesmas coisas. E olha, na grande maioria das vezes, o problema está onde? No lar. Dentro das próprias casas dessas crianças e adolescentes. Então não precisa dizer que é alguém, o medo parte de pessoas distantes, não. O medo começa dentro de casa, onde há um padrasto violento, um pai biológico que violenta sua... É horrível falar isso, né? Bate uma tristeza na gente, porque certamente a gente está comentando agora sobre o caso, sobre essa data que é lembrada, e agora mesmo tem uma criança sendo violentada sexualmente em algum lugar deste mundo, né? Mas vamos lutando, vamos combatendo, vamos criando leis, nossos legisladores precisam atuar mais nesta causa. E vamos parabenizar aqueles que se envolvem no combate à exploração sexual. Agentes políticos, agentes públicos, enfim, todos vocês, parabéns até aqui. A luta, eu sei que é desgastante, a luta não para, mas os senhores precisam continuar com esse trabalho, com essa luta de tentar diminuir a exploração sexual contra crianças e adolescentes. E a gente pensa muito no psicológico delas no dia de amanhã. Então, é uma série de trabalhos que precisam ser realizados, inclusive o psicológico, mesmo após o sofrimento, né? Mesmo após a exploração, essas crianças e adolescentes precisam ser assistidos a todo momento para que tenham um futuro diferente e não um futuro de desgaste psicológico, de tentativa de suicídio, enfim, desgraça, né? Mas é isso, vamos todos juntos nessa causa importante.
2: É isso, dando sequência aqui a notícias. Ataíde, você que é vascaíno, né? Faleceu hoje um dos grandes ídolos do Vasco, né? Geovane Silva. Ele que foi parceiro de Romário aí desde o início da sua trajetória futebolística no Vasco da Gama. Ele que já vinha aí lutando contra um câncer, né? E faleceu hoje. Então, o futebol brasileiro está triste hoje em razão disso aí. É, falecimento de Geovane, quem lembra? Geovane que defendeu aí a seleção brasileira, principalmente na categoria de base, né? E teve algumas vezes convocações aí para a seleção brasileira. E ainda, né, a equipe do Araguaína foi derrotada pelo Independência por 1-0 do Campeonato Brasileiro de Série D. E o Tocantinópolis folgou essa rodada. Mas o Araguaína continua aí em segundo lugar, né, o seu grupo com 14 pontos ganhos. O Campeonato Brasileiro agora deu uma pausa, viu, Ataíde? Ontem foi a última rodada antes da Copa do Mundo. Tivemos aí a vitória do Botafogo sobre o Corinthians, tivemos um empate entre Atlético Mineiro.

0: da sequência viagem aí para os Estados Unidos. A expectativa é muito grande, alguns jogadores ainda em dúvida com relação à sua convocação, é o caso do centroavante Pedro, que é o atual artilheiro do Campeonato Brasileiro, o meia Paquetá também, há uma expectativa muito grande. Enfim, esses são os jogadores aqui. O goleiros é o Wallace e o seu irmão, que são os dois, né? O Wallace, que é o goleiro.
1: Ederson.
0: É, Bento. E quem mais? Bento, Hugo do Souza Wallace. Também é uma expectativa
2: Hugo
0: de
2: Souza.
0: De forma que hoje, aliás, essa lista já está pronta. Ontem o Ancelotti foi lá na Arena da Baixada de Curitiba só para ver se realmente observar o Pedro e o Paquetá, não é isso? Lá tinha 7 jogadores que estão na pré-lista, né? Em campo.
2: Não tem também o Alexandro.
0: É, tem
2: a zaga Danilo, né?
0: É Danilo, que foi expulso ontem.
2: Aliás, eu acredito que nós estamos bem servidos de ataque, mesmo com os desfalques já anunciados, daqueles que foram cortados por lesão. É o caso do Estevão. Estamos bem servidos de defesa. Agora a gente precisa de laterais e meio campo. E um excelente goleiro que ainda não vejo os nomes apresentados como excelentes goleiros. No meio do caminho aí, se houver, na minha concepção, alguma mudança para melhor, beleza. Do jeito que está, pode ser que dê certo, né? Mas eu vejo como necessária uma mudança de goleiros, meio campo e laterais. O restante nós estamos bem servidos aí. Ataque tá bom, defesa tá bacana, interessante.
0: Técnico tá bom?
2: Tá em fase de teste. Tipo, vou te dar. Há quanto tempo tá treinando a seleção da Argentina, aquele técnico campeão lá? Não sei nem o nome.
1: Você
2: como é que é o nome daquele técnico?
1: De qual?
2: Ancione, da Argentina?
1: Ah.
2: É um nome, não. Não é. Me falha a memória agora. Mas ele, se falar em entrosamento, o cara está há vários anos treinando a seleção da Argentina. E isso gera resultados.
0: Scaloni.
2: É. Passei longe, hein? Scaloni.
0: Até aí, quando você fala que a seleção está bem servida de ataque, zaga, essa coisa toda, mas você não sabe, nenhum torcedor brasileiro, acredito eu, o Adriele, que não sabe qual será a escalação da seleção brasileira. Se será Alisson, Wesley, Marquinhos, o Gabriel Guimarães e o Alexandre, meio campo com Casimiro, Bruno Guimarães e quem mais?
2: Paquetá,
0: eu acredito que não. Ataque, Rafinha,
2: iria o Estevão também.
0: Estevão tá
2: aqui. Hendrick, acredito que será convocado.
0: A seleção da Argentina, toda vida ela. Eu não estou recordando a escalação da agora, porque eu já sabia de cor lá para trás, agora não, né? Mas é uma seleção fácil de se escalar, porque você vê que, embora aquele zagueiro Otamendi, ele tá bem já um pouco de idade, mas está dando conta ainda, né, Thaís? Mas se você observar o plantel da Argentina, faz tempo que eles estão juntos, né? Justamente porque eles são entrosados, não é isso? Agora o Brasil precisa criar essa musculatura para que a seleção. Olha, você vê. O Ancelotti já convocou mais de 50 jogadores nesse pouco tempo que ele está aí na seleção, no comando da seleção. E você não vê uma seleção entrosada, aquela coisa toda. Então, precisa de entrosamento. Se pensar para. Porque o Brasil chega. O Brasil está igual em 2002, né, Thaís? Ele não chega como favorito. Mas surpreendeu e chegou a ser campeão, né? Agora vamos aguardar se a seleção chega aí. Ser favorito e consiga o mesmo feito de 2002 aí. A expectativa é muito grande. Agora vamos aguardar. Tem dois amistosos antes da estreia da Copa, né, que é dia 13 contra o Marrocos. Mas vamos da torcida. Você não vê das grandes cidades, lógico, mas nos pequenos municípios você não vê muito entusiasmo, né, do torcedor, porque algumas

0: cidades do Brasil já estão se enfeitando, as cidades com banderolas, né? É, o muro pintado, o chão pintado de amarelo, verde e azul, aquela coisa toda. Aqui, para você ter ideia, no Tocantins, eu não estou vendo muita empolgação, não. Você está vendo, Thaís?
1: Não.
0: Então, há uma expectativa aí, então, de que a partir de agora, faltando, hoje é 18, falta quantos dias, Thaís? De dia 3 para 18, André? Esse mês é 31, então falta, hoje é 18, falta 13 dias com mais 13, 26 dias, né, André, para a Copa do Mundo. Então, é a expectativa. Vamos ver que se o torcedor brasileiro se entusiasma mais e vamos aí. Porque só para você ter ideia hoje, Ataíde, lá no local onde o Ancelotti irá anunciar os 26 jogadores, já tá em festa, né? Lá já no Rio de Janeiro. Vai ter shows, aquela coisa toda, né? As televisões vão transmitir aí a partir. Já estão ao vivo de lá, né? Hoje, pelo menos, agora pela manhã, a Globo já abriu espaço direto do local lá. Então,
1: sabe a hora exata da convocação?
0: 15 para as 17.
1: 15 para as 17.
0: Isso.
1: Poxa vida, poderia ser agora de manhã para a gente já anunciar aqui também, né?
0: Então aí tem muita gente que já está assando carne para, né, esses torcedores mais.
1: Para possível convocação do Neymar?
0: Neymar, do Pedro, quem mais? Do Bento, que levou o frangaço lá no, na Arábia Saudita. Mas o Taffarel deu uma justificativa que mesmo o goleiro falhando, isso não corresponde que ele é o goleiro ruim. As falhas acontecem. Você viu o frangote que o Rossi levou ontem, né? Aliás, o Rossi vem fazendo muita lambança, viu, Ataíde? Né? Goleiro do Flamengo. Mas é isso. Vila Nova venceu o Avaí ontem lá no Uba por 2-0. Está em quarto lugar com 14 pontos. 16 pontos ganha, né? Atlético Goianiense empatou. Goiás venceu o Botafogo de Ribeirão. Isso é o Campeonato Brasileiro de Série B. Não terá pausa. Apenas a Série A, né, que terá aí razão dos jogos da Copa do Mundo. É a maior competição, a maior Copa de todos os tempos. Com 48 seleções. E já começa aí, né, no próximo mês. Vamos aguardar.
2: Dando sequência à informação, vamos trazer aqui essa notícia boa, né? Muitas pessoas entrando nas universidades, tendo oportunidades que até um tempo atrás não era possível. Para essa moça foi possível. Dentro aí de tanto esforço, né? Hoje é possível. Aprovada em veterinária, jovem estuda na mesma universidade onde a mãe é serviços gerais. Segundo ela, é muito especial. Emily de Sá Lima, de 18 anos, foi aprovada no curso de Medicina Veterinária e divide os corredores da Universidade Federal do Norte do Tocantins com a sua mãe, Deusirene, de 37 anos. As duas moram em Araguaína e, enquanto a mãe trabalha na área de serviços gerais do campus da cidade, a filha frequenta as aulas do curso que tanto sonhou. A universidade explicou que a rotina de estudo se intercala aí entre idas ao Centro de Ciências, ao Centro de Ciências Agrárias, e a mãe trabalha dentro ali de toda essa unidade, abre aspas. Eu acho muito diferente, acho bom saber que se eu tiver um pouco perdida no começo, ela vai estar aqui para me ajudar e orientar. Me sinto mais segura. Às vezes, não consigo encontrar minha mãe no campus, mas sempre que dá, encontro ela. E é uma sensação única, muito especial, fecha aspas, diz a universitária Emily, que conta que enquanto aguardava o resultado sair, ficou muito ansiosa, por vezes até desanimada, e imaginando que poderia não passar no curso, que estudou por anos, mas conseguiu, foi aprovada, está lá e pode conviver com a mãe. Isso mostra o quanto as universidades, especialmente as federais, têm essa capacidade de mudar o rumo dessa história, né? Há um tempo atrás, uma doméstica ou uma auxiliar de serviços gerais jamais poderia ter um filho aí formado em medicina veterinária. As coisas mudaram e tendem a mudar ainda mais. Então, parabéns para essa mãe que soube instruir e criar tão bem essa filha, e parabéns para Emily por ser esse orgulho para a mamãe.
1: Um homem foi preso na manhã de ontem, domingo, após ameaçar a esposa e equipes da Polícia Militar com uma arma branca durante uma ocorrência de violência doméstica na quadra 409 Norte, em Palmas. O caso mobilizou equipes da Força Tática, Rotan, BOP, CPU, policiais da área e Corpo de Bombeiros Militar. Segundo informações apuradas pelo SOU de Palmas, no local da ocorrência, a equipe policial foi acionada via Sistema Integrado de Operações, o SIOP, por volta das 10 horas para atender uma denúncia de violência doméstica. Ao chegarem à residência, os policiais encontraram o suspeito em estado de extrema agressividade e transtorno, ameaçando de morte a companheira e realizando agressões físicas contra ela. Ainda conforme a ocorrência, os militares retiraram a mulher e as crianças do imóvel para evitar novos riscos. Durante a ação, o homem passou a ameaçar os policiais da Força Tática utilizando a arma branca. De acordo com a PM, o suspeito desobedeceu repetidas ordens para largar a arma. Diante da ameaça, considerada iminente, os policiais efetuaram um disparo de munição de elastômero, calibre 12, conhecido como munição de impacto controlado, com o objetivo de conter e desarmar o homem. Após o disparo, o suspeito correu para dentro da residência e afirmou que mataria todos que estavam no local, além de dizer que atentaria contra a própria vida porque não retornaria ao presídio. Com a escala da crise, equipes especializadas foram acionadas para auxiliar na negociação. O Comando de Policiamento Urbano assumiu o gerenciamento da ocorrência com apoio das demais forças de segurança. Depois de cerca de 2 horas e meia de negociação, o homem se rendeu por volta das 12 horas e 30 minutos e entregou a arma voluntariamente. Em seguida, ele foi conduzido pela equipe do CPU à delegacia. A vítima também foi levada à autoridade policial para os procedimentos relacionados aos crimes previstos na Lei Maria da Penha. O caso será investigado pela Polícia Civil.
0: Olha, um jovem de 28 anos foi morto a tiro dentro de um carro em Lajeado. Outro homem que estava no veículo ficou gravemente ferido. O crime aconteceu na noite de ontem. Os nomes das vítimas foram informados. A polícia militar informou que a equipe foi acionada para averiguar uma denúncia de disparo de arma de fogo nas proximidades do balneário Ilha Verde. No local, os militares não encontraram vestígios da ocorrência, mas foram informados por populares de que havia um veículo estacionado em frente à base municipal do SABU. No local indicado, foram encontradas 2 vítimas atingidas por disparo de arma de fogo. O homem de 28 anos estava sem sinais vitais no interior do carro. A segunda vítima, um homem de 32 anos, recebia atendimento médico e foi encaminhado ao hospital regional. O local foi isolado pela PM e a perícia foi realizada no veículo. O corpo do homem que morreu foi levado aí para o Instituto Médico Legal. Portanto, aí agora a Polícia Civil investiga esse caso que aconteceu ontem à noite lá em Lajeado.
2: De acordo com o G1 Tocantins, um assalto com live. Olha só que diferente, né? Parece uma coisa de filme. Isso aconteceu em Araguaína. A situação é a seguinte: um cliente estava na loja juntamente ali com a sua família e precisou sair de uma loja de celulares para acalmar o filho pequeno que estava inquieto ali. Essa saída dele, a Thaíde Kojak, foi responsável por interromper um assalto. Vamos entender. Quando ele saiu, né, com essa criança, a esposa dele estava dentro da loja, ele saiu para acalmar o filho e aí percebeu a entrada de criminosos armados. O homem acionou as forças de segurança, que deram início aí ao cerco policial, que terminou com uma transmissão ao vivo. Olha só, segundo o proprietário do estabelecimento, que preferiu não se identificar, 2 homens invadiram o local e anunciaram o assalto, rendendo funcionários e clientes. Isso tudo aconteceu na tarde do sábado. Durante a ação, as vítimas foram mantidas sob ameaça, enquanto a dupla recolhia os pertences, né, como celulares, joias, carteira. O proprietário da loja, que também foi uma das vítimas, relatou que o socorro só foi possível por conta desse cliente, abre aspas. Uma mulher, marido e filha foram pegar um telefone na loja. O marido precisou sair e ficou do lado de fora para acalmar o bebê, que estava dando trabalho. E aí, lá fora, ele viu o pessoal entrando e sacando a arma, fecha aspas, explicou o empresário. Ele tirou o carro de perto, ligou para a PM, que não atendeu, muito provavelmente por conta aí de alta demanda, Foi aí que ele ligou para a Guarda Municipal. Essa chegou em menos de 5 minutos. Foi o que detalhou o proprietário da loja. A guarda informou que ninguém se feriu e dois criminosos foram presos em flagrantes. Tamanha audácia, quando eles perceberam que a guarda chegou, com medo, né, de sofrer algum tipo de violência, Ataíde Kojak, eles pegaram um celular e iniciaram uma live para que muita gente estivesse ali vendo tudo o que estava acontecendo. Após o cerco ao local, foi dado início ao resgate das vítimas e à rendição dos criminosos. Tudo isso sendo filmado e transmitido ao vivo pelos criminosos em seu, pelo perfil da própria loja. Isso que ele pegou um celular que estava ali, né, na loja. Nas redes sociais tem vídeos aí que mostram trechos de toda essa situação. Parece realmente cena de filme. A melhor parte, que todo mundo foi liberado, eles foram presos, ninguém teve prejuízos aí, pelo menos não materiais. Ficou aí só o grande susto mesmo. Parece coisa de filme, né? Eles, para se proteger, iniciaram ali uma live. É, muita criatividade, Ataíde Kojak. Achei uma criatividade pro mal, né?
1: Ousadia também.
2: Ousadia. A palavra é bem essa mesmo, viu?
0: Nova modalidade do crime aqui no
2: Tocantins. É, para acabar, né? Ficaram com medo. A hora que a guarda chegou, bateu o medinho.
0: Olha, a Juscelene, o show ali no setor Nova Esperança, disse que vai preparar sua casa, viu, Ataíde? Lá para esperar a Copa do Mundo. Ela vai ornamentar a casa.
1: Ah, é?
2: Que bom.
1: Deixar tudo enfeitadinho, né?
0: Tá na expectativa do Neymar ser convocado também. Ela tá firmando aqui, viu?
1: Houve um período em que as empresas pegavam seus servidores, colaboradores. Todo mundo vem vestidinho aí. Houve um período em que se via muitas blusas, muitas camisas à venda no meio da rua. Nas escolas o clima era de Copa do Mundo. Nos bares o clima era de Copa do Mundo. Cadê aquele, né?
0: Cadê aquele entusiasmo?
2: Esse entusiasmo foi sendo perdido ao longo do tempo, né? Com tantas decepções. Tem aqueles que são amantes do futebol, assim como o Kojak, que assiste vários tipos de jogos. Mas aqueles, assim como eu, que não gostam tanto, mas que paravam tudo para ver a Copa, foram desanimando. As últimas edições aí deixaram muito a desejar, né? As coisas foram... não se tem o prazer que se tinha antigamente, né? As surpresas.
1: Vuvuzela.
2: Lembra? Eu acho que foi ali que o trem começou a degringolar, viu, Ataíde? De lá pra cá, foram tantas decepções. Claro que vai ter
0: Vamos
2: muita gente assistindo.
0: Salvador, né?
1: O Olodum.
0: Galvão
1: Bueno.
2: E esse ano ele tá no SBT, hein? Vou ter que assistir pelo SBT, não abro mão. Da narração de Galvão Bueno. Será que ele vai trazer aí muitas emoções pra gente? Vai ter oportunidade de narrar grandes emoções?
1: Vai, porque ele é muito bom. E tinha aquela animação da folga do dia também. Agora o povo ficou chateado que os jogos são de noite, né?
2: Acabou o descanso.
1: Eita, é uma coisa a menos aí pra animar o pessoal. Abono salarial. Tem novo pagamento aí previsto para sexta-feira. Alô, você que nasceu em maio e junho e tem direito ao Programa de Integração Social, o PIS e o PASEP. Está na hora. O abono salarial 2026 referente ao ano base de 2024 terá uma nova rodada nesta sexta-feira. Ou melhor, já foi pago, né? Na última sexta-feira, 15. Isso. Desta vez receberam o benefício os trabalhadores nascidos nos meses de maio e junho. É que tem muita gente que nem saca, né? Deixa para outro dia e tal. Mas já começou, então, sexta-feira, os pagamentos para os nascidos em maio e junho. O abono salarial é pago anualmente a trabalhadores da iniciativa privada por meio do PIS e a servidores públicos pelo PASEP, desde que cumpram os requisitos do programa. O valor pode chegar a um salário mínimo, conforme o número de meses trabalhados no ano base. Para ter direito ao benefício, em 2026, o trabalhador precisa ter recebido em 2024 remuneração média mensal de até R$ 2.766. Ter trabalhado por pelo menos 30 dias no ano base, estar cadastrado no PIS-PASEP há pelo menos 5 anos e ter os dados informados corretamente pelo empregador. As informações sobre banco de recebimento, data de pagamento e valores disponíveis podem ser consultadas pelo aplicativo Carteira de Trabalho Digital e pelo portal gov.br. Segundo o Ministério do Trabalho e Emprego, a estimativa é de que 26,9 milhões de trabalhadores sejam beneficiados neste ano, com 33,5 bilhões de reais em pagamento. O calendário começou em fevereiro. Os valores ficarão disponíveis para saque até o último dia útil bancário do ano, conforme as regras do calendário oficial. Em abril, recebem os nascidos em março e abril. Após o pagamento dessa sexta-feira 15 que passou, os próximos lotes serão para nascidos em julho e agosto, que receberão em 15 de junho, setembro e outubro, que receberão em 15 de julho. E receberão também em novembro e dezembro aqueles que receberão também novembro e dezembro. Estes que nasceram em novembro e dezembro receberão em 15 de agosto. Então é isso. E vamos para o Giro de Notícias.
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1: O amigo e comunicador do rádio Anderson Rodrigues entra no ar diretamente de Curupi, região sul tocantinense, trazendo fatos relevantes ocorridos ali.
4: Olá para você, ouvinte do nosso programa Voz do Tocantins, cumprimentando a todos da bancada, né? A nossa amiga Adriele Michelin, o Ataídes e também o Kojak. Anderson Rodrigues, diretamente de Curupi, para as informações aqui da região sul. Olha, um motociclista ficou ferido após bater em um cavalo solto na pista no início da noite da última sexta-feira, na BR-242, próximo ao posto Calumbi, no perímetro urbano de Formoso do Araguaia. E, segundo informações preliminares, duas pessoas estavam na motocicleta no momento do acidente, quando o animal atravessou a rodovia e provocou a colisão. Com a força do impacto, o cavalo morreu ainda no local. O condutor da moto sofreu ferimentos e foi socorrido, sendo encaminhado ao Hospital Municipal de Formoso do Araguaia. Até o momento, não há informações atualizadas sobre o estado de saúde da vítima. Já a pessoa que estava na garupa não precisou de atendimento médico. E ainda não há informações sobre quem seria o proprietário do animal. O caso reforça o alerta para o perigo de animais soltos nas rodovias, principalmente em trechos urbanos, com grande movimento de veículos. Esse é o programa A Voz de Tocantins, Anderson Rodrigues aqui, diretamente da Rádio Nova FM. Mais informações chegando. Um homem com longa ficha criminal foi preso pela Polícia Militar por meio da equipe da Força Tática na madrugada do último sábado, aqui em Gurupi. Segundo a Polícia Militar, o suspeito é conhecido no meio policial e possui pelo menos 7 passagens pelo crime de furto. Ele foi flagrado com uma grande quantidade de material furtado de uma loja de refrigeração da cidade. Durante a abordagem, os policiais encontraram aí centenas de metros de fio de cobre, além de ferramentas industriais que teriam sido levados do estabelecimento comercial. A prisão aconteceu após uma raptação da Força Tática, que conseguiu localizar o suspeito pouco tempo depois do crime. O homem foi encaminhado para a Central de Flagrância de Gurupi, juntamente com todo o material recuperado, e ficou à disposição da Justiça. Finalizando aqui a nossa participação, um jovem de 19 anos foi preso em flagrante pela Polícia Militar na manhã do último sábado, no setor Vila Independência. Suspeito aí de furtar um estabelecimento comercial no setor Pedroso. Segundo a Polícia Militar, o crime aconteceu durante a madrugada. O suspeito teria invadido o local pelo telhado e levado o dinheiro que estava no caixa do comércio. Toda a ação foi registrada pelas câmeras de segurança do estabelecimento, o que ajudou os policiais na identificação do autor. Durante as buscas, a equipe da Polícia Militar localizou o jovem poucas horas após o furto. Com ele, os policiais encontraram dinheiro em espécie que seria proveniente do crime, além de uma porção de crack. O suspeito foi encaminhado para a Central de Flagrantes de Gurupi. O dinheiro recuperado foi devolvido ao proprietário do comércio e o jovem permaneceu preso à disposição da Justiça. Anderson Rodrigues, da Rádio Nova FM de Gurupi, para o programa A Voz do Tocantins.
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0: É isso aí, saindo da capital da amizade, vamos para a capital econômica do Tocantins, região norte, a Grande Araguaína. Luiz Poeta chega com as principais notícias do dia.
5: Olá, Kojak, Ataíde, Adriele, Michelin e todos que estão na sintonia desse maravilhoso programa A Voz do Tocantins, que leva e traz informações para todas as regiões do nosso querido estadual do Tocantins. E hoje a gente fala de Araguaína, capital econômica do estado, e traz atuação policial. Veja essa história. O cliente saiu da loja para acalmar filho e impediu um assalto com reféns aqui em Araguaína. O homem percebeu a ação criminosa do lado de fora do estabelecimento, acionou a guarda municipal e contribuiu para o cerco, que terminou com a prisão dos suspeitos após transmissão ao vivo feita pelos próprios assaltantes. Veja a ousadia desse grupo criminoso aqui em Araguaína. Um cliente que precisou deixar uma loja de celulares para acalmar o filho inquieto acabou sendo peça-chave para impedir um assalto com reféns na Araguaína, aqui no norte do Tocantins, na tarde do último sábado, dia 16. O assalto ocorreu na Avenida Prefeito João de Souza Lima, aqui no centrão de Araguaína. A rápida percepção do homem ao notar a entrada dos criminosos armados no estabelecimento permitiu que fosse realizado o acionamento das forças de segurança e deu início a uma operação que terminou com a prisão em flagrante dos suspeitos. De acordo com o proprietário da loja, que preferiu não ter a identidade divulgada, dois homens invadiram o local e anunciaram o assalto, enquanto clientes e funcionários estavam no interior do estabelecimento. As vítimas foram rendidas e mantidas sob ameaça enquanto os criminosos recolhiam celulares, objetos pessoais e joias. O empresário contou que o socorro só foi possível graças à atitude do cliente, que havia acabado de sair da loja acompanhado do bebê da família. Ao perceber a movimentação suspeita, o homem retirou o veículo do local para evitar chamar a atenção dos criminosos e tentou contato imediato com a PM. Segundo o empresário, como a ligação com a polícia militar não foi atendida naquele momento, o cliente acionou a Guarda Civil Municipal, que chegou imediatamente ao local. Com a chegada das equipes de segurança, foi iniciado um cerco em torno da loja para negociação e resgate das vítimas que estavam no estabelecimento. A situação ganhou um contorno inesperado e tenso quando os criminosos decidiram transmitir a ação ao vivo utilizando o perfil oficial da loja. Eles obrigaram o gerente a acessar as redes sociais da loja e realizar uma live da ação criminosa. A Guarda Municipal de Araguaína informou que os dois homens foram conduzidos para a Delegacia de Polícia Civil e a Secretaria de Segurança Pública confirmou que a dupla foi autuada pelo crime de roubo com restrição de liberdade das vítimas. Depois do procedimento, as vítimas, os autores do crime, estão sendo investigados pela 5ª Central de Atendimento da Polícia Civil, que os mantém custodiados na Casa de Prisão Provisória da cidade, a CPPA, e eles permanecem à disposição da Justiça. Então essa é a nossa contribuição, essa é a nossa colaboração para o programa Voz do Tocantins, e a gente promete voltar amanhã com mais notícias aqui da nossa querida Araguaína, região metropolitana, capital econômica do estado. Fiquem com Deus e até amanhã, se Deus quiser. Luiz Poeta volta com mais notícias aqui da nossa querida Araguaína, capital do Boivor.
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6: Alô, amigos da Farcom, alô, amigos da Voz do Tocantins, ouvintes de todo o estado, tudo bem, minha gente? Uma ótima segunda-feira, hoje, 18 de maio, Sandro Xavier chegando direto da Rádio Estrela FM em Combinado para trazer as informações, as notícias que são destaque na nossa programação. Hoje eu trago uma notícia aqui da nossa querida Combinado. O trabalho não para. Roberto César anuncia mais conquistas para o homem do campo. Notícias do Tocantins. Destaque nas redes sociais de Roberto César. Você fica sabendo aqui. A Associação dos Produtores de Combinado recebeu um trator zero quilômetro, destinado pelo deputado federal Ricardo Aires.
7: Então, parabéns a todos os produtores por estar recebendo essa grande máquina, que eu tenho certeza que será de grande aproveito, porque ajuda o homem do campo, e são vocês, somos nós, que faz o dia a dia acontecer, que faz a nossa economia funcionar cada vez mais e melhorar os nossos indicadores econômicos. Então, parabéns pela aquisição, vocês são merecedores por essa graça, parabéns pelo deputado Ricardo Aires por estar fazendo essa grande entrega, e muito obrigado.
8: Hoje, para mim, é um momento muito especial compartilhar dessa conquista com vocês, mas esse é só o início do nosso trabalho. Nós vamos comprar mais máquinas e equipamentos, e é o compromisso que eu faço com os nossos produtores rurais aqui. Mas eu quero também falar de outro assunto importante, porque a representação dessa região, ela faz toda a diferença para a gente poder ampliar ainda mais esse atendimento. E a gente tem aqui nas mãos a condição de ter um verdadeiro e legítimo deputado estadual do Sudeste Tocantinense. E eu fico muito feliz com a sua pré-campanha, César.
7: Obrigado.
8: Você pode ter certeza que nós estamos juntos nessa caminhada, obrigado, nessa pré-campanha, mas nós vamos estar juntos mesmo ano que vem, quando você virar deputado estadual, e com fé em Deus a gente poder ter de novo um mandato de deputado federal para a gente ampliar ainda mais essa parceria.
7: Essa é a história de Ricardo Aires. Me espelha muito, porque ele começou nos movimentos estudantis, assim como eu comecei em Lavandeira com um projeto social da Escolinha de Futebol Nova Geração. E através desse projeto, consegui chegar a vereador por 2 mandatos do município de Lavandeira, presidente da Câmara por 5 anos e prefeito por 2 oportunidades. Como todos sabem, coloquei o meu nome como pré-candidato a deputado estadual pela nossa região sudeste, mas no dia que eu decidi que eu ia enfrentar esse desafio, foi uma das primeiras pessoas que eu procurei lá em Brasília. Deputado, eu estou com esse projeto. Ele falou, vai, que eu estou junto com você. E se Deus e o povo me conceder

0: efetivamente na nossa região sudeste e aqui na cidade, no município de Combinado.
1: É mais tecnologia, dignidade e produtividade para quem alimenta o nosso estado. Roberto César declarou, abre aspas, tivemos a honra de participar desse momento tão importante. Caminhar lado a lado com o homem e a mulher do campo é o nosso maior compromisso. Com a graça de Deus e o apoio do povo, vamos trabalhar em parceria para que o Sudeste do Tocantins e o produtor rural tenha condições cada vez melhor de trabalhar, desenvolver a produção e fortalecer a economia do nosso estado. As informações são das redes sociais de Roberto César. Minha gente, para completar a participação, eu trago uma informação do estado de Goiás. Goiás, 24 horas, cobra explicações do governo caiado Daniel Vilela sobre contratação de banco do PCC para operar programas sociais de Gracinha Caiado. Notícias do estado de Goiás. Destaque no portal Goiás 24 Horas, você fica sabendo aqui. O BK Bank foi alvo da Operação Carbono Oculto. A fintech BK Bank, investigada na Operação Carbono Oculto da Polícia Federal, deflagrada em agosto de 2026, operou contratos com o governo de Goiás entre 2020 e 2025, ligados aos principais programas sociais abraçados pela ex-primeira-dama Gracinha Caiado. Segundo a Polícia Federal, o BK Bank era peça central em movimentações financeiras do primeiro comando da capital, o PCC, e cresceu consideravelmente justamente a partir do período em que foi contratado pelo governo Caiado em 2020. Documentos obtidos pela reportagem mostram que Danilo Augusto Tonin, Helena, apareceu como representante legal da BK Instituição de Pagamentos Limitadas em contratos e aditivos firmados com a Goiás Fomento. Reportagens sobre o desdobramento da Operação Carbono Oculto apontam Danilo Augusto Tonin, Helena entre os nomes investigados com participação relevante na gestão do BK Bank. Segundo apurações, a BK era usado por ocultação de movimentação de recursos do PCC, investigados pela Polícia Federal e pelo Ministério Público de São Paulo. Os contratos bilionários entre o governo Caiado e o BK Bank envolvem administração, emissão de cartões com chip de segurança e a realização de recargas para programas sociais do governo de Goiás. Entre eles, aparecem ações como Mães de Goiás, Dignidade e Aluguel Social, Para Ter Onde Morar e outros benefícios vinculados ao Goiás Social. O Goiás 24 Horas protocolou o pedido oficial de informações ao governo de Goiás, a SECOM, a Secretaria de Desenvolvimento Social, a AGEAB e a Controladoria Geral do Estado, solicitando contratos, aditivos, notas fiscais, valores movimentados, relatórios e documentos ligados à contratação da BK Bank entre 2020 e 2025. Até o momento, o governo Daniel Vilela não respondeu. As informações são do portal Goiás 24 Horas. Tá aí, meus amigos, esses são os destaques de hoje na programação da Rádio Estrela FM. Falando direto da redação de Combinado Tocantins, Sandro Xavier, deixando um forte abraço a todos os amigos da Farcom, aos ouvintes de todo o estado. Uma ótima segunda-feira a todos. Voltamos em breve com mais informações.
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3: Oi, oi, de volta com a informação. O governador do Tocantins, Wanderlei Barbosa, concedeu progressões funcionais a 2.020 militares da Polícia Militar do Tocantins e do Corpo de Bombeiros Militar do Tocantins. As medidas foram publicadas no Diário Oficial do Estado da última sexta-feira e contemplam militares aptos às progressões referentes aos anos de 2025 e 2026. As progressões reconhecem o cumprimento dos critérios previstos na legislação, como interstício, mínimo de efetivo exercício, avaliações de desempenho satisfatórias e regularidade funcional. As medidas também integram a política de valorização dos profissionais da segurança pública desenvolvida pelo governo do Tocantins. Os atos têm como base o Decreto Estadual número 7.149/2026, que dispõe sobre a concessão administrativa de progressões funcionais a servidores públicos, civis e militares vinculados ao Poder Executivo Estadual. Da Secretaria de Estado da Comunicação, Elô Bárcio.
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5: É isso aí, agora nós vamos ao município de Ananás. Quem está chegando no seu rádio é o Ivan Silveira.
6: Alô, amigos do programa Voz do Tocantins. O Ministério Público do Tocantins obteve decisões favoráveis da Justiça que determinam a regularização do uso e do controle de veículos oficiais da Prefeitura e da Câmara Municipal de Tocantinópolis. As sentenças foram proferidas pela primeira vara civil da comarca após ações cíveis públicas movidas pela primeira promotoria de justiça do município, com foco em ampliar a transparência, reforçar o controle administrativo e evitar o uso irregular do patrimônio público. As investigações conduzidas pelo Ministério Público do Tocantins apontaram problemas como veículos públicos sem identificação oficial, ausência de controle de deslocamentos, falhas no registro de atendimento e utilização da frota para fins particulares. Segundo o órgão, recomendações foram expedidas para a correção voluntária das irregularidades, mas parte das situações persistiu, levando ao ajuizamento das ações na esfera judicial. A deputada estadual Jana de Valcari denunciou neste domingo, dia 17, ter sido alvo de um ataque digital em seu perfil no Instagram. Segundo a parlamentar, por volta das 9 horas da manhã, a conta passou a registrar a entrada em massa de seguidores falsos de forma automática. Situação que, de acordo com ela, indica uma ação coordenada por robôs. A assessoria informou que medidas já começaram a ser adotadas para reforçar a segurança da conta e identificar a origem da movimentação considerada suspeita. 6 municípios do Bico do Papagaio receberam recomendação do Ministério Público do Tocantins para implantar serviços de acolhimento institucional voltados a crianças e adolescentes em situação de vulnerabilidade. A medida alcança Tocantinópolis, Aguiarnópolis, Nazaré, Santa Terezinha, Palmeiras e Luzinópolis, após inspeções técnicas apontarem ausência total de estruturas de abrigo institucional ou casa lá na região. De Ananás, falou Ivan Silveira para o programa Voz do Tocantins.
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3: Olá, de volta com a informação. O governador do Tocantins, Wanderlei Barbosa, assinou na última sexta-feira, durante a 26ª edição da Feira de Tecnologia Agropecuária do Tocantins, AgroTins 2026, o Decreto número 7.166, de 14 de maio de 2026, que prevê o diferimento do imposto sobre circulação de mercadorias e serviços para aquisição de veículos de transporte de carga movidos a biogás, gás natural veicular e gás natural liquefeito. A medida altera o regulamento do ICMS e integra as ações do governo do Tocantins voltadas ao fortalecimento da competitividade, modernização da logística e desenvolvimento econômico sustentável no estado. Com 26 anos de avanços e oportunidades, a AgroTim celebra uma trajetória de crescimento e inovação, consolidando-se como um dos principais eventos do agronegócio no Brasil. Da Secretaria de Estado da Comunicação, Elô Bárcio.
7: Nos resta então alguns minutinhos para dizermos bye-bye, agradecer nossos ouvintes pela companhia, pela parceria, pela confiança e, claro, obrigado. Boa semana para todos.
8: Que Deus ilumine a cada um dos lares tocantinense. Amanhã a gente volta a se encontrar no mesmo horário da sua emissora, da sua cidade. Quero mandar um abraço aí, né, pro Cacique Wagner, aí no Boto Velho, Ilha do Bananal, todos os dias nos ouvindo. Cacique, um forte abraço, meu irmão.
5: Valeu, gente. Até amanhã. Fiquem com Deus.

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8: De volta para te contar que o WhatsApp é um dos principais responsáveis por ocupar a memória do celular. Fotos, vídeos e áudios chegam o tempo todo. E com o download automático ativado, tudo é salvo sem que o usuário perceba. A solução começa nas configurações. Desativar o download automático e impedir que arquivos apareçam na galeria já reduz bastante o acúmulo. O próprio aplicativo também mostra quais mídias poupam mais espaço, facilitando a limpeza. Outra dica é revisar grupos antigos, ativar mensagens temporárias e apagar backups antigos do Google Drive e do iCloud. Com pequenos ajustes, dá para manter o celular leve e evitar travamentos no dia a dia.
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4: O Museu de Zoologia e Taxidermia José Idazi, da Universidade Estadual do Tocantins, deu mais um passo importante com a implantação de uma nova técnica de preservação utilizando a resina. Essa nova técnica garante a proteção do material e a preservação de suas características morfológicas. Além de aumentar a vida útil dos exemplares, a utilização da resina facilita o manuseio durante atividades pedagógicas, aulas práticas, exposições itinerantes e ações educativas, reduzindo riscos de danos ao material original. As peças produzidas passam a integrar o acervo do museu e também estão sendo produzidas peças da fauna e flora para serem distribuídas na vitrine agrotecnológica da Unitins durante a 26ª edição da Agrotins.
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3: 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De volta para te contar que o WhatsApp é um dos principais responsáveis por ocupar a memória do celular. Fotos, vídeos e áudios chegam o tempo todo. E com o download automático ativado, tudo é salvo sem que o usuário perceba. A solução começa nas configurações. Desativar o download automático e impedir que arquivos apareçam na galeria já reduz bastante o acúmulo. O próprio aplicativo também mostra quais mídias poupam mais espaço, facilitando a limpeza. Outra dica é revisar grupos antigos, ativar mensagens temporárias e apagar backups antigos do Google Drive e do iCloud. Com pequenos ajustes, dá para manter o celular leve e evitar travamentos no dia a dia.
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4: A Universidade Estadual do Tocantins leva mais uma vez todo o conteúdo e atrações de sua vitrine agrotecnológica à 26ª edição da Feira de Tecnologia Agropecuária do Tocantins Agrotins 2026, que acontece de 12 a 16 de maio. Em mais um ano, a Unitins marca presença importante na feira, expondo pesquisas, inovações e uma programação repleta de exposições, palestras, oficinas, mesas redondas e workshops. 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
3: Confira agora 15 dicas de saúde pela Maíra Peron, médica integrativa. Dicas que vão transformar hábitos rumo a uma maior qualidade de vida e bem-estar. Primeiramente, não viva só para o trabalho. Além disso, tenha uma vida social ativa. Faça o que gosta, procure novos hobbies, agradeça o privilégio de estar vivo. Ria mais, beba água, movimente-se, planeje suas refeições, evite industrializados, abandone vícios, esteja cercado de pessoas de boas energias, medite, busque dormir sempre no mesmo horário e diminua o tempo de tela, sobretudo ao final do dia. Em breve o Bia Y volta com mais dicas de saúde e bem-estar. Fonte vitat.com.br.
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0: Boa noite para você que nos acompanha em todo o país. Segunda-feira, 18 de maio de 2026. Vamos ao destaque do dia, ciência e tecnologia. Em São Paulo, o presidente Lula anuncia novos investimentos no Cirus, que funciona como um super microscópio de alta precisão. Será ampliada a capacidade brasileira de pesquisa em áreas estratégicas como saúde, energia e novos materiais.
2: Qualquer quantidade de milhões que nós colocarmos é muito pequeno diante da quantidade de milhões que isso aqui vai render para o futuro da sociedade brasileira.
0: E ainda, a Petrobras anuncia 37 bilhões para São Paulo até 2030. O investimento vai gerar cerca de 38 mil postos de trabalho diretos e indiretos. Além do refino, os recursos serão aplicados também em gás natural, energia renovável e na expansão do Porto de Santos. Pablo Mundim.
3: Projetos que aumentam a soberania e diminuem a dependência do país de crises externas.
4: Novidades sobre o novo Desenrola Brasil.
0: Ministério da Fazenda lança calculadora que permite simular valores para pagamento da dívida com melhores condições.
4: E a partir de agora, a renegociação pode ser feita também em uma das 10 mil agências dos Correios.
0: Hoje, na apresentação da Voz do Brasil, eu, Mariana Jungmann e Luciano Seixas.
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0: Investimentos em exploração e produção de petróleo.
4: E ampliação da capacidade de processamento dos derivados, como diesel, nas refinarias.
0: Sem esquecer da transição energética, apostando em cadeias mais limpas e sustentáveis.
4: A Petrobras anunciou hoje um pacote de investimentos de 37 bilhões de reais no estado de São Paulo.
0: O presidente Lula esteve no evento na refinaria de Paulínia, que terá sua capacidade ampliada.
3: A refinaria de Paulínia, no interior de São Paulo, é a maior da Petrobras. Sozinha, a Replan abastece 30% do território brasileiro e seu faturamento representa cerca de 1% do produto interno bruto do país. Estrutura que deve crescer ainda mais com o pacote bilionário anunciado pelo presidente Lula. Até 2030, a Petrobras vai investir 37 bilhões de reais no estado de São Paulo. Do total, 17 bilhões serão destinados ao setor de refino e só na Replan serão 6 bilhões de reais em novos projetos. Com isso, a refinaria será capaz de processar 460 mil barris de petróleo por dia, 5% a mais do que a capacidade atual. Segundo a presidente da Petrobras, Magda Chambrian, os investimentos estão alinhados com a meta de buscar a autossuficiência na produção de diesel.
5: A Petrobras é responsável pelo abastecimento de 75% do diesel do território nacional. Temos projetos para chegar a 85%. E no âmbito dessa discussão de segurança energética do nosso país, nós nos perguntamos por que não 100%? E aí nos comprometemos com o presidente Lula a sermos autossuficientes em diesel até 2030 neste país.
3: O plano da estatal vai além do refino. Outros 9 bilhões de reais serão destinados à exploração e produção de petróleo, com foco no pré-sal da Bacia de Santos. Também estão previstos investimentos em gás natural, energia renovável e na expansão da infraestrutura logística do Porto de Santos. Projetos que aumentam a soberania e diminuem a dependência do país de crises externas, como reforçou o presidente Lula.
2: Fortalecer a Petrobras é uma coisa muito importante. É fazer a Petrobras voltar a ser motivo de orgulho. Sabe o que é motivo de orgulho? É a gente fazer tudo o que for necessário para que esse país seja soberano na prospecção e no refino de biocombustível e de combustível, de gasolina, de óleo diesel, de nafta, tudo que a gente puder produzir.
3: Com os investimentos, a Replan deve aumentar a produção de diesel S10, mais puro e menos poluente, e passará a produzir combustível sustentável de aviação, o SAF. Os investimentos anunciados para o estado de São Paulo devem gerar 38 mil empregos diretos e indiretos, segundo a Petrobras. De Paulínia, São Paulo, Pablo Mundim.
4: Considerado a maior infraestrutura científica do Brasil, o acelerador de partículas Sirius, instalado em Campinas, São Paulo, entrou numa nova fase.
0: Com a inauguração de mais 4 estações, o Sirius amplia a pesquisa e desenvolvimento de novas tecnologias estratégicas para o país.
4: Também foi lançada a pedra fundamental do Polo, que vai desenvolver tecnologias para o Sistema Único de Saúde.
6: O Sirius, em Campinas, funciona como um gigantesco microscópio de alta precisão. O equipamento possui uma das mais avançadas fontes de luz sincrotron do mundo e consegue analisar diferentes materiais em escala atômica. As primeiras linhas de pesquisa começaram a operar em 2019. Hoje foram inauguradas mais 4 estações. As novas linhas ampliam a capacidade de pesquisa do Sirius em áreas estratégicas, como o desenvolvimento de novos medicamentos, avanços em telecomunicações, análise química de materiais complexos como terras raras e minerais críticos e desenvolvimento de supercondutores. As 4 linhas receberam investimento total de R$230 milhões, sendo 30 milhões do novo PAC. Com a inauguração, o Sirius chega a um total de 15 linhas em funcionamento. A ministra da Ciência, Tecnologia e Inovação, Luciana Santos, disse que o investimento eleva a qualidade das pesquisas científicas no país.
7: Estamos construindo autonomia científica, capacidade nacional, um Brasil forte, independente e soberano, em prova de que o Brasil pode ocupar um lugar de liderança científica, tecnológica e industrial no mundo.
6: O presidente Lula também visitou o canteiro de obras do Orion, que será o primeiro laboratório de biossegurança máxima, voltado ao estudo de patógenos de alta periculosidade. Durante o evento, também foi lançada a pedra fundamental do primeiro polo do Programa Nacional de Inovação Radical em Saúde, voltado ao desenvolvimento de tecnologias para o Sistema Único de Saúde. O ministro substituto da Saúde, Adriano Massuda, destacou a importância do polo para a saúde do país.
8: Estamos falando de infraestrutura integrada voltada para a produção de radiofármacos, diagnósticos avançados, terapias inovadoras, insumos farmacêuticos ativos, as IFAs, que o Brasil e o mundo é tão dependente.
6: O presidente Lula ressaltou a importância dos investimentos em ciência e tecnologia.
2: Qualquer quantidade de milhões que nós colocarmos é muito pequeno diante da quantidade de milhões que isso aqui vai render para o futuro do país e para o futuro da sociedade brasileira.
6: O laboratório Sirius atende pesquisadores do Brasil e do exterior. Quase 90% dos componentes do Sirius foram produzidos ou desenvolvidos no Brasil. Reportagem Dimas Soldes.
0: Hoje, 18 de maio, é Dia Nacional de Combate ao Abuso e à Exploração Sexual de Crianças.
4: O governo do Brasil vem fazendo um trabalho transversal com vários ministérios para enfrentar esse problema de maneira mais efetiva e segura para as crianças.
0: Esse trabalho envolve educação, levantamento de dados para a formulação de novas políticas públicas e, principalmente, estímulo à denúncia por parte da sociedade.
4: Hoje a gente conversa com a ministra dos Direitos Humanos e da Cidadania, Janine Mello, sobre cada uma dessas ações. Boa noite, ministra. Bem-vinda.
9: Boa noite, Luciano. Boa noite, Mariana. Obrigada, gente. Um prazer estar aqui com vocês.
4: Ministra, hoje foram feitas várias entregas relacionadas aos direitos da infância. Vamos começar, então, falando sobre as ações normativas para fortalecer o combate ao abuso sexual de crianças e adolescentes. Que atos foram feitos hoje nesse sentido e como eles ajudam nessa luta?
9: Luciano, hoje eu assinei uma portaria para a gente muito importante, que é a portaria que institui a Política Nacional de Enfrentamento e Combate ao Abuso Sexual contra Crianças e Adolescentes. Então, a gente, né, mais um avanço do ponto de vista normativo em relação a essa agenda. A gente garante aí o compromisso do governo do presidente Lula em organizar as ações do governo federal como um todo, para que a gente consiga efetivamente melhorar tanto a etapa de prevenção, quanto a etapa de encaminhamento dos casos e também de responsabilização dos assediadores e dos abusadores de crianças.
0: E hoje, né, ministra, foi lançada uma campanha de enfrentamento à violência sexual contra crianças e adolescentes. Eu vou até chamar, vamos ouvir um trechinho dela.
10: O silêncio não protege a criança. O silêncio protege quem comete a violência. Proteger a criança é agir. Acredite, escute, não julgue, denuncie qualquer abuso. Disque 100, Disque Direitos Humanos.
0: Pois é, ela vem com essa ideia para reforçar essa ideia da importância da sociedade denunciar, não ser omissa e não ter esse olhar julgador sobre a criança, né?
9: É isso, Mariana. A gente precisa, assim, a prevenção, né, o enfrentamento à violência sexual contra crianças e adolescentes, ela tem três grandes etapas, vamos colocar assim. Então, tem uma parte que é de prevenção, então a gente precisa falar sobre isso. Então, o silêncio, ele não ajuda as crianças, ele não protege as crianças. O silêncio, ele só protege o abusador. Ele só protege aquele que violenta essas crianças e que abusa dessas crianças. Então, o que a gente precisa garantir é, efetivamente, canais de denúncia para, no momento em que o caso aconteça, a gente consiga encaminhar isso adequadamente e que a gente consiga que o Estado dê respostas, né, junto a diferentes autoridades competentes aí, dependendo do caso, para a gente conseguir garantir efetivamente que também, aí uma terceira fase, é que a gente responsabilize e puna aquelas pessoas que estão envolvidas nesses crimes.
4: Outra ação transversal lançada hoje foi com o Ministério da Educação, né, com um caderno temático, papel da escola no enfrentamento à violência contra meninas e mulheres. O que é esse material? Ele será entregue nas escolas, aos pais?
9: Então, esse material a gente tem, né, em parceria com o Ministério da Educação, assim como a gente tem também em parceria com outros ministérios, esse material é um material que vai servir de orientação para os profissionais de educação. Então, professores, todo mundo que está na sala de aula. A escola, para a gente, é um dos principais locos de ensino para, né, acho que para as crianças conseguirem se proteger e para a gente garantir que também a escola, como parte dessa rede de proteção social, seja um lugar em que os professores que estão junto com essas crianças diariamente consigam identificar eventuais sinais de que as pessoas estão passando por algum tipo de situação de violação ou de violência. Então, para a gente é muito importante que os professores e professoras estejam orientados adequadamente para conseguir identificar e encaminhar esses casos para onde a gente precisar, para as autoridades competentes, polícia, quando for o caso, conselhos tutelares.
0: Saber também como abordar,
9: exatamente,
0: né?
9: Exatamente.
0: E não compactuar com essa rede de silêncio.
9: Exatamente. Esse material já está disponível nas redes do MEC e ele vai estar disponível para todos os professores e professoras do Brasil.
0: Agora, foi lançada também, né, ainda falando em educação, foi lançada a matriz Educação que Protege, que é uma parceria com a Unicef, e também um guia para os municípios lidarem aí com a proteção das crianças em festas populares, eventos públicos. Que tipo de orientações esses documentos trazem?
9: Então, acho que a gente tem uma parceria já histórica com o Unicef de muitos anos, então tem esses são dois materiais que são exemplos dessa parceria aí muito frutífera que a gente tem com eles. A nossa preocupação foi garantir isso para municípios e para instituições que organizam grandes eventos, saberem como se a gente tivesse um passo a passo do que fazer para a gente ter cuidado com essas crianças, porque a gente sabe que nesses momentos é muito comum que aconteça situações, que a criança às vezes fica desacompanhada, as pessoas às vezes não estão totalmente atentas ao que está acontecendo, e a gente precisa garantir que tenha, inclusive no âmbito desses eventos, estruturas de atendimento para evitar que esses casos fiquem sem encaminhamento naquele momento imediato em que acontecem.
4: Ministro, outra parceria importante, ou outras parcerias importantes, são com a Polícia Rodoviária Federal e os conselhos tutelares, né? A ideia é contar com essas instituições nas localidades de difícil acesso, não é isso?
9: É isso. Com a Polícia Rodoviária Federal, a gente tem a polícia já tem uma metodologia que chama MAPIAR, que é implementada para exatamente identificar e fiscalizar pontos que a gente tem nas rodovias federais em que a gente sabe que tem uma incidência grande de violação contra crianças. Então, na verdade, hoje a Polícia Rodoviária Federal está atualizando essa metodologia para a gente conseguir qualificar e aprimorar esse atendimento, para a gente ter tempestividade e agilidade na identificação desses casos e no encaminhamento policial em relação a isso. Então, essa é uma parceria para a gente super importante com a Polícia Rodoviária Federal, que está em andamento já há um tempo, mas a gente agora atualiza para aprimorar. A outra que a gente tem com os conselhos tutelares, na verdade, é uma atuação, né, no âmbito do nosso ministério em várias dimensões, vamos colocar assim, que a gente tem principalmente uma preocupação em fortalecer e garantir que os conselhos tutelares consigam executar suas atribuições na proteção, na defesa dos direitos das crianças e dos adolescentes. Então, a gente tem programas de equipagem, fortalecimento via capacitação desses conselheiros e dessas conselheiras. Então, tem uma série de medidas que a gente faz junto aos conselhos para garantir que eles possam aí nos apoiar na implementação das políticas de defesa de criança e adolescente.
0: Eu acho que até é importante a gente ressaltar esse trabalho que a Polícia Rodoviária Federal faz, porque há lugares onde basicamente é a PRF ali que,
9: exatamente,
0: tem mais condição de atuar, né? Porque é mais difícil de chegar, mais difícil de manter, às vezes, alguém do Estado por lá, né?
9: Exatamente.
0: Ministra, a gente não pode deixar de falar aqui das novas formas de violência sexual, principalmente no ambiente digital, né? A senhora pode falar um pouco para a gente sobre o ECA digital e como é que tem sido o enfrentamento da violência nesse ambiente virtual?
9: Claro, então, o ECA, bom, foi um avanço histórico, importantíssimo que o Brasil deu no último, né, agora no último, a gente aprovou, sancionou a lei no ano passado, esse ano a gente conseguiu publicar o decreto que regulamenta e que indica, inclusive, para o setor de tecnologia e das plataformas, como é que o ECA digital vai ser efetivamente implementado. A gente precisa, acho que, caminhar em duas direções. Uma é garantir que, efetivamente, o ECA digital seja implementado, se torne uma realidade na vida das famílias. Havia uma preocupação muito grande de todas as famílias brasileiras com a forma com que o acesso à internet tem se dado de maneira cada vez mais precoce e cada vez menos supervisionada. Então, para a gente é importante garantir que haja uma parceria entre famílias, Estado e iniciativa privada para a gente criar e permitir que o ambiente digital seja um ambiente protegido para as crianças, um ambiente seguro para que elas naveguem. O acesso à internet, à tecnologia é uma realidade. A gente não tem como lutar contra isso, mas a gente precisa garantir que esse espaço seja um espaço mais seguro para crianças e adolescentes. Então, o ECA, acho que trouxe exatamente essa perspectiva. E para a gente é muito importante afirmar e acho que reiterar que o Brasil, ele define, ao estabelecermos o ECA digital, o que o Brasil diz é: eu estou definindo um limite enquanto país para o que a gente permite em relação à operação ou regras de negócio, ou modelos de negócio que a gente não quer que sejam baseados na vulnerabilidade da infância. O Brasil diz isso de maneira muito explícita e evidente, inclusive servindo de exemplo e de referência aí para outros países.
4: Nesse contexto, né, ministra, temos também o guia sobre dispositivos digitais, né, o uso por crianças e adolescentes. Que tipo de orientações estão nesse guia? E ele tem tido, a população tem demonstrado interesse nesse guia?
9: Muito, Luciano. Esse guia ele foi um guia que antecedeu ali a parte da regulamentação do ECA digital e ele, na verdade, serviu para isso. Vários pais, várias mães e pessoas que responsáveis pelas crianças não sabem exatamente como mexer em determinados tipos de aplicativos ou de rede social. Então, o guia, ele, inclusive, ajuda a fazer a supervisão parental. Então, tem várias famílias que acessaram e que nos retornaram e nos deram um feedback em relação a isso, de que foi importante para orientar essas pessoas de quais são os instrumentos e quais são os mecanismos que a gente pode contar para garantir que as crianças tenham um acesso mais seguro a esses aplicativos e a essas plataformas de maneira geral. E aí a gente também tem ali parte que vai dedicado para as outros equipamentos da rede de proteção de crianças e adolescentes, para os profissionais de saúde, para os profissionais de assistência social, profissionais da educação. Então, ele é voltado para famílias, mas também para todos aqueles que, de alguma forma, interagem com o dia a dia e cotidiano dessas crianças, para que a gente tenha ali orientações meio coordenadas em relação a isso.
0: Onde é que a gente consegue acesso ao guia, ministra?
9: Ele tem uma plataforma específica, um site, ele está disponível para download. A gente tem também vários materiais impressos que foram distribuídos em diferentes locais. Mas ele está disponível hoje, inclusive no site do nosso próprio Ministério.
0: Então vamos lá, guia sobre o uso de dispositivos digitais por crianças e adolescentes. É assim que é possível buscar na internet e encontrar ele, então.
9: O apelido dele é Guia de Telas. Pode botar
0: guia
9: no Google
0: aí,
9: Guia de Telas, que eu acho que vocês acham de maneira mais fácil também.
0: Tá ótimo. Nós conversamos com Janine Mello, ministra dos Direitos Humanos e da Cidadania. Ministra, muito obrigada pela sua entrevista à Voz do Brasil.
9: Obrigada, Mariana. Obrigada, Luciano. Boa noite, gente.
4: Cartão de crédito, cheque especial, financiamento estudantil. O Desenrola chegou para ajudar os brasileiros a se livrarem de vários tipos de dívidas.
0: E entre as novidades do programa está um simulador que calcula os prazos, descontos e o valor final da dívida a ser quitada.
4: Outra facilidade é ter atendimento presencial em uma agência dos Correios.
11: Luciana Abreu é fisioterapeuta e conta que na época da faculdade recorreu ao Fundo de Financiamento Estudantil, FIES, para custear as mensalidades. Já formada, ela acabou

0: famílias, ou Desenrola 2.0. Além das condições especiais, o programa trouxe ainda uma novidade. Nesta edição, os interessados podem realizar uma simulação com uma nova calculadora digital. Desenvolvida pelo Ministério da Fazenda, a calculadora mostra uma estimativa das condições de renegociação antes que a pessoa procure uma instituição financeira. Segundo o secretário de Reformas Econômicas do Ministério, Regis Dudena, outra função disponível é a possibilidade de calcular o uso do Fundo de Garantia do Tempo de Serviço, FGTS.
1: Automaticamente, esse simulador já faz uma projeção de qual vai ser o tamanho do desconto e como ele poderá vir a parcelar essa dívida, inclusive utilizando-se do saque do FGTS para abatimento dessa dívida. Então, é uma ferramenta para ajudar o cidadão a saber se a política pública está sendo aplicada corretamente para ele.
0: A calculadora pode ser acessada no endereço simuladordesenrola.fazenda.gov.br. Para quem prefere atendimento presencial ou não tem facilidade com as ferramentas digitais, também é possível renegociar as dívidas indo a uma das mais de 10 mil agências dos Correios espalhadas pelo país. Reportagem Gabriela Noronha.
2: E na hora de renegociar as dívidas, cuidado com golpes.
3: O Ministério da Fazenda alerta para um golpe que usa um site falso do Novo Desenrola Brasil para enganar pessoas interessadas em renegociar dívidas.
4: A página imita canais oficiais e promete limpar o nome do usuário em até 5 dias. Segundo o Ministério, os golpistas pedem consulta de CPF para verificar uma suposta elegibilidade ao programa, coletam informações pessoais e cobram pagamentos via Pix sob a justificativa de taxas administrativas e processamento eletrônico. O site também usa um chat para levantar informações sobre o tipo de dívida, como a do cartão de crédito. Por exemplo, a pasta reforça que não existe cobrança de taxa para participar do Novo Desenrola Brasil. Vale lembrar que o site oficial do programa está disponível na página do Ministério da Fazenda, gov.br/fazenda. Dilson Santa Fé, para a Voz do Brasil.
2: Proteger a Amazônia e as fronteiras para fortalecer a soberania nacional.
3: É o que pretende o programa Território Seguro e Amazônia Soberana, lançado hoje em Manaus.
2: A iniciativa tem como foco 7 territórios prioritários, onde vivem 38 etnias indígenas.
5: A iniciativa faz parte do Plano Brasil contra o Crime Organizado e integra várias forças do governo federal para enfrentar a criminalidade. O ministro da Justiça e Segurança Pública, Wellington César Lima e Silva, destacou que as facções que agem na Amazônia Legal são diferentes dos grupos criminosos de São Paulo e Rio de Janeiro. Por isso, o programa deve atender a segurança regional e combater crimes divididos em 4 pilares.
6: O primeiro pilar é o lucro. Aqui, o ouro do garimpo ilegal, a madeira sem origem, a terra grilada, a cocaína que desce os rios. O segundo pilar é o controle a partir das prisões e dos territórios dominados, de onde lideranças articulam atividades criminosas. O terceiro pilar é o poder armado, alimentado pelo mercado legal de armas que cruza as fronteiras norte e oeste do país. E finalmente o quarto pilar é a violência letal contra ribeirinhos, contra lideranças indígenas, contra agentes públicos.
5: O programa tem como foco 7 territórios prioritários, onde vivem 38 etnias indígenas e tem investimento inicial de 209 milhões de reais. A ideia é combinar ações de repressão, prevenção e fortalecimento das economias locais, a fim de evitar que indígenas sejam cooptados pelo crime. Como explica o ministro dos Povos Indígenas, Eloy Terena.
7: Nós detectamos aí dentro dos territórios, além dessas facções, elas vão assediando os indígenas. E muitos indígenas acabam sendo assediados por falta de oportunidade, por não ter outros meios de sobrevivência, sem ter também o apoio para realizar suas atividades próprias, né? Então, não tem perspectiva de vida. Então, é a partir dessa dimensão que o Estado precisa agir.
5: O programa Brasil contra o Crime Organizado foi lançado no dia 12 de maio para desarticular as estruturas econômicas, operacionais e territoriais que sustentam as organizações criminosas. Reportagem Luana Karen.
3: Mais de 19 milhões de famílias em todo o país começam a receber hoje a parcela do mês de maio do Bolsa Família.
2: O repasse foi unificado em 217 municípios brasileiros.

0: apoios às famílias que vivem em áreas em emergência ou calamidade pública, reconhecidas pelo governo do Brasil.
1: E uma novidade, a partir de hoje, as famílias beneficiárias podem contar com um aplicativo renovado.
0: Quem explica pra gente é o ministro do Desenvolvimento e Assistência Social, Família e Combate à Fome, Wellington Dias.
2: É uma ferramenta que permite a cada família beneficiária poder dar solução a problemas que tenha. Por exemplo, por que teve um bloqueio? Lá no aplicativo você vai conseguir saber e vai conseguir ali dar a solução. Também é uma ferramenta para acessar vários programas além do Bolsa Família.

Olha a hora. Oi, som. Olha a hora, são 19 horas e 28 minutos. Boa noite. Quero mandar uma boa noite especial aos nossos ouvintes que estão ligadinhos aí na programação. Aí. É, daqui a pouquinho vamos fazer a transmissão ao vivo aí da sessão aqui da Câmara Municipal de Mateiro. Daqui a pouquinho, tá bom? Transmissão ao vivo aí para os nossos ouvintes. São 19 horas e 29 minutos.

também quero mandar uma boa noite especial a você aí da chácara, do sítio, das fazendas que estão ligadinhos na nossa programação. Boa noite a todos. É uma boa noite especial também para você que nos ouve aí no seu automóvel. Muito obrigado pela carona. É, daqui a pouquinho vamos fazer a transmissão ao vivo para o nosso ouvinte. Daqui a pouquinho.

Aí quero mandar uma boa noite especial também ao nosso amigo Zezão ali, o Zezão de Agenor. Boa noite, Zezão. Obrigado pela sintonia. Falou a nossa amiga Toninha também, o Manel de Santana lá no setor Bela Vista. Uma boa noite a todos aí do setor Bela Vista, nosso amigo Gabiru. É o Gabiru também ligadinho na nossa programação. Já são 19 horas e 30 minutos, 19 horas e 30 minutos. É uma boa noite também, nosso amigo Diaci, sua esposa, está sempre ligadinho conosco aí. Muito obrigado, Diaci, pela sintonia. É, mandar também um alô lá na Chácara 20V, o pessoal da Chácara 20V também ligadinho aí. Olha só, nosso amigo Raul também, o vereador Raul. É nosso amigo Neca, também Dona Erli, que está sempre ligadinho conosco aí. Pessoal ali da Chácara 20V. 19 horas e 30 minutos.

É, mandar um alusão também ao nosso ouvinte ali, a Sol também ali, a Sol ligado no nosso programa. Daqui a pouquinho, Sol, tem aí a transmissão ao vivo aí para os nossos ouvintes. Nessa noite de segunda-feira.

Também fazer um convite aqui aos nossos ouvintes e toda a comunidade em geral aí para participar daqui a, da missa aí do Divino, daqui a pouco a Santa Missa. Aí depois tem aí as barraquinhas, tá bom? Tem as barraquinhas aqui, aqui na quadra atrás da, aqui na quadra aqui atrás da rádio, tá bom? Aqui na barraquinha você vai encontrar variedades aí, pastel, farofinha, canjica, espetinho, tudo isso e muito mais aqui na barraca do Divino Espírito Santo, tá bom? Aqui na quadra atrás da, rádio. Leilões aí, tem muito milho para ser leiloado aí. De 19 horas e 32 minutos.

São 19 horas e 35 minutos, estamos aqui. Quase tudo pronto aqui para ver a transmissão ao vivo para vocês, ouvintes da 87. Dezenove e trinta e cinco. Boa noite.

Aí queremos dar uma boa noite especial aos nossos ouvintes lá do setor Bela Vista. É, vocês da chácara, do sítio, da fazenda, ligadinho aí. Boa noite para você também que nos ouve aí, através do nosso site aí. Muito obrigado pela sintonia. É, daqui a pouquinho a transmissão ao vivo aí para os nossos ouvintes. Daqui a pouquinho.

para dar uma boa noite especial também aos nossos ouvintes. É o nosso amigo Dicão também. O Dicão está nos ouvindo lá na chácara ali, Mirindiba. Boa noite especial também, pessoal da chácara lá, Planalto. É o Valdão, a Tio Elson também está sempre ligadinho conosco. Boa noite.

19h43. É, mandar alôzão também nosso amigo Gessi também, Gessi que tá ligadinho aí. Sua esposa, muito obrigado, Gessi, aí, pela sintonia.

19h46, estamos quase tudo pronto aqui para fazer a transmissão ao vivo ali da sessão da Câmara Municipal de Mateiro aí para os nossos ouvintes da 87. Daqui a pouquinho. Dezenove e quarenta e seis.

0: dar início à sessão de hoje. Havendo o número legal de vereadores presente, eu declaro aberta a presente sessão. Vamos fazer a leitura do Salmo 99. O Senhor reina, tremam as nações. Ele está sentado entre os que querubins. Comova-se a terra. O Senhor é grande em Sião e mais alto do que todas as nações. Pode todos sentarem. Dando continuidade, eu quero cumprimentar todos os senhores vereadores presentes, em nome do primeiro secretário, vereador Hamilton. Quero aqui também agradecer todos aqueles que estão nos assistindo e nos ouvindo nesse momento através do YouTube e também das Lunas FM. Agradecer a parceria da rádio através do seu presidente da associação, Adriel, que está aqui presente. Cumprimentar todos os servidores em nome da servidora Érica. E dizer que nós estamos iniciando mais uma sessão ordinária do ano de 2026, do mês de maio. Nós recebemos, senhores vereadores, várias preposições que foram encaminhadas, né, esse mês. E antes que a gente fale dessas pautas, eu gostaria de pedir ao primeiro secretário que fizesse leitura da ata da sessão anterior, da última ata do mês de abril.
1: Boa noite a todos. Ata da sessão ordinária da Câmara Municipal de Mateiros, Tocantins, realizada 17 de abril de 2026, às 19 horas e 30 minutos. Aos 17 dias do mês de abril de 2026, às 19 horas e 30 minutos, reuniu-se em sessão ordinária no plenário da Câmara Municipal de Mateiros, Tocantins, a mesa diretora composta pelo senhor presidente Domingos Alves Ferreira, vice-presidente Everson Batista dos Santos, primeiro secretário Hamilton Ribeiro de Jesus e os demais vereadores Manuel Rabelo Tavares Filho, Ademolso Ribeiro de Ramos e o Everson Souza Carvalho. Havendo o número legal de vereadores, o senhor presidente declarou aberta a sessão e fez a leitura do Salmo 119, versículo 105, da Bíblia Sagrada. Dando continuidade à sessão, o presidente agradeceu a presença dos vereadores, servidores e do público que acompanhava pelos meios de comunicação. E em seguida passou a leitura da ata ao primeiro secretário, Hamilton Ribeiro de Jesus, que cumprimentou a todos. O presidente submeteu a ata à votação, a ocasião em que foram apontadas informações incompletas por um dos vereadores, como a ausência de nome de um novo servidor. Diante das observações, determinou a realização das devidas correções, incluindo a padronização da identificação dos vereadores, esclarecendo que não há impedimento quanto ao uso de apelidos, e definiu que a ata será representada para nova leitura e posterior deliberação na próxima sessão. Dando continuidade, o presidente informou que colocaria em transição para segundo turno de votação os projetos de leis apreciados anteriormente. Submeteu à votação o projeto de lei número 002 de 2026, que trata da instituição do Fórum Permanente da Educação, sendo aprovado por unanimidade. E em seguida colocou em votação o projeto de lei número 004 de 2026, referente à transparência, rastreabilidade e controle da execução das emendas parlamentares no município de Mateiros, também aprovado por unanimidade. Não havendo mais matéria na ordem do dia, o presidente comunicou ao plenário o atendimento à solicitação do vereador Demolso, com encaminhamento de ofício ao secretário municipal de desenvolvimento econômico, meio ambiente e turismo, solicitando a realização da audiência pública. Por fim, deu início ao pronunciamento da noite, convidando o vereador Manuel Rabelo a fazer uso da palavra. Manuel Rabelo Tavares Filho iniciou sua fala cumprimentando os presentes, os servidores da casa, os ouvintes, e em seguida fez cobrança quanto à falta de atendimento às demandas da população, especialmente na zona rural, destacando a dificuldade no acesso aos maquinários públicos e a ausência do retorno por parte da administração. Ressaltou que os equipamentos pertencem ao povo e devem ser atendidos todos, principalmente os produtores rurais. Na sequência, criticou a gestão de recursos públicos, mencionando possíveis irregularidades em contratações por dispensa de licitação e valores considerados elevados em serviços e eventos. Apesar das críticas, parabenizou a iniciativa da construção de moradias popular, mas apontou falha na execução da obra, estando em desacordo com o projeto, alertando para a necessidade de fiscalização. Correndo a aplicação de recursos públicos, por fim, solicitou aos demais vereadores que acompanham a situação e reforçou a importância do papel fiscalizador do Legislativo. O vereador Everson Batista dos Santos iniciou sua fala cumprimentando os presentes, ouvintes e familiares, e em seguida destacou a importância do papel fiscalizador do vereador, criticando valores elevados em despesas públicas e defendendo maior transparência. Também solicitou melhoria em serviços realizados, como na manutenção de estradas, e comentou sobre a construção da moradia popular, reconhecendo sua importância, mas sugerindo outras prioridades. Por fim, agradeceu a presença dos colegas vereadores e encerrou sua fala. O vereador Ademolcio Ribeiro de Ramos iniciou sua fala cumprimentando os presentes e ouvintes e em seguida reforçou a importância da fiscalização na construção de uma casa popular, cobrando que a obra siga corretamente o projeto e utilize adequadamente os recursos públicos. Também destacou a necessidade da criação de áreas para loteamentos, visando o crescimento do município, além de sugerir a implantação de um parque municipal para preservação ambiental e lazer. Por fim, solicitou a providência quanto à organização do trânsito em frente à escola, buscando mais segurança para as crianças. O vereador Everson Souza Carvalho cumprimentou os presentes e ouvintes, parabenizou os colegas pelas colocações e reforçou a importância de que a obra da Casa Popular seja corretamente o projeto. Também apoiou as demandas por melhoria na sinalização, especialmente em frente às escolas, destacando a necessidade de mais segurança no trânsito. Por fim, mencionou cobrança quanto à manutenção das ruas e encerrou sua fala. O presidente sugeriu medidas para melhorar a segurança no trânsito em frente à escola, como a instalação de placas de proibido estacionar, pintura de faixa amarela ou até a adoção do sentido único na via. E em seguida, o presidente concedeu a palavra ao vereador Hamilton Ribeiro de Jesus. Em sua fala, o vereador cumprimentou os presentes ouvintes, apoiou os colegas sobre as obras da Casa Popular e reforçou a necessidade de que a construção seja rigorosamente o projeto, a fim de evitar problemas futuros. Por fim, agradeceu e encerrou sua participação. O presidente registrou a ausência justificada dos vereadores Sônia, Silvânia e Natanael, e em seguida agradeceu aos parlamentares pela participação nas sessões do mês de abril e pelas matérias aprovadas, destacando sua importância para a sociedade. Também abordou a organização das emendas individuais, sugerindo planejamento para execução ao longo dos meses restantes do ano. Por fim, agradeceu ao público que acompanhava a sessão, declarou encerrada e, para constar, mandou a senhora Vanusa Barbosa dos Santos lavar a presenteada, que após lida e aprovada será assinada pelos membros da mesa diretora. Sala da sessão da Câmara Municipal de Matheus Tocantins, aos 17 dias do mês de abril de 2026.
0: Acabamos de ouvir a leitura da ata da sessão anterior, a última sessão do mês de abril. Vamos colocar em votação. Quem for a favor, fique como está. Quem não for, se manifeste. Aprovada. Dando continuidade, eu gostaria, antes de conceder a fala aos vereadores, falar dos projetos que foram encaminhados pelo Executivo. Nós temos os encaminhamentos. Projeto. Vou iniciar pela a medida provisória número 1. Então, foi encaminhado a essa Casa de Leis a medida provisória de número 1. Ela foi prorrogada, a medida provisória, ela teve prorrogação, ela é do dia 27 de janeiro de 2026, que dispõe sobre a contratação temporária de pessoal para atender a necessidade de excepcional interesse público no município de Matheus dos Providência. Então, de 27 de janeiro, e ela foi prorrogada por mais 60 dias. Como a gente pode ver aqui, no anexo único dessa medida provisória, a contratação na Secretaria Municipal de Educação está no total de 50 contratos para a Secretaria Municipal de Educação. 8 auxiliares de serviços gerais, 10 merendeiras, 13 professores de educação básica, 6 professores de educação básica também, superior completo, 30 e 40 horas, 5 auxiliares de classe, 4 motoristas, uma nutricionista e 3 monitores de ônibus. Temos também, nessa mesma medida provisória de número 1, a contratação na Secretaria Municipal de Habitação, Trabalho e Assistência Social, no total de 7, um técnico de referência do CRAS, um assistente social, uma merendeira, 2 orientador social, um digitador de Bolsa Família e um entrevistador do Bolsa Família. Na Secretaria Municipal de Saúde e Saneamento, nessa medida provisória, foi autorizada a contratação de 26 profissionais, 5 enfermeiros, 5 auxiliares de serviços gerais, 6 técnicos de enfermagem, 1 motorista, 1 odontólogo, 1 auxiliar de odontologia, 2 vigias, 1 agente de combate a endemias, 1 assistente social, 1 psicólogo, 1 farmacêutico e 1 fisioterapeuta. Na Secretaria Municipal de Administração, Infraestrutura e Obras, total de 14 contratos, 5 auxiliares de serviços gerais, 3 vigias, 3 motoristas, 1 motorista de ensino médio completo, mais 1 motorista de ensino fundamental completo, 1 mecânico e um técnico agrícola. Na Secretaria Municipal de Desenvolvimento Econômico, Meio Ambiente e Turismo, a contratação de 5 brigadistas. Então, assim, se a gente somar que não tem o total de todas as contratações, mas são 5 mais 14, 19, com mais 20, 39, 6, 45, 45 mais 7, 52, 102 contratações no total, mais 50. 102 contratações prevista na medida provisória de número 1. Na medida provisória de número 2, também é sobre contratações. A gente temos aqui 7 brigadistas. Então, na primeira previa 5, aqui mais 7 brigadistas com ensino fundamental incompleto. Na Secretaria de Desenvolvimento Econômico e Turismo. Na Secretaria Municipal de Educação, mais um orientador educacional. Essa medida medida provisória é de 1º de abril de 2026. Na Secretaria de Saúde, é o total de 4, que é uma recepcionista, um agente comunitário de saúde, um auxiliar de serviços gerais e um motorista. Essa é na medida provisória de número 2. Na medida provisória de número 3, também é contratos. Medida provisória de número 3 dispõe sobre a contratação da remuneração. Dispõe sobre alteração da remuneração. Perdão. Essa dispõe sobre alteração e remuneração de cargos de secretário de Polo de Educação à Distância Presencial, criado pela Lei 176/2020. Essa aqui eu gostaria de pedir uma certa atenção, senhores vereadores, faz parte das comissões, porque na questão da lei, se não me engano, parece que a lei tem prevê um valor mais alto, se não me engano. Então, assim, não se deve, né, reduzir. Isso eu estou falando segundo uma servidora da educação que me deu esse conhecimento, mas eu não verifiquei a lei e também não posso dizer que esse caso realmente é da forma que foi me colocado. Fora esses aí, tem mais 2 projetos. Projeto de número 4 e o projeto de número 5. Esses projetos são aqueles que eu coloquei lá no... coloquei no grupo dos vereadores. Eu vou só abrir aqui porque houve erro de digitação na numeração, só para mim identificar qual é o projeto de número 5. O projeto de número 4. O projeto de número 4 dispõe sobre a fixação do limite para pagamento de requisições de pequeno valor, RPV, no âmbito do município de Mateiros, nos termos do artigo 100, parágrafo 3º e 4º da Constituição Federal. Esse aqui é fixado no âmbito do município de Mateiros com limite máximo de pagamento de obrigações decorrentes de decisões judiciais transitadas e julgadas mediante aquisição de pequenos valores. O valor correspondente ao teto máximo dos benefícios do regime geral da Previdência Social. Então aqui é para o município se organizar, porque as decisões judiciais, né, para cobrança, mas tem o valor, tem aqueles valores que são mais grandes, mas tem os pequenos que, para poder fazer aquela programação de pagamento. O número 5, ele dispõe sobre o programa de recuperação e estímulo à quitação de débitos fiscais, REFINS, no município de Mateiros. Aqui, esse é um projeto de lei do REFINS, que é para refinanciar as dívidas que as pessoas físicas e jurídicas têm junto ao município de Mateiros, podendo ser diminuído, tirado os juros até 90%, 80%, de acordo com a previsão legal da lei, né? A gente vai aprofundar, a gente vai saber. Tem 80%, 70%, 60%, 40% e 10%, dependendo do número de parcelas. Para que todos aqueles que têm dívida junto ao município de Mateiros se regularize junto ao município. Falar no REFINS, eu queria frisar só um pouquinho, senhores vereadores, com relação a essa matéria, é que é de grande importância. A gente vê que os gestores anteriores, eles têm feito, né, essa questão do REFINS. E a gente tem visto também uma parcela muito pequena da sociedade com interesse de quitar os débitos relacionado principalmente IPTU. Ah, eu não tenho documento. Mas o IPTU, ele não é pelo fato de ter o documento. Ele é pelo fato de ser proprietário, de ele estar usufruindo, usando o local. E não pelo fato de ter o documento. Então, assim, a gente sabemos que tem a legalização fundiária no município de Mateiros, já é um fato. Né? Bastantes pessoas já foram contempladas. O ex-prefeito Pastor João, ele teve... fez uma isenção para uma série de pessoas. Depois a própria lei, a própria justiça pediu para suspender, porque se fosse renúncia de receita. O dinheiro não é do pastor, não era dele, é do município. Então não pode dizer, você não pode pagar. Por isso que o REFINS, ele tem um limite que estipula, né, para poder contornar a dívida, mas não pode isentar 100%, porque esse é um recurso que é de todos nós mateirenses. E eu queria aqui também falar na minha fala, parabenizar os organizadores da Cavalgada, Nego Vieira, Governo do Estado, Prefeitura Municipal, todos aqueles envolvidos, as pessoas que fizeram suas comitivas, que participaram. Eu achei organizado o evento. O nosso município, ele precisa sim desenvolver a cultura local, e é um fazendo uma coisa, outro fazendo outra. Também quero aqui falar para todos aqueles que os festejos de Mateiros continua, mas de uma outra forma, né, organizado de pequeno porte, simplesmente agora pela Igreja Católica, mas está acontecendo aí o festejo do Divino Espírito Santo, que é o nosso padroeiro, né? E todos já sabem o porquê que foi, não tem mais aquela tradição de shows, outras atrações, jogos, corrida de cavalo, moto, né, Silvano Coelho, e assim sucessivamente, mas não deixou de ter o festejo com a fé cristã, né? Todos aqueles queremos parabenizar. Na sexta-feira passada foi noite da Câmara Municipal, a gente estava contribuindo da forma que a gente podia, não deixamos passar em branco. E no mais, eu quero dar continuidade, fazendo a fala. Já vou passar a fala aqui para o nosso vereador Hamilton Ribeiro de Jesus, que está com o uso da fala.
1: Boa noite a todos. Primeiramente, agradecer a Deus por essa rica oportunidade de estar nessa casa de lei, mais uma vez, juntamente com meus nobres colegas vereadores. Boa noite aos meus ouvintes da todos os canais oficiais da Câmara Municipal de Mateiros. Hoje quero parabenizar meu cunhado Marco Antônio, esposo da minha irmã Isabel, que celebrou essa casa de lei, pelas passadas aniversário. Também minha sobrinha Kiara, filha da minha irmã Keilane, que parabenizar pela passagem desse dia de hoje. Hoje também, além desse momento de alegria, para mim hoje é um dia muito triste, que hoje é 18 de maio, hoje exatamente está fazendo 2 anos que foram retiradas a vida do meu irmão Abdaral, cruelmente nessa cidade, inclusivamente no período de uma cavalgada, e também no período da festividade do nosso município. Estamos aguardando pela justiça do homem, por causa de Deus, nós temos certeza que ela está sendo feita e vai ser feita. E já que hoje também está fazendo 2 anos, e no ano passado apareceu um requerimento aqui para homenagear esse plenário com o nome dele, eu queria pedir para o senhor presidente que, como já foi aprovado para os colegas, também queria colocar esse nome aqui, para todo mundo saber que o nosso plenário tem um nome. Além de pôr o nome aqui do plenário, também para colocar o nome da nossa Câmara lá na frente. Porque nós, de cidadão de Mateiros, sabemos que aqui é o prédio da Câmara. Mas quem é de fora passa aí e não simplesmente vê um prédio, mas não sabe o que funciona aqui. Então eu queria que o nosso presidente fizesse as instalações da identificação do nosso plenário e do nosso prédio. Parabéns nisso também a pessoal da organização que teve essa festividade no final de semana. Tem eventos, gera renda para toda a sociedade, inclusive da cidade. Mas eu também estava observando que, infelizmente, nossos carros públicos parece que estão uma vergonha. Foi solicitado sessões no mês passado para identificações dos nossos carros públicos. Por quê? Infelizmente, no final de semana, eu não estava na cavalgada, mas estava aqui na cidade. O que eu observei de pessoas que não é habilitado, não é nem colaborador do município, como servidor, por exemplo, efetivo, nem contratado, estava conduzindo o transporte em alta velocidade, isso é envergonhoso, isso é um tapa na cara nossa, porque a sociedade vê e cobra. Isso é vergonhoso. Então, se tem necessidade de usar os carros públicos, mas coloca uma pessoa que é efetivo ou contratado do município, não por terceiro, porque isso fica feio. Vi duas caminhonetes, um tinha um servidor que estava conduzindo, porém não é habilitado para conduzir aquela caminhonete. E a outra caminhonete eu vi uma pessoa dirigindo simplesmente uma pessoa da sociedade. Ele não é efetivo do município, ele não é contrato, então isso é vergonhoso para nós vereadores, isso é vergonhoso para a gestão, porque a sociedade está vendo e está cobrando. Então, queremos que a gestão tome providência disso o mais rápido possível, tá? Identificação dos veículos do município, para facilitar o trabalho, tanto nós fiscalizadores do município, da população, porque a população também é fiscal desse município. E, sem nada a tratar, finalizo minha fala com boa noite.
2: Boa noite a todos. Queria aqui mais uma vez agradecer a Deus, né, pela rica oportunidade de estar aqui mais uma semana, iniciando mais uma semana de sessão. Queria cumprimentar meus colegas vereadores, em nome do nosso amigo Ademus. Queria cumprimentar todos os ouvintes das Dunas FM, em nome do nosso amigo de Assis, em nome da nossa amiga Toninha, em nome do meu pai Dilson, né? Está sempre na chácara Apolo, ouvindo as Dunas FM. Queria que também agradecer por mais uma vez, né, a parceria das Dunas FM, em nome do nosso amigo Adriel, que está aqui sempre junto com nós. E queria que parabenizar, né, o amigo Negro Vieira pela Cavalgada dos Amigos. Um evento aí que gera entretenimento para a nossa cidade, gera companheirismo, né? Tinha amigo de São Félix, né? Amigo da as comunidades vizinhas veio montado, veio prestigiar o evento. Parabéns, Nego Vieira, todos os colaboradores, os apoiadores do evento, envolvendo também a Câmara, né? Teve sua colaboração lá também. É, queria falar aqui também sobre um pouquinho para o secretário Albenaí, sobre os entulhos, né, do setor Bela Vista. E se ainda encontra assim, em frente às residências, né? Não sei se é de todo o setor, mas pelo menos de dois que eu ando, bastante. Os entulhos ainda se encontram na frente das casas. Foi um pedido da gestão, né, para os moradores limpar seus lotes. Então, passa aqui o pedido dos moradores para a gestão, né? Que comanda ali uma máquina, o caminhão vasculhante, para poder limpar, né, a frente da residência dos pessoal ali, para poder ficar tudo bonito, tudo bem organizado, da devida forma. Queria aqui também parabenizar a gestão e a todos os envolvidos, né, pela festividade dos Dias das Mães. Festa bonita, bem organizada, bem decorada, com vários presentes, várias coisas bonitas, né, para as mães que merecem. É, não tendo mais nada também a tratar hoje, senhor presidente, eu desejo a todos uma boa noite.
0: Acabamos de ouvir a fala do vereador Natanael. Falar aqui das festas das mães, né? Eu quero parabenizar pela organização da festa das mães. Esperamos que chegue as festas dos pais, das crianças e assim sucessivamente. Não participei, não pude estar presente, não estava bem no dia da festa das mães, então não pude estar presente, mas eu acompanhei a organização, né, e cada um faz aquilo que está dentro do seu alcance. Eu gostaria aqui também de estar apresentando o requerimento de número 12 e requerimento de número 13 e 14, que estamos aqui com o requerimento de número... Eu coloco numa ordem diferente. Não, quero os requerimentos que estão aqui, ó. Mas aqui são os respostas, né? Então temos temos as respostas do requerimento número 12, 13 e 14. As respostas. É isso mesmo. Que foram encaminhadas. Não, tudo bem. Não, tudo bem. Então, do 12, 13, 14. Eu vou pedir a senhora a próxima vez colocar nessa ordem. 12, 13, 14. Primeiro eu falo o número anterior, tá? Isso. Não, tá bom. Tá, pode deixar aqui, eu já me entendo aqui. Beleza. Então, o requerimento, a resposta do requerimento de número 12, que solicita o adesivo de identificação da frota e veículos da administração municipal. Então, o Benaí fala que a administração municipal, ciente da necessidade e da importância do requerimento apresentado, reconhece a necessidade da demanda apresentada e comunica que os adesivos que buscam caracterizar a frota dos veículos da administração do município já estão autorizados e segue para confecção. Segundo ele, resposta do requerimento 14, requerimento número 14, que requer o aumento do efetivo na vigilância na garagem municipal. A administração municipal está ciente da necessidade e da importância do requerimento apresentado e comunica que a solicitação foi repassada ao gestor municipal e ao órgão de recursos humanos para que eles possam estudar a possibilidade de atender a demanda. Segundo o secretário Albenaí, a resposta do requerimento de número 13 é que solicita a limpeza e instalação de água e energia elétrica no cemitério municipal. Além de falar que sabe da necessidade, fala que o município não dispõe do domínio total da área mencionada, visto que a ausência do termo de doação do terreno, o município de Mateiros ainda é uma barreira para que a administração possa concretizar melhorias eficazes para uma melhor atendimento da referida área. A administração se compromete em buscar informações a respeito do qual etapa se encontra o assunto referente à doação do terreno, posteriormente encaminha as duas. Olha, essa resposta aqui, eu, para ser sincero, que esse requerimento da autoria minha e do vereador Raul, se não me engano, né? Isso aqui é uma resposta que eu fico até envergonhado de uma resposta dessa. O aí eu tô falando tá sendo transmitido. O rapaz, tá transmitindo, tá? Tá, beleza. Eu fico até envergonhado de uma resposta dessa, né? Porque nós sabemos que, assim como o município de Mateiros, foi as pessoas que se tomou posse, hoje tem direito, devido à posse, o cemitério também. Hoje é uma posse do município de Mateiros, com cerca e tudo mais. Isso aqui não deve levar em consideração uma resposta dessa. E eu vou reclamar sobre isso aqui. Porque hoje, é uma vergonha. É uma vergonha. Não quero responsabilizar essa gestão, não. Quero responsabilizar todas por ela que puderam fazer alguma coisa que não fez nada. E requerimento.

0: A gente hoje, tem pessoas que ninguém, as pessoas não sabem onde seus entes queridos estão enterrados, porque colocam uma cruz de madeira, o cupim vai lá e come a cruz de madeira e cai a bendita cruz, e ninguém sabe mais a identificação. E o município, no mínimo, tem que ter um livro ata, um termo de registro de cada um. É obrigação do município. Então, por que que o município chão? Já que eles enterrando esses caixão, como é que está prestando conta desses caixão? Não tem cemitério para eles enterrar os caixão. Como é que eles estão prestando conta desses caixão? Então, tem coisas que deixam a gente indignado. E uma resposta dessa é para indignação. E eu estou indignado com a resposta dessa. Tem como justificar, vereador Cadida? Como é que vai justificar a compra de um caixão? Porque não tem onde enterrar ele, não tem, eles não têm domínio sobre o cemitério. Então, assim, ó, são coisas que eu não quero alterar sobre esse tema, mas eu quero dizer que é uma resposta vergonhosa que nós recebemos aqui, que nós não podemos admitir. Dando continuidade, resposta do requerimento. Resposta ao ofício número 17, que solicita experiência, eventual certificado de curso na área de atuação de máquinas pesadas. Eles falam que a comprovação, Vossa Senhoria solicita a comprovação de experiência profissional ou certificação de curso na área de atuação aos operadores de máquinas pesadas para profissionais que conduzem tais operações. Comunica que a administração, ciente da importância da solicitação, proporcionou aos servidores que operem ou possíveis operadores um curso para capacitá-lo, onde os servidores puderam adquirir conhecimento teórico prático das seguintes máquinas: trator, pá carregadeira, patrol e motoniveladora. Falando isso aqui, eu estive conversando com o nosso jurídico, o Dr. João, TC para ele. Ele falou para mim da seguinte forma, que hoje não tem uma legislação que diz que tem que ter um tipo de habilitação, né, para quem conduz, quem opera máquina, trator, esses maquinários. Ele disse que hoje o município, estado, qualquer órgão público pode adotar experiência profissional, que é escrita na carteira profissional. Nós sabemos que praticamente todo mundo aqui já teve uma carteira assinada, porque já trabalhou nessas fazendas, nesses projetos de soja, ou um curso técnico para quem tem. Só como não tem a legislação dessa obrigatoriedade, então ele disse que o município pode adotar regras, mas também não pode impor determinadas situações. Vamos continuar com a fala. Vamos passar a palavra para o vereador Raul.
1: Boa noite a todos. Primeiramente, agradecer a Deus. Quando cumprimentar meus nobres pares vereadores, em nome do vereador Coelho, que está de volta. Já estava fazendo falta, né, Coelho? Mas quero também parabenizar também o Vieira pela cavalgada, muito bonita. Sabemos que precisamos de mais eventos para movimentar a renda da nossa cidade e também das pessoas que trabalham para vender alguma coisa. Quero também relatar sobre a fala do vereador Hamilton, onde já estava anotado aqui no meu bloco, onde estive passando também lá em frente ao seu comércio e ele até olhou para mim e acenou falando: tá vendo? Vendo desde cedo. Mas mais vergonhoso seria para um evento, para chamar a atenção sobre um carro onde está sendo conduzido por uma pessoa não habilitada e não servidor do nosso órgão público. É uma falta tanto de vergonha como de respeito com os cidadãos, que quando precisa de um carro para fazer alguma necessidade de alguma viagem, se deslocar, dizem que não tem carro, mas carro para dar para uma pessoa que nem está envolvido, tem. Então, assim, tem que ter mais cuidado com os nossos veículos públicos, porque, querendo ou não, os nossos cidadãos dependem muito da prefeitura. Quero também não só criticar, mas elogiar também. Eu vi que pintaram todas as calçadas da nossa cidade. De pouco em pouco se melhora, mas se não...

0: começar não termina nunca. Quero relatar também sobre as ruas, falta da limpeza. Relatar sobre a falta do caminhão-pipa, poeira tá cobrindo aí nessas ruas que não são... Que não são pavimentadas, são poucas. Mas se não molha, molha uma, falta cinco. Então assim, fica complicado. A gente parabenizar de um lado e 50 reclamar do outro. Não somos de estar reclamando muito, mas quando se está errado tem que reclamar de qualquer forma. Não dá para ficar aqui batendo palma para prefeito ou para secretário que não está fazendo nada. Sobre essas caminhonetes, já estamos aí praticamente 2 anos pedindo para ser feito esses carros. E hoje tivemos uma resposta. Isso é vergonhoso, senhor presidente. Mais vergonhoso é essa resposta que tivemos, solicitação da implantação de energia e de água do cemitério. Se a prefeitura não tem condição de comprar um terreno, vai ficar esperando essa doação até quando? Também relato das gestões passadas que não tiveram essa atitude. Calma, vereador Hamilton. É vergonhoso a gente ficar dependendo de uma doação. Quero também mandar um abraço a todos os ouvintes da Dunas FM, em nome da minha mãe que está nos ouvindo lá na chácara, em nome da minha amiga Carmosina, mãe do vereador Hamilton, também lá na Fazenda Nova. Ela sempre que me vê comenta que está nos ouvindo também. E não tendo mais nada a tratar, senhor presidente, essas são minhas falas.
1: De ouvir a fala do vereador Raul, eu não queria nem falar mais desse cemitério hoje, mas eu vou falar. Hoje não tem como, como é que diz? Hoje não tem como mudar mais o cemitério, né? O que nós precisamos fazer, e eu propus fazer, e eu vou fazer. O município nem pode me impedir, né? Porque diz que não tem domínio da área, então não vai nem poder me atrapalhar a fazer isso, me impedir fazer. É mandar lotear, porque hoje está de forma desorganizada. Daqui uns dias tem pessoas cavando e achando ossos porque não tem um loteamento. Não precisa de agrimensor para isso não, gente. Nós pode colocar uma fita lá, quem é que não sabe dividir um pedaço de terra? Nós sabemos fazer isso, não é verdade? Então vamos fazer. Vou morar lá perto daqui um dia, mas não é morto não. Entendeu? Eu vou morar lá pertinho, mais ou menos assim, uns 100 metros. Demilson já mora lá há anos, né, Demilson? E eu vou abrir um poço ali, ó. E vou ceder. E vou puxar. Se não tiver. Isso não é responsabilidade minha, não, do município. Para isso nós faz o requerimento. Vou puxar lá, ó. O canozinho, colocar uma torneirinha bem lá, que eu vou abrir um poço lá esses dias. E vou fazer isso. As pessoas não vão precisar mais carregar água nas costas para poder enterrar seus entes queridos, não. Então, continuidade, a fala passar para o vereador Edemócio Beto de Ramos.
2: Boa noite a todos. Gostaria de primeiramente agradecer a Deus, né, por este momento. Agradecer aí todos os vereadores presentes, os contribuintes dessa casa e todos os ouvintes das Dunas FM, em nome da seleção de matérias do meu amigo Adriano. Mandar um alô para todos eles que estão nos ouvindo. Minha filha também lá em Brasília, o meu genro também está nos ouvindo. E falar primeiro aqui a respeito do cemitério, presidente. Essa água já foi doada há muito tempo. Falei para eles que cederia a água, sim. Que eu tenho o poço lá pertinho, mas até hoje, infelizmente, não fizeram importância. Segundo, sobre o terreno, aquele terreno hoje ele pertence ao nosso amigo Durval. É um terreno já desmembrado dentro da documentação dele. Por que não? Eu tenho certeza que Durval não vai negar de fazer essa doação. Então assim, infelizmente é uma conversa que é só ir lá no Durval, trazer ele no cartório e fazer a doação. Tenho certeza que ele não vai negar, porque ele sabe que aquilo ali já é propriedade do município, né? E falar também aqui a respeito, presidente, parabenizar aí, né, todos pelo o evento, todos envolvidos, e questionar um pouco também, até coloquei aquele vídeo hoje lá no grupo da Câmara, aonde eu estou fazendo visita, eu estou colocando, mas não estou comentando. imediato, Paganin já me ligou dizendo que no grupo tinha alguém que tava falando que eu tava detratando, falando da vida dele, sobre aquele lixo lá. Pelo amor de Deus, eu não citei nada, tá aí no grupo, né? Não falei nada, não citei. Agora, que nós, vereador, nós temos sim que tomar uma providência a respeito dessas questões do lixo, principalmente dos eventos. Então, assim, a pessoa que for fazer o seu evento, então eu acredito que ele tem que ser responsável pela limpeza, né? Isso aí é fato, né? E não pode. Foi um evento que aconteceu no sábado, permaneceu ontem, né? E hoje até aquele horário. Infelizmente, quem teve lá viu a quantidade de garrafa quebrada, e aquilo ali é um perigo. Então, assim, tem aqui o requerimento, né, pra gente ver como que nós vamos fazer, se os vereadores foram de acordo, né? E outra situação também, eu não poderia deixar de falar sobre o lixo. Por quê? Porque tem vários moradores que estão reclamando a questão do lixo, porque os meninos que estão pegando, eu não estou falando aqui que eles são culpados, que eles estão errados, não. Jamais estou falando isso. Só que, segundo os moradores, estão falando que não vão pegar mais o lixo que está dentro do tambor, né? Então, assim, a secretaria responsável tem que orientar os moradores a fazer da forma correta, né? Tem que fazer, porque então até agora a gente, os moradores estão errados? Não, porque quem foi que avisou para eles a forma correta deles colocarem o lixo lá para ser recolhido? Então hoje você passa aí, durante a manhã, em todo lugar, tem lixo para todo lado na rua. Os cachorros pegando, carregando. Então, assim, uma cidade como a nossa, turística, a gente tem que tomar, assim, as providências sobre isso. Eu não concordo com essa forma de questão de lixo nas ruas da forma que está, né? E sobre o concurso, sobre as vagas aí dos motoristas. Eu queria ser bem claro, estou aqui para aprovar o que é de bom para a população, mas não poderia deixar também de falar que hoje na educação nós temos uns dois concursados que não foi chamado. Nós temos ali na saúde um concursado também que é o Ronaldo, né? Até hoje não foi convocado e eu estou vendo aí que tem uma vaga para lá. Não é justo contratar uma pessoa se nós já temos um lá concursado. Só falta chamar. Na vigilância também, nós temos ali a filha do Zé do Motor aguardando, passou, né? Então, assim, não é justo. Serviços gerais, nós temos pessoas concursadas também, né? Então, vamos dar prioridade primeiro para as pessoas que estão aí aguardando ser chamada dentro do concurso. Temos guarda, tem meu amigo Pituquim, né, que passou, tá lá aguardando também, e eu tô vendo que tem vaga. Então, assim, vamos chamar essas pessoas. Aí sim, estou aqui à disposição para aprovar, mas temos que rever essa situação e não podemos deixar esse pessoal ficar aí aguardando e vem aí, nós aprova esse novo para a contratação e deixar aquelas pessoas que estão aí com o seu classificado, né? E até hoje não foram chamados. Isso aí é uma coisa que a gente tem que ver, né? Temos que analisar, parabenizar aí pelos início, né? Estou vendo aí os broquetes, já tem vários broquetes feito. E também, presidente, pedir ao senhor que na próxima sessão, se for possível, a gente levar uma sessão. Sei que o senhor já falou isso aqui, mas até hoje não foi ainda resolvido. E nós podemos levar pelo menos uma sessão ali no povoado Mumbuca, que a comunidade está cobrando, né? A gente possamos levar pelo menos uma sessão para lá, para nos ouvir, né? E passar as demandas deles. Então, por hoje, são essas as minhas palavras. Muito obrigado.
1: Passar a fala aqui, um minuto para o vereador Raul. Pode estar com a fala, vereador Raul.
0: Falei tanto e acabei esquecendo do meu requerimento. Hoje, Eu estou colocando esse requerimento sobre a apreciação dos novos vereadores, sobre a instalação de um bebedouro no ginásio Otalício Castro da Silva, onde estive lá participando dos jogos, não dos idosos, mas das pessoas já de mais idade, e verifiquei que ali não tem um bebedouro para as pessoas se refrescarem, tanto as crianças que utilizam, sabemos que aquele ginásio é particular da educação, mas sabemos que a população também usa para eventos, para jogos, e não tem bebedouros. E onde fui informado que tinha, mas que foi remanejado para outro local. Será que a prefeitura não tem condição de comprar um bebedouro? Tem que tirar de um lugar para colocar em outro? Então, assim, quero que faça essa instalação o mais rápido possível. Ou pelo menos que devolvam o que já era de lá. E aproveitando também a brecha, aumentando mais 2 segundos, falar que também, vereador Ademusso, sou de acordo com a sua palavra, porque não podemos deixar passar, porque querendo ou não, o concurso tem validade, está perto de vencer, e essas pessoas que estão classificadas, que podem ser chamadas, ou as pessoas que foram aprovadas, que precisam da vaga, será passado e não vai ser mais chamado. Então, não dá para aprovar de qualquer forma que venha. E que seja, pelo menos da minha parte, que seja corrigido e que chamem essas pessoas para então sim entrar em votação sobre essas novas contratações. Sabemos que é importante que tenha as vagas, porque muitas pessoas necessitam de emprego, poucas vagas de emprego aqui na nossa cidade, depende mais da prefeitura. Então não podemos também deixar de lado, mas que seja revisto e seja chamada essas pessoas que precisam.
1: Vereador Ademolso, queria falar sobre, refrisar aqui um pouco sobre a fala do vereador Ademolso com relação ao lixo. A gente sabe que já foi muito se falado em relação a isso. Eu, secretário da gestão do pastor João, né, presenciei isso. A gente vê falar da importância. Eu vejo que há necessidade de fazer uma campanha mais profunda, né? Mais eficaz, para que as pessoas coloquem seu lixo no saco de lixo, que seja na sacola de supermercado, não importa. O importante é que eles colocam. Porque assim, a dificuldade dos rapazes que trabalham, e eu entendo, é que há muitas coisas cortantes. A gente vê restos de comidas podres. Isso não é fácil para ninguém colocar a mão, não. A gente tem que colocar no lugar de cada um deles que trabalham. A obrigação nossa que produz o lixo é colocar de forma organizada para que eles possam recolher. Imagina, nós todos os dias, eu admiro, são guerreiros, ganham pouco, inclusive eu já falei sobre essa demanda, até mesmo com o pessoal da empresa, né, porque eles são terceirizados, para que eles possam estar melhorando o salário desses rapazes. Com relação ao concurso, eu queria dar conhecimento aqui aos senhores vereadores, que eu protocolei um ofício lá na prefeitura solicitando a contratação das pessoas quando fosse surgindo as vagas, que fosse chamando os que fossem classificados. Por exemplo, eu frisei aqui a questão da aposentadoria da Evamira. Então, assim, nós temos uma lei hoje que diz que esse cargo ele é efetivo. É tanto que ela era efetivada. Ela não era contratada. Então, se faz necessário, quando o efetivo sai, se coloque outro efetivo no lugar, desde que há concurso para isso. Se não há, se faça o concurso. E nós temos concursado, que é a Giovana. Fiz questão de citar o nome dela. Também temos a situação que é de um rapaz que ele é contratado, Rafael, se não me engano, o nome dele é Rafael Lira da Silva. Não, perdão. É a Giovana. A Giovana, o da Educação, Iago Rafael Lira da Silva, né? Ele só tem ele de classificado dentro da Educação e ele hoje está como contratado, né? Eu verifiquei no portal da Transparência e mencionei também o nome dele. Eu fiz a menção ao nome dele, né? Dei esses dois exemplos aqui, pedindo para que fizesse essa contratação, e chamasse esses dois. Dois motivos. A gente temos demanda judicial, já tivemos demanda judicial já favorável. Nossa amiga Jussara, por exemplo, né? Ela tomou posse porque ela conseguiu uma liminar na justiça para que ela fosse. Porque não justifica hoje ter 14 professor, 14 professor, contratar a pessoa que foi classificada e não chamar elas, que é apenas um. O município não vai onerar o município, até porque ele já recebe esse salário. Então só vai efetivar a pessoa que estuda para isso. Da mesma situação é o caso da Giovana. Então, eu quero dizer aqui que a Câmara de Vereador já fez essa solicitação no dia 22 de abril, se não me engano, dia 22 de abril, foi encaminhado via e-mail, foi protocolado para que pudesse estar tendo fazendo essa observação, tendo esse cuidado. Certo. Não, eu coloquei, eu fiz não simplesmente falando apenas na prioridade, eu coloquei como exemplo, né? Eu coloquei por dois fatos práticos como exemplo, né? Esses dois casos práticos, né? Porque vamos supor, fulano, ele é excedente, ele não está dentro do quadro, mas esses estão dentro da previsão. Até porque já tem uma lei de contratação, uma lei de como é que fala, de cargos efetivos, que foi da concurso de 2024. Com relação ao bebedouro, eu, quando secretário de saúde, comprei. Por quê? Esse bebedouro é uma doação da Secretaria de Saúde, por questão de saúde pública. Não tem essa questão de que vai ter que pegar esse bebedouro e colocar em outro lugar, não. Esse bebedouro é um bebedouro que eu doei quando eu tinha autonomia de fazer isso. Quando eu tinha uma portaria de nomeação como secretário, eu fiz. Por quê? Todas as vezes que os meninos vão jogar bola, as crianças, os adultos, eles iriam para o posto de saúde. E no momento que tinha fluxo de atendimento, dava um certo, ficava uma certa desorganização, né? Eles iam tomar água e o atendimento não estava. Então, o que eu fiz? Fui lá, falei com o secretário, né? Na época, eu não me engano, parece que não era vinculado ainda à Secretaria de Educação. Fui lá, comprei o bebedouro e fiz a doação à Secretaria de Saúde por questão de saúde pública. Porque quem está jogando bola soa muito, desidrata, então as pessoas no mínimo tem que ter uma água. E eu já cobrei várias vezes por que, que esse bebedouro não está instalado. Ah, o povo quer se quebrar, comprar outro. Se nós for deixar de usufruir dos órgãos públicos, das coisas públicas, pensando que vai ser danificado, ninguém vai usufruir nunca. Porque sempre tem um que vai fazer o errado. E nem por isso nós temos que deixar de atender a sociedade. Fala, tá com o vereador Silvano Coisa.
3: Boa noite a todos. Estou um pouco rouco. Quero agradecer a Deus. Estamos uma vez aqui nessa Casa de Leis. Os vereadores, em nome de nosso amigo vereador Natan, servidor da casa, em nome da nossa amiga Mara Helma. E todos os visitantes, quero falar sobre minha ausência da sessão passada, que eu estava de atestado, dei uns problemas no meu tendão de Aquiles. Aí passei 60 dias, 40 dias, com o pé na tipoia. E também quero parabenizar as festas das mães, festa bonita. Parabéns à gestão. Quero também parabenizar a Nego Vieira pela sua festa, sua cavalgada bonita. Também a gestão pelo bloquete que estão começando. Graças a Deus vai tirar um bocado da lama aí. É o que nós trouxemos para isso. Dá um abraço a todos os ouvintes que estão ouvindo. Pessoal da Dunas FM, em nome do nosso amigo Adriel. E minha cunhada Valdete também, que hoje está na igreja católica, não pôde vir por aqui. Quero falar também sobre a fala do nosso vereador Hamilton. Também vi, Hamilton, achei muito, muito esquisito aquilo lá. Mas já chamei atenção e vou tornar a falar amanhã. Porque ali nós temos autonomia de ver um motorista de qualquer jeito com o carro da prefeitura, nós bater a mão na chave e tomar. Porque se não quiser tomar de um jeito, bota... Tem a polícia, porque para isso aí tem motorista, se não tiver contrata, mas não é justo ver uma pessoa pegar um carro público e sair dando pau no meio da rua e nos lugares que eu vi. eu não fiz isso considerando para não fazer figura na festa ali, ó. Mas a próxima vez, se eu pegar, vou tomar. Se eu não tomar, não quiser dar, que eu não vou brigar com ninguém, aí bota a polícia. É o direito nosso. Então eu achei feio, não foi só eu não. Foi muita gente da comunidade me reclamou isso aí. Não estou aqui para detratar de ninguém, mas a verdade tem que ser dita. Entendeu? Então também pode contar comigo nessas horas aí, que a gente dá uma de querer ajudar, mas depois fica prejudicado. E como eu estou muito rouco, vou deixar para falar amanhã, que já falaram muita coisa outros hoje. Um abraço, fique com Deus, todo mundo.
1: O Silvano errado, né, vereador? Oi, vereador, o que está acontecendo aí? Afasta-se, eu tenho o direito de afastar e deixar o suplente assumir uns dias aí. Já sarou? O vereador não... já saiu correndo aqui para não entregar a vaga. É que eu deixei os senhores vereadores, os autores, falar dos seus requerimentos para depois nós comentar, né? Eu queria, aqui no intervalo, para não falar muito, né, vereador Raul? Sobre a questão da proibição de consumo, né? Isso aqui é da autoria do vereador Ademols. E comercialização de bebidas alcoólicas condicionadas em garrafa de vidro em locais públicos. Não tem como não vender. A rua é pública. Como é que não proibir o povo vender? Esse eu estou botando meu ponto de vista. Não estou dizendo que sou contra o requerimento do senhor, não. Estou fazendo meu comentário. Nós já proibimos em locais públicos fechados, né? Então, os abertos nós não podemos, senão nós para a cidade. Porque os ambulantes, eles vendem, entendeu? De tudo quanto é forma. Esse é o ponto de vista, mas enfim. Sobre o bebedouro, nós vamos ir atrás desse bebedouro. Nós vamos achar ele, Raul. Ué, tem um bebedouro. Por que que não deixa lá? Justifica. Gente, um bebedouro hoje, você compra menos de R$1.000 com duas torneiras. Menos de R$1.000. Entendeu? Então, assim, é um desleixo mesmo. E a Secretaria de Esporte, a gente pode direcionar sim. Qualquer ofício para a Secretaria de Esporte, porque ela existe. Ela não foi, né? Quem está respondendo por ela, também não sei. Não sei. Mas tem gente bem ali, essa secretaria. Bem ali que eu estou enxergando. Eu não vou mostrar ninguém aqui quem é, porque eu não vou comprometer ninguém. A fala está com o vereador.
4: Boa noite a todos. Quero agradecer a Deus, cumprimentar todos os vereadores, nossos ouvintes, nossos servidores. Quero cumprimentar também nosso amigo Carlos. Sempre que pode, ele está por aqui, né? Seja sempre bem-vindo. Quero também mandar um abraço a todos os ouvintes da Dunas FM, a todos aqueles que estão vendo também através pelo YouTube. Mandar um abração para a galera que sempre nos ouve, né? Ricardinho, Gugu, Marquinho também está lá, né? O ex-vereador. Convidei para vir na sessão, dizendo ele que vem. Quero também falar sobre esses dias eu estive em Palmas. De aproveitar, dei uma volta, como de costume, quando eu vou em Palmas, né? Estive com o deputado Gaguinho, conversando muito, né? E durante essa conversa eu citei também, ele mostrou as emendas que ele tinha mandado para Mateiros, né? Muita coisa. Diz que está à disposição da nossa cidade, que gosta da nossa região. E lá aproveitei, vendo se conseguia umas motos para nossos agentes de saúde, né? Que isso aí não. Eu já pedi o deputado também, Ricardo Arias, já mandei um ofício, protocolei lá, deixei para ele. Já vem o vereador Silvano Coelho também, já teve essa preocupação, né? Mas até hoje nós nunca vimos, né? Então, a gente tem que correr atrás mesmo dessas coisas que a gente vê que nossos agentes estão aí andando a pé, às vezes nas suas próprias conduções. Quero parabenizar todos os vereadores também pela preocupação, né, que tem pela nossa cidade, cada um preocupado de um lado e outro do outro, fiscalizando o que pode, né? Quero falar também, queria ver com o seu presidente se teve alguma resposta dos quebra-mola do nosso secretário de administração. Pois é, a gente queria que isso aí está precisando muito. E até amanhã, se já tiver, mas eu quero fazer um requerimento pedindo sinalização, né? Está acontecendo muitos acidentes nas nossas ruas, porque a sinalização está meio precária. Já tem umas, mas está precária, né? Inclusive já aconteceu um acidente até comigo mesmo, né? Então, eu peço que dê esse olhado com cuidado. Nossa cidade movimentada, o quebra-mola precisa muito, principalmente nessa avenida principal, setor Bela Vista, em geral, né? A cidade em geral. Quero também cobrar o nosso secretário de administração, quero que, se for possível, mandar para ver o que aconteceu, que parou de arrumar aquelas ruas. Sabemos que está, as ruas que estavam fazendo manutenção, né? Sabemos que está fazendo broquete, mas tem ruas que não vai ser passada pelo broquete, que ainda vai continuar de chão, né? Então, assim, a gente pede esse cuidado pela nossa cidade, está vindo a temporada de alta, então a gente tem que dar o melhor. Sabemos que não vamos assaltar por agora tudo, mas vamos organizar aquelas que não vai, né? Ficar pelo menos uma impressão melhor. Quero parabenizar também a Prefeitura Municipal pelo Dia das Mães, com uma festa muito bonita. Parabenizar nosso vereador Natan, que sempre está lá, né, de colaborador. Parabenizar nosso amigo Nego Vieira pela festa, muito bem organizada, bonita, né? E que continua, que vira uma tradição, né? Porque a gente vê muita gente de cidades vizinhas. E é muito bom a gente receber. Inclusive, quero parabenizar também os dois prefeitos, o prefeito de Ponte Alta e o prefeito de São Félix, que sempre que faz um evento, eles fazem um esforço de estar aqui, né? O de Lagoa. De Lagoa, quando fala numa água, ele está aqui junto e misturado. Um abraço, meu amigo Leandro. Quero também pedir uma torcida para nosso time, né, de futebol, que vai estar jogando em Ponte Alta agora no sábado. Vai ser transmitido, Adriel? Vai ser transmitido o jogo pela rádio? Duno? Aí, ó, vamos ajudar, Adriel. Aproveitar logo aqui para patrocínio, para nós. Ah, vai ter Fazenda Nova. Pronto. Assistindo da Fazenda Nova e outros torcendo por Ponte Alta, né? É assim que vai mesmo. Quero mandar um abração também para minha mãe, né? Que tá nos ouvindo. E é isso, minhas palavras. Boa noite a todos.
1: Acabamos de ouvir o vereador Everson, vereador Cadida. É mesmo, né? Lá na comunidade Fazenda Nova, próximo dia 23, vai ter lá o torneio de futsal, né? Muita premiação, né, vereador Hamilton? Vi lá o cartaz, vi lá os anúncios. Tem também o jogo da seleção de Mateiros em Ponte Alta, que é no dia 20, mesmo dia, né? Dia 23. E a gente vai estar aí torcendo por ambos. É mesmo. Eu queria aqui falar com os senhores vereadores que eu fiz a elaboração do plano de trabalho, cronograma e execução das emendas de vereador, que é aquela fase final para poder nós fazer as indicações da emenda. Porque nós, a gente aprovou a lei, a gente aprovou o direito da emenda, a gente aprovou a lei, tantas coisas que já passou por aqui, né? E para nós poder indicar essas emendas, nós precisamos fazer o plano de trabalho, o cronograma das execuções. Eu consegui finalizar na quarta-feira, a gente fez, e eu queria fazer uma reunião junto com o executivo, porque quem é eles, para que a gente está revisando esse plano de trabalho. E eu queria pedir aqui uma opinião. A gente poderia estar fazendo na quinta ou na sexta-feira essa reunião, nós vereadores, com o corpo do executivo. O que vai ser definido nesse plano de trabalho? Eu vou passar para os senhores tomar conhecimento, vou passar para eles também, vou mandar tudo como manda o figurino. Mas ela é definindo quantos dias, a partir do protocolo, o prefeito e o jurídico tem, e o corpo técnico da prefeitura tem, para poder empenhar as emendas e pagar, executar. É isso que nós estamos, é a fase final. Eu coloquei que a partir do mês que vem nós já vamos indicar emenda. E para isso a gente tem que finalizar ainda esse mês esse plano de trabalho. Não é fácil. Esse ano talvez não aconteça praticamente nada, mas o importante de tudo isso é que vem um aprendizado, a experiência. O ano que vem a gente começa em janeiro, né, pra, digamos assim, em fevereiro, porque nós já temos experiência, nós já temos tudo aprovado, nós já temos a documentação toda pronta, né, vereador Manel? E aí, nos outros dois anos, a gente é só alegria e fazer o melhor pela sociedade. Então, assim, vocês, os senhores decidem até o final da reunião e a gente marca, que é para poder mandar um ofício.
5: Tá.
4: Opa. Eu queria também mandar um abraço para minha irmã, que está na Vila Panambi, nos ouvindo, né? E nossa amiga Paquita, Lara Beatriz, agora é o nome dela. Mudou.
1: Opa, mas foi bom, não foi lá, Lara Beatriz.
4: Beatriz.
1: Ela foi lá, entrou na justiça e mudou o nome, foi guerreira.
4: Ela foi em Ponte Alta, buscou pelo que ela queria, né? Então é só um abraço mesmo e toda a galera da Vila Panambi também que estiver nos ouvindo. Um abraço.
1: Fala aqui com o vereador Manuel Rabelo Tavares Filho.
6: Quero dar boa noite a todos. Cumprimentar as casas leis no pessoal do presidente, Domingos Alves. Cumprimentar nossos ouvintes da Dunas FM. Em nome dos aniversariantes do dia. Feliz aniversário a todos. Cumprimentar nosso visitante aqui, o amigo Carlos, está aqui presente, né, Carlos? Presidente da JACA. Queria tanto que essa associação estivesse dando certo, né, meu amigo Carlos? A associação tem uma grande força e às vezes as pessoas não valorizam essa força que tem, né? O poder que uma associação tem. E era para estar caminhando junto com essa legislação municipal aí, o ordenamento do turismo. Seria importante que os guias, através de uma associação, tivessem também uma participação efetiva. Isso aí, pela geração de emprego, né? Para ajudar a ordenar o turismo. Porque a gente sabe que o guia é uma pessoa muito importante, né? Quando está conduzindo o nosso turista, que às vezes fica perdido na nossa cidade, por ser muito longo os pontos turísticos. E às vezes as pessoas não têm aquele conhecimento, né, da dimensão que é a nossa região aqui. Queria parabenizar a todos os vereadores pela preocupação de cada um, as demandas, que é justamente nessa casa de lei onde a gente deve discutir as nossas demandas, né, demanda da cidade, demanda do povo, que é nossa, que a gente é o representante do povo. E é muito interessante quando, né, Silvânia, é respeitada a nossa fala aqui, não é mesmo? Porque às vezes a gente fala que aqui é o lugar da gente discutir. E as pessoas às vezes não respeitam a fala do vereador, o posicionamento do vereador. E é interessante que tenha esse respeito. Às vezes um não gosta, mas tem 200 que vai gostar. E a gente vê a preocupação de cada vereador, que ninguém está falando por si, está falando pelo povo, pela sociedade. É, a gente vê ali a cobrança do nosso vereador Natanael ali para o setor Bela Vista, né, Natanael? Ali na entrada da cidade também, aqueles bloquetes que está soltando ali, é interessante que o secretário passe ali e veja aquele negócio ali e cuide, gente. É um pedacinho de nada. Agora, se não cuidar, vai destruir. Quando vier a chuva ali, meu amigo, se não cuidarem daquilo ali, aquela ladeira daquela rua do meio ali, que eu não sei o nome ali, aquela rua ali do amigo cachorro, se não consertar aquilo ali, não vai aguentar um inverno mais não. É coisa simples, coisa para fazer. Com um caminhão cheio de pedra ali, resolve num dia, meio dia de serviço, viu, vereador Silvânio? E conserva o que está feito. É preciso ter cuidado. Eu queria pedir também a gestão aí para aproveitar esse dinheiro que está sendo arrecadado aí da taxa de turismo para nós cuidar melhor da nossa cidade. Fazer a limpeza da cidade, cuidar, fazer calçado onde não tem, botar os tambores de lixo. Não adianta também só querer cobrar da sociedade, não tem um tambor de lixo, cara. Aí bota o lixo no chão, o cachorro vai rasgar mesmo, o lixo vai espalhar. Tem jeito. Então, assim, é para pegar esse dinheiro é para cuidar da cidade, para cuidar do bem-estar de todos. Não foi para isso que foi, que está sendo cobrado, então vamos começar a cobrar por aí. Arrecadou muito dinheiro já, não adianta, que a gente tem números, a gente sabe quanto turista entra aqui no Jalapão. Então, o que está sendo gasto está pouco. Vamos gastar mais, vamos cuidar da cidade, limpar a cidade. A cidade está feia. Não adianta, mas já limpou no mês passado. Tem que limpar todo dia, rapaz. Todo dia. Começou a roçar a praça do Cátia ali e deixou pela metade. O mato cresce, volta limpando de novo. Então, Se a empresa que está contratada para fazer limpeza da cidade não está conseguindo, contrata mais gente. Cobrar, a gestão cobra da empresa mais funcionário para cuidar, porque também não é fácil para os meninos ali, né? São poucos funcionários, para eles estar cuidando dessa limpeza da cidade toda aí. E também, vereador Demboso, sobre a limpeza, sobre a cobrança que o senhor fez lá, o senhor fez certo, sabe? Porque ali na segunda-feira tem as crianças passando ali, garrafa quebrada, espalhada para todo lado, entendeu? E se uma criança pisa numa garrafa daquela ali, corta o pé, não é mesmo? Eu passei lá também, eu vi o tanto de caco de vidro quebrado. Ó, quando a gente faz um evento desse, já tem que ter uma equipe preparada para limpeza. Acabou o evento, a vassoura comeu, fez a limpeza. Entrega tudo bonitinho. Quero parabenizar o Nego Vieira pela cavalgada. Ele que organizou, ficou muito bonita, movimentou a cidade, entendeu? Trouxe pessoas de fora para participar com a gente. Foi um encontro dos amigos, onde todo mundo pôde conversar, pôde beber uma bebidinha ali, se alegrar, todo mundo junto. É, tá de parabéns. Agora só a questão da limpeza, depois da festa, que passou uns 2 dias aí com aquele lixo ali. Então da próxima vez a gente cobra que possa dar tudo certo. Viu, presidente? Sobre os projetos aí que tá em trâmite nessa casa de lei, a gente vai analisar direitinho. Queria pedir também, assim como foi reforçado por todos os colegas aqui, sobre a questão das pessoas aí que estão classificadas no concurso. São poucas. A gente viu aí que tá essa medida provisória aí autoriza aí mais de 100 cargos. Eu tenho certeza que não tem nem 10 pessoas aí classificadas no concurso, esperando o futuro da vida deles. Muito obrigado, presidente.
1: Vamos de ouvir a fala do vereador Manuel Rabelo Tavares Filho. Aqui reforçando a fala do vereador com relação a essa questão das garrafas. Hoje é difícil a gente proibir a venda, mas a pessoa que vender tem que ter a responsabilidade de ensacar seu lixo e levar. Claro que a gente sabe que o cara vende aqui, o outro vai beber lá na esquina. E isso acontece. Mas pelo menos em torno de onde tá vendendo ali, colocar um cesto de lixo, né, uns tambores. Eu já fui botequeiro, vou dizer assim, e o que acontecia todas as vezes que terminava? Eu tinha tambores de 50, 100 litros com saco de lixo dentro. As pessoas lá na frente do bar, as pessoas pegavam, colocavam. Eu saía catando ali do lado da rua até no outro lado, não ficava uma para amanhecer o dia do outro dia. Aí no dia que ficou uma, duas lá, não me chamaram a atenção. Eu falei, não, os caras veio lá não sei de onde, sentou na calçada e bebeu, entendeu? Mas não ficava. Então assim, se tem aonde jogar o lixo, Manuel, as pessoas jogam. Agora, a gente sabe que a proporção do evento é grande, né? É incontrolável às vezes, mas temos que ofertar onde eles depositam o lixo. Principalmente quem está colocando, levando a bebida para vender. E a questão da organização, ela é muito importante. Eu vi o carnaval de Barreiras da Bahia, 2 anos consecutivos que eu participo. Sempre fico num hotel na avenida principal, onde é o circuito, porque tem para andar ali, entendeu? O que que ocorre? 7h30 da manhã, o trânsito está liberado para todo mundo. Não tem esse negócio de ficou fechado o período do carnaval, não. Não existe isso. São 4 pistas, as 2 centrais, que é onde está a praça de alimentação, polícia militar e uma série de outros acontecimentos, está fechado. Mas as intermediárias, que é na lateral, elas estão livres para ir e vir as 2 mãos. Então, assim, isso chama organização. E não tem um copo. Você não vê um copo, nem ali, nem nas ruas em torno. Não, limpa o centro aqui, mas você entrou numa rua bem ali, você vê um copo. Vê não. Eu não sei se eles têm 1 milhão de equipe, porque não tem lógica de tanto de quilômetro daquele. Ali se chama organização, né? Palmas. Então, assim, 7h da manhã, tá limpo. Vai gastar para fazer daqui 2, 3 dias, porque é que não gasta, não coloca, não da equipe para fazer de uma vez. O vereador Natanael quer dar o último recado da noite.
7: Faltou uma falinha aqui ainda, né? Um pedido. Queria pedir para o nosso secretário de administração, né, se ele não estiver nos ouvindo, que dê uma olhada ali naquela rua ali com atenção, né? A rua do senhor Diomar. Tem uma grota bem na descida da ladeira e nesses 2 dias nós teve um acidente ali. Não foi grave porque Deus botou a mão, né? E parou o veículo, mas foi uma caminhonete que caiu dentro daquela grota porque Eu acho que quem vem do sentido das casinhas para virar aquele sentido ali, ela não tem muita visão da ladeira, né? Aí ele acabou caindo ali dentro. Peço aqui o secretário que olhe com atenção para aquela rua ali, né? Então, para aqueles buracos, para ter um tráfego de veículo ali com mais adequação, né? E pedir também aqui